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0: Acabamos de escutar o terceiro andamento Allegro Moderato ma Risoluto da sonata para flauta, viola e harpa do compositor Claude Debussy, interpretado pelo trio Debussy de Paris, com Jacques Royer na flauta, David Binder na viola e Francis Pierre na harpa. A partir das 2 da manhã vamos escutar a Opus número 12 da coleção Tout Espoir est Perdu para a bateria de 8 peças, guitarra distorcida e caixotes de lixo amplificados, interpretada pelo grupo de 9 virtuosos Sipcote.
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Boa noite, bem-vindo a mais um Narita aqui no 107.9 da Rádio Universidade de Coimbra. Iniciamos o programa de hoje com Akira Kosemura, o tema Nothing Stays the Same, e é nesta toada bem calma de piano que vamos continuar. Agora, desta vez, vamos escutar Ai Hamasaki e o tema Kanata.

Foi então mais um tema calmíssimo de Ai Yamazaki. Este Kanata, um tema de 2019 que nos está a acompanhar aqui no Narita nos 107.9 da Rádio Universidade de Coimbra. Continuamos nestas sonoridades mais calmas, agora para ouvir o projeto Koma Gome, o projeto de Ryusuke Tazumi, ele que então lançou este disco em 2024, chamava-se e chama-se Iris Sphere, e o tema que vamos ouvir é o tema que abre o disco, chama-se The First Time.

Este então foi o tema que fecha o disco Travelers de Akisai, o projeto de Yo Suzuki e Koichi Nakamiya. Eles que lançaram este terceiro álbum em 2020, intitulado Travelers, e então foi o tema que acabámos de escutar. Para trás ficou Koma Gome, o tema The First Time, um tema de 2024 do projeto Koma Gome. Como disse, é um projeto liderado pelo multi-instrumentista Ryusuke Tazumi. Seguimos agora com uma voz feminina, Ayu Okakita, e o tema You Are Loved.

E Our Love foi o tema então que ouvimos de Ayu Okakita, um tema bem bonito, aqui a acompanhar e a chegar à metade do Narita de hoje. Mudamos agora de rumo musical, vamos até ao projeto de Danny Smith Project, um tema Mudamos então de sonoridades, agora vamos escutar The Danny Smith Project, o tema chama-se One Summer Night, é um tema que faz parte do disco de Instant Musical, um disco que reúne temas de 2010 a 2019, e este projeto é bastante interessante, é um quarteto composto por Azusa, Morio, Idemassa e o líder Dan Torigoe. Eles então formam estes The Danny Smith Project com um tema com um estilo que agora se chama de Americana. É então o que vamos escutar nos próximos 5 minutos, o tema One Summer Night.

Estes então foram os 100A com o tema The Water Is Wide, uma banda de rock alternativo também com umas pitadinhas de ambient e shoegaze. Para trás ficou o The Danny Smith Project, o tema One Summer Night, uma banda bastante curiosa, um quarteto bastante curioso que se apaixonou pelo estilo americano e o alternative folk e então lançaram este disco em 2019 de Instant Musical. Seguimos agora com a banda e com o duo neopsicadelista e de acid folk Drop, e o tema que vamos escutar chama-se Midori no Umi.

Foi então o tema Midori no Umi, o tema retirado do primeiro disco da banda Drop, uma banda de neopsicadelismo e de acid folk. Seguimos agora com os Kujaku e o tema Futae.

Já quase a chegar ao final do Narita de hoje, escutámos este Futai, um tema de Kujaku, e para terminarmos o programa de hoje ficam os Oil, o tema Shoreline. Deixem-se ficar desse lado, ouvir a Rádio Universidade de Coimbra em 107.9 e online em www.ruc.pt. Continuem a escutar boa música, em especial música japonesa, e então para fechar o Narita de hoje fica os Oil e o tema Shoreline. Sayonara.

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noite e bem-vindos ao BBT Sun Radio de hoje, dia 16 de julho. Eu sou o Sol e até à 1 da manhã acompanhar-vos aí numa viagem sonora pelo mundo da obra literária House of Leaves, de Marx e Danielowski, publicado no ano 2000. A história foca-se numa casa impossível cuja arquitetura interior se expande infinitamente num vazio sombrio que desafia a física, arrastando os seus moradores e aqueles que ousam ler sobre ela para um abismo da obsessão. À medida que o terror avança, as páginas transformam-se, as palavras movem-se em espiral, o texto fragmenta-se em notas de rodapé geométricas, surgem janelas claustrofóbicas no meio do papel e algumas frases exigem que o leitor rode fisicamente o livro ou decifre códigos ocultos na tinta. É por isso uma obra de terror psicológico, onde o próprio ato de ler se torna numa experiência física desorientadora, sugerindo que a escuridão da casa ultrapassou as margens da ficção e está agora a infectar a mente de quem a folheia. Durante a próxima hora iremos explorar cada uma das três narrativas desenvolvidas ao longo da obra, deixando-nos envolver na sua atmosfera sufocante e dilacerante. Ouvimos de fundo Leaf House, do grupo Animal Collective.

iniciamos esta viagem sonora com a história de Johnny Truant, que poderemos encarar, ainda que controversamente, como o nosso personagem principal. A sua narrativa acompanha a sua descida à loucura enquanto organiza os manuscritos caóticos do seu falecido vizinho Zampano sobre o documentário da Navidson Record. A obsessão de Johnny leva a um estado de paranoia, insónia e alucinações, espelhando o vazio claustrofóbico da própria casa descrita no texto que estuda. O relato transforma-se num diário visceral da sua degradação mental, misturando memórias traumáticas da infância e a complexa relação com a sua mãe. Ouvimos agora Deathwish Johnny Truant de The Fall of Troy.

O declínio de Johnny está intrinsecamente ligado ao seu trauma de infância e à figura assombrada de Pela Fina, a sua mãe, explorando medos de doença mental hereditária e abandono. As suas cicatrizes emocionais eram uma narrativa fragmentada, tornando-no um narrador não confiável cuja percepção do presente é distorcida pelas feridas abertas do passado. Roda de fundo How to Disappear Completely dos Radiohead.

As tendências à autossabotagem de Johnny Truant manifestam-se de forma agressiva à medida que ele se afunda nos manuscritos de Zampana. Ele destrói deliberadamente a sua estabilidade quotidiana, abandona o emprego no estúdio de tatuagens, negligencia a higiene básica e recorre ao abuso constante de drogas e álcool para tentar anestesiar a ansiedade. Johnny sabota ativamente qualquer hipótese de salvação ou de conexão humana genuína, afastando amigos e interesses amorosos através de mentiras, comportamentos erráticos e crises de pânico, escolhendo punir-se a si próprio em vez de enfrentar a dor do seu passado. De fundo temos Mr. Self-Destruct dos Nine Inch Nails.

Este ciclo autodestrutivo culmina num isolamento social e físico absoluto, onde o seu apartamento degradado se transforma numa extensão claustrofóbica da própria casa de Navidson.

Johnny tranca-se no escuro, sela as janelas e corta toda a ligação com o mundo exterior para se focar exclusivamente em organizar as páginas e notas espalhadas pelo chão. Ao isolar-se, ele cria uma câmara de eco para a sua própria paranoia e alucinações, onde a ausência de outras perspectivas permite que o trauma e o medo do desconhecido tomem o controle total da sua mente, transformando a solidão numa prisão. Escutamos Alberto Balsamo, do Aphex Twin.

manuscritos de Zampano estruturam-se como uma tese académica rigorosa, densa e exaustiva, caracterizada por um tom analítico e clínico. Afastando-se de uma narrativa fictícia e convencional, o texto apresenta-se fragmentado por uma quantidade massiva de nota de rodapé, referências bibliográficas cruzadas e citações detalhadas de teóricos das áreas da semiótica, do cinema, da arquitetura e da psicologia. Esta roupagem académica confere ao trabalho uma fachada de autoridade científica e distanciamento intelectual, mascarando a natureza obsessiva e isolada da escrita do autor. Iniciamos o segundo ato desta emissão com Things That Are Beautiful and Transient, do artista The Caretaker.

Uma das características mais marcantes e irónicas destes manuscritos é o facto de terem sido inteiramente redigidos por um homem cego sobre uma obra puramente visual. Esta contradição introduz uma reflexão profunda sobre os limites da percepção e a fiabilidade da interpretação. Zampano depende inteiramente da leitura e da descrição de terceiros para construir a sua crítica, tornando o manuscrito numa amálgama de percepções em segunda mão, onde a precisão académica serve, ironicamente, para tentar dar forma e ordem a algo que ele próprio nunca pôde ver. De fundo temos Suha, do grupo Chuchu.

Tematicamente, os escritos funcionam como uma sátira mordaz à própria academia e ao impulso humano de catalogar, rotular e racionalizar o incompreensível. Ao sobrecarregar o texto com dezenas de fontes e análises estruturalistas, muitas das quais são inteiramente fictícias e inventadas pelo próprio autor, o manuscrito demonstra como a obsessão pela interpretação pode tornar-se num labirinto tão claustrofóbico quanto qualquer outro espaço físico. Assim, a erudição exagerada serve como um mecanismo de defesa psicológico, uma tentativa desesperada de conter o caos e o terror através da lógica e da linguagem técnica. Em sequência, temos Lux Aeterna, composta por Clint Mansell e executada pelo Kronos Quartet, para a banda sonora do filme Requiem for a Dream, também do ano 2000.

O manuscrito aborda o tema do isolamento e do legado intelectual através da sua própria materialidade física e caótica. Escrito em papéis avulsos, guardanapos, envelopes e imagens de jornais, o texto académico reflete a mente de um homem que se fechou ao mundo para se dedicar a uma única obra monumental. Para fechar esta segunda camada narrativa, escutamos a faixa Infra 5, composta por Max Richter.

The Navidson Record é o documentário que serve de motor à história, focado na mudança do fotojornalista Will Navidson e da sua família para uma casa no campo. O enredo adensa-se quando descobrem uma porta que dá acesso a um labirinto subterrâneo, escuro e em constante mutação, desafia a física. Navidson, movido pela obsessão, organiza expedições armadas com câmaras para explorar este vazio absoluto, o que desencadeia uma espiral de terror claustrofóbico e uma luta desesperada pela sobrevivência contra uma arquitetura hostil. Roda como introdução ao terceiro e último ato desta emissão, I Was a Prisoner in Your Skull, da banda Swans.

casa funciona como um espelho físico e exterioriza as fraturas internas das personagens, como o medo crónico de abandono de Karen e a negligência obsessiva de Navidson. Não existem monstros tradicionais no interior da habitação. O verdadeiro terror reside no vazio absoluto que amplifica as inseguranças, a culpa e os fantasmas emocionais daqueles que ousam entrar. Ouvimos 34 Ghosts à Vida, a banda Nine Inch Nails.

A relação com o mito do Minotauro é um dos eixos simbólicos mais complexos da obra, sendo frequentemente invocada na análise do labirinto da casa. De forma metatextual, as referências ao Minotauro aparecem rasuradas ou censuradas nos manuscritos, sugerindo que a criatura monstruosa no centro do labirinto foi omitida ou reprimida. Esta ligação simboliza o confronto com o monstro interior, o trauma oculto ou o segredo vergonhoso que cada personagem esconde no mais fundo da sua psique. Aproximamo-nos do final desta emissão com o êxito da Charlie XCX, intitulado House, em colaboração com o mítico John Cale.

0: Desfecho da narrativa culmina no resgate de Will Davidson, que se encontrava à beira da morte, no vazio absoluto do labirinto, quando Karen Green supera o seu medo paralisante e entra na escuridão movida inteiramente pelo amor. Este ato de pura vulnerabilidade faz com que a arquitetura impossível da casa colapse, permitindo que a família finalmente recupere a paz e reconstrua a sua vida. Assim, a mensagem que ecoa por toda a obra é que os labirintos mais perigosos são aqueles que construímos entre de nós através do trauma, da culpa e do isolamento, e é que a salvação não se encontra na tentativa obsessiva de decifrar ou combater os abismos sozinhos, mas sim na coragem de aceitar a fragilidade e a ligação humana. O amor e o perdão surgem assim como um único fio de Ariadne, capaz de resgatar a sanidade e guiar o indivíduo de volta à luz. Fecha esta emissão com a faixa 5.5 Minutes Hallway da artista Poe, integrada no álbum Haunted, diretamente inspirado na obra literária que exploramos. Eu sou o Sol e termino assim um BBT Sun Radio de hoje, que estará de volta na próxima semana, neste mesmo horário.
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13: Boa tarde, Coimbra, e bem-vindos a mais uma emissão do Refugo, a vossa hora de purga e de regresso ao passado aqui nos 107.9 FM e online em rook.pt para todo o mundo. Eu sou o Loureiro e hoje vamos visitar mais uma das bandas do meu coração. Se já ouviram este programa, sabem que grande parte dos álbuns que aqui trazemos nasceram no final do milénio, ali por volta de 98, 99, aquela época em que o pânico do bug do milénio parecia ter infectado não só os computadores, mas também o bom senso de muitas bandas de metal. E hoje, o meu coração chora por dentro, vamos falar de Paradise Lost. Eu adoro Paradise Lost, sempre adorei. Discos como Gothic, Shades of God, Icon ou esse monumento absoluto que é o Draconian Times não são apenas mais um álbum. São autênticas obras-primas que moldaram o Gothic e o Doom Metal. E nunca mais me esqueço de estar no liceu, a meio de uma tarde qualquer, e no bar estar a rádio ligada na Rádio Energia e de repente, no meio de uma emissão da tarde, rebenta o Hallowed Lands. Aquela melodia, aquela voz, era a afirmação que era tão bom que não podia ficar confinado a horário noturno em programas exclusivos de metal. Os Paradise Lost eram uma instituição gigante entre nós. Aqueles CDs circulavam de mão em mão. Comprávamos um cada um para poder emprestar aos amigos e todos sabíamos as letras de cor, os vídeos que passavam no Headbangers Ball, tudo isso. Aliás, o vídeo da Pity the Sadness exibia cabelos longos super bem cuidados, que era um modelo a seguir para adolescentes que queriam à força toda replicar aquele que era a cara do metal na década de 90. Depois, em 97, veio o One Second. Na altura foi um choque. Havia teclados muito proeminentes, a voz do Nick Holmes já não era tão rasgada, o som estava mais limpo, mas mesmo assim ainda tinha algumas grandes malhas. Nós aguentámos. O que ninguém nos avisou foi que o One Second era apenas a incubação deste vírus. Nada, mas rigorosamente nada no mundo nos conseguiu preparar para a doença terminal que veio a seguir 2 anos mais tarde. A contaminação por synth-pop foi total. A imunidade ao peso colapsou e os pioneiros do metal gótico entregaram-se de corpo e alma às batidas eletrónicas e ao fantasma dos Depeche Mode. Ajustem as doses de sedativos, entramos em quarentena com a primeira prova desta infecção. Começamos com a melhor definição deste álbum com o título Wreck.

E se achavam que eu comecei pela pior, desenganem-se. Vão buscar um objeto pessoal e aconcheguem-se em posição fetal, porque esta hora vai custar muito a passar. O próximo tema chama-se Harbor. E a palavra, que significa porto de abrigo, é muito enganadora. A única coisa que nós vamos precisar de nos abrigar aqui é do tédio. Nas críticas de altura e nas discussões de fãs que se consegue ainda hoje ler por fóruns como o Reddit, a Harbor é apontada quase unanimemente como o momento em que o disco deixa de tentar ter canções e passa a ter apenas ruído fundo para uma discoteca gótica vazia às 4 da manhã. A letra fala de isolamento, de procurar um refúgio e de fugir à dor, mas a voz do Nick Holmes soa tão arrastada, tão sussurrada e desprovida de garra, que parece que ele próprio estava a adormecer a meio da gravação. Uma prova disso é a presença deste tema nos concertos da banda. Sabem quantas vezes os Paradise Lost tocaram o Harbor ao vivo em toda a sua existência? Zero. Nem uma única vez. Foi atirada para o fundo do baú e a chave foi deitada ao mar na esperança que ninguém a voltasse a encontrar. É apenas um tema amorfo a encher os 53 minutos deste host. É o som de uma banda perdida e desesperada à procura de um novo tratamento sem esperança e sem guitarras. Apertem os cintos para mais 4 minutos de suporífero eletrónico com a faixa número 4, intitulada Harbor.

Continuamos nesta quarentena de isolamento viral a diagnosticar os estragos deste host. Chegámos à 12ª paragem deste surto de 1999 dos Paradise Lost para uma faixa chamada Year of Summer. E, apesar do título nos poder enganar e fazer pensar num tema luminoso, a letra é um mergulho direto num quadro clínico de amargura e desespero. E ainda bem, ou não fossem os Paradise Lost. O Nick Holmes canta sobre um relacionamento despedaçado, sobre lágrimas encomendadas e a sobriedade dolorosa de aceitar a derrota. Frases como "Accept that you're not safe" ou "The truth is always worse when you are sober" mostram uma escrita negra e machucada, ou uma vida à queima das fitas de Coimbra. Mas é aqui que é entregue num som tão raso, tão filtrado e sussurrado, que perde toda a fúria e o impacto emocional que teria nos tempos de Draconian Times. É a voz de alguém sem forças para reagir à infecção. Mas o verdadeiro colapso do sistema imunitário da banda acontece na construção musical. A música abre com uma batida eletrónica programada, ultra previsível, acompanhada por uns dedilhados acústicos moles e sintetizadores de fundo em modo melancólico. E depois, quando esperávamos que a música finalmente ganhasse vida, que entre aquela distorção pesada de guitarra para curar o paciente, nada. A canção entra num loop arrastado, repetindo exaustivamente o refrão e o mesmo arranjo até o esgotamento do ouvinte. A repetição aqui não cria atmosfera nem tensão, cria monotonia. As guitarras elétricas não só estão ausentes, como parecem ter sido proibidas por decreto médico dentro do estúdio. Ajustem-os aos escutadores para sentir o efeito deste anestésico, da contaminação em estado puro, Year of Summer.

E se a honestidade é a melhor forma de enfrentar uma doença, então chegamos ao momento de retenção deste isolamento. Chegamos ao primeiro single, à faixa de abertura e à melhor música de todo o host, a incontornável So Much Is Lost. O que torna esta canção absolutamente fascinante e genial no contexto aqui do refugo é a sua ironia trágica. Quando olhamos para a letra, percebemos que o Nick Holmes escreveu sobre perdas, ruína e uma crise de identidade. Não sei se veem já a relação. Ele canta frases como All of my life is changing, My identity is not real e, claro, o refrão cortante So much is lost, so much disharmony, no voice of sympathy. É grande e poética a ironia disto tudo. Esta letra deve ter sido rigorosamente o que cada fã da banda sentiu na pele quando comprou este CD em 99, carregou no play e ouviu esta primeira música. Ao ouvirem esta mudança radical, a reação da comunidade foi exatamente essa. Sentiram que tudo tinha sido perdido, que não havia uma única voz de simpatia e que a própria identidade da banda tinha sido apagada. Mas, ao contrário de quase todo o resto do disco, onde a banda parecia desorientada, So Much Is Lost brilha pela sua honestidade. Como canção de synth-pop ou dark-wave melancólico, ela não é péssima. É bem construída e, por muito que me custe admitir, algo cativante. É talvez o único anticorpo forte no meio desta infecção que, mesmo depois de a banda ter recuperado o vírus e regressado às guitarras pesadas nos anos seguintes, esta foi uma das poucas faixas do Host que eles continuaram a resgatar e a tocar ao vivo em alguns concertos. Foi a prova de que, mesmo em plena agonia clínica, ainda havia ali uma chama de bom gosto. Abracem a contaminação enquanto dura, isto é a melhor coisinha que este vírus produziu. É a faixa de abertura deste álbum e chama-se So Much Is Lost.

Apesar de So Much Is Lost nos ter dado aquela nisguinha de esperança e honestidade no início do disco, a verdade é que os sintomas não demoraram a piorar. E logo à segunda faixa de Host tivemos uma recaída brutal. Foi uma doença que não perdoou. A faixa chama-se Nothing Sacred e, para mal dos nossos pecados, e que grandes pecados devem ter sido os nossos para estarmos a ouvir isto aqui na RUC, de sagrado esta música não tem rigorosamente nada. A letra é o espelho de alguém em pleno delírio febril, a perder o controlo e a tentar fingir que está tudo bem enquanto os sintomas pioram. O Nick Holmes canta coisas tão poéticas como o panfleto de promoção de uma cadeia de supermercados low cost. É a confissão clínica e descarada de uma banda que sabia perfeitamente que estava a afundar a sua própria identidade no meio deste nevoeiro eletrónico. E sabem qual é a grande ironia trágica disto? É que os Paradise Lost ignoraram este tema durante mais de duas décadas. A última vez que o tinham tocado ao vivo fora na digressão original de Host, ali entre 99 e 2000. Estava trancado a sete chaves da enfermaria. Mas depois, mais uma vez para mal dos nossos pecados, uma nova estirpe desenterrou esta infecção e voltaram a tocá-la ao vivo recentemente em 2025 e 2026. Esperemos que no Milagre Metaleiro, já no próximo fim de semana, sejamos poupados, já que os Paradise Lost regressam ao nosso país e são cabeças de cartaz no dia 21 de agosto. Sintetizadores dominantes, caixas de ritmo a marcar o passo e a prova provada que nada é sagrado quando o vírus do synth-pop ataca. Confessem os vossos pecados, porque até bandas que consideramos sagradas pecam e já nada é sagrado. Esta foi a minha forma poética relaxa a dizer que a próxima música se chama Nothing Sacred.

Avançamos no nosso isolamento e entramos na faixa número 7 deste surto de vírus de 99. A faixa chama-se Permanent Solution. E se há música onde a ironia da mensagem corta fundo no quadro clínico dos Paradise Lost, é esta. As letras falam sobre a procura de uma saída definitiva, a sensação de ter tentado mais do que a maioria e a ideia ingênua de que certas contribuições fúteis podem levar à libertação final. Mas aborda também uma grande desilusão, a constatação de que quanto mais se acredita numa ilusão, menos se recebe em troca. Repare na descarada honestidade do diagnóstico. Eles próprios pareciam saber que estavam a entregar um contributo dispensável para a história do metal gótico, tentando convencer-se que a ruptura eletrónica era a única solução para a sobrevivência da banda. Só que, quanto mais apostavam na miragem da pop eletrónica, menos dividendo colhiam junto da sua base de fãs. É a crónica de uma decepção anunciada. Musicalmente, é uma experiência eletrónica mediana. Tenta criar uma tensão dark wave através de uma batida mecânica e de arranjos sintetizados que se vão acumulando na ponte e nos refrões. No final, a música acaba por se arrastar num ciclo repetitivo sem nunca entregar a libertação de uma verdadeira explosão de guitarras como se pedia dos Paradise Lost. É a representação sónica da apatia de quem aceita a doença e deixa de lutar contra os sintomas. Vamos lá ajustar a nossa medicação. Isto é um falso alívio de Permanent Solution. Até já.

Avançamos no nosso isolamento e chegamos àquela que é, na minha modesta opinião, a segunda melhor faixa de todo o Host. A lufada de ar fresco deste surto de 1999 dos Paradise Lost, Made the Same. Se na faixa de abertura a banda nos ofereceu o grande choque inicial, aqui os Paradise Lost mostram como o vírus do synth-pop se entranhou de forma quase poética na escrita do grupo. A grande virtude deste tema está no desarmante sentimento de honestidade e na vulnerabilidade que carrega. A letra desenvolve-se numa reflexão profunda sobre a condição humana, sobre a dor da rejeição e a aceitação amarga da fragilidade. Há um olhar cirúrgico sobre a arrogância de quem julga controle absoluto sobre a vida e a vitória, lembrando que, perante o medo, o fracasso e o passar dos anos, somos todos feitos exatamente do mesmo material. É essa honestidade desarmante que transforma a canção num dos momentos mais brilhantes, maduros e coesos de todo o disco. Musicalmente, é uma lição de construção de atmosferas dark wave. A faixa assenta numa linha de baixo pulsante e envolvente, arranjos de teclado minimalista e um refrão que cresce numa melancolia sufocante sem precisar de recorrer à distorção pesada para transmitir peso emocional. Foi das pouquíssimas composições do Host que conseguiu sobreviver à digressão inicial e que a própria banda resgatou em concertos em 2021 e 2022, mas desde aí caiu no esquecimento. Vamos lá respirar um bocadinho. É domingo, à tarde, está verão, está bom tempo. Vamos nos esquecer que estamos a ouvir Paradise Lost e outra coisa qualquer. Made the Same.

Continuamos com algum esforço e entramos agora numa faixa onde a honestidade não é apenas uma palavra do título, é um imperativo. A música chama-se In All Honesty. E sendo nós brutalmente honestos nesta emissão, e vamos ser francos, a honestidade nesta hora da Ruca é a única coisa que nos resta para não deprimir, esta faixa resume perfeitamente o espírito daquela viragem de década. Se houvesse uma playlist de músicas que definem o ano de 1999, a presença desta música era obrigatória, não por ser agradável de ouvir, mas pelo que representa. Aquela fase estranha no final do milénio, em que as maiores bandas de metal olharam para o sucesso da pop melancólica e disseram: sabem o que nos faz falta? Moles e melancólicos arranjos de cordas e uma caixa de ritmos fofinha. A letra é um manifesto desarmante sobre mudanças inevitáveis, o passar do tempo e o desabar de ilusões. Há um olhar amargo com religiões, falsas palavras de sabedoria e a inevitabilidade de ver tudo a transformar-se em cinzas. No papel, é o negrume típico do metal gótico, mas a música foi empacotada como se fosse um single pop rock para passar na rádio do carro a caminho do trabalho. Mas há algo que salva este tema do naufrágio total e do esquecimento: a linha de baixo. Numa faixa onde a bateria foi reduzida a um pulso mecânico e as guitarras pesadas nem sequer pediam licença para entrar no estúdio, é o baixo que é melancólico e carrega a canção às costas e dá-lhe alguma espinha dorsal. É ele que impede que esta honestidade se transforme num hino de supermercado. Ajustem agora o volume e sintam bem esta pulsação. Em toda a honestidade pop dos anos 90, é isto que safa a música. In All Honesty.

Avançamos na nossa quarentena e entramos agora na faixa número 11 desta peste negra dos Paradise Lost e chama-se simplesmente Deep. Uma palavra, quatro letras e duas delas só repetidas. E significa tanto. É o exemplo que não podemos julgar uma palavra pelo tamanho ou uma música pela letra. No entanto, se há música onde o diagnóstico clínico de exaustão e falta de inspiração atinge o pico, é esta. A letra aborda temas como viver um dia de cada vez, sobre a ameaça de pensamentos sombrios, a incapacidade de controlar os problemas do cotidiano e a raiva profunda que se recusa a morrer. Mas no papel, a ideia de negrume e de frustração esbarra contra uma entrega vocal absolutamente apática e dormente. A voz de Nick Holmes aqui não transmite fúria, não transmite perigo, não transmite nada. Sou apenas a resignação de um doente anestesiado no leito da enfermaria à espera da injeção fatal. Mas o verdadeiro atestado de incompetência desta música está na sua construção. Deep é, sem tirar nem pôr, uma das faixas mais banais e insípidas de todo o Host. A música assenta numa batida eletrónica genérica e num arranjo sintetizado sem qualquer tipo de urgência, dinamismo ou gancho melódico. É o puro e duro enchimento de disco, aquela canção que existe apenas para ocupar mais 4 minutos da fita e arrastar o álbum até ao fim. Se a dor de cabeça por esta altura for insuportável, fiquem descansados, ainda há pior. Vamos ouvir o destilado de tédio a que os Paradise Lost chamaram de Deep.

E assim chegamos ao fim desta doença altamente contagiosa chamada Host. Chegamos à faixa título e à pior das piores de todo o álbum, Host. Esta música é o anestésico definitivo. A banda entrega-se a um transe lento, arrastado e puramente eletrónico, onde a pouca vida que restava simplesmente se desvanece. Mas há uma justiça poética no final desta história. Os Paradise Lost não ficaram presos neste hospital gótico. Logo a seguir a este álbum, a banda abandonou por completo esta excursão eletrónica e regressou com unhas e dentes às suas raízes mais pesadas. O guitarrista Greg McIntosh e o Nick Holmes acabaram até por criar um projeto paralelo, os Host, curioso o nome, dedicado a explorar estas sonoridades eletrónicas, deixando o nome dos Paradise Lost bem entregue às guitarras e ao metal que nós gostamos. E sobre a forma como o tempo muda as coisas, o próprio Nick Holmes contou numa entrevista uma história deliciosa. Ele dizia que conversou com vários fãs de black metal e metal extremo que lhe confessavam em segredo que, na altura, em 99, não tinham autorização para gostar deste disco, mas que, passado muito tempo, já podiam finalmente confessar que até gostavam do Host. Absolutamente ridículo. Agora precisamos de uma licença no Tribunal do Metal para se ouvir um disco de synth-pop. Ele é só mal, ponto. Agora, uma confissão pessoal. Preparar este programa foi a primeira vez na minha vida que ouvi o Host do início ao fim e confesso que fiquei imunodeprimido. Para curar este vírus e desintoxicar a alma, vou ter que passar as próximas semanas em quarentena de descompressão a ouvir exclusivamente My Dying Bride, Anathema, Catatonia e talvez mesmo Candlemass, no máximo. Nota final e um aviso para os nossos ouvintes. O Refugo vai fazer agora uma pausa e só regressa em setembro. A partir da próxima semana, o horário do Refugo passa a antena para as transmissões dos jogos da nossa Briosa. Briosa! O que significa que nos restam apenas 2 episódios para fechar a nossa temporada. Mas garanto-vos uma coisa, estes 2 últimos programas vão ser literalmente a razão pela qual eu criei o conceito do Refugo. São, na minha opinião, os maiores, mais flagrantes e mais sumarentos exemplos do desastre musical que a história do metal já produziu até hoje. Não vão querer perder. Quanto a este Host, não se preocupem, não vão ter que levar com a agonia eletrónica até ao fim. Sei perfeitamente que o sinal horário da Rook vem aí a voar para nos cortar o som e salvar-nos a todos. Eu sou o Loureiro e despeço-me até setembro. Fiquem com o encerramento do Host enquanto dura. Um bom dia.

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Olá, boa tarde. São neste momento 17 horas de domingo, portanto está na hora de mais um Maison aqui no éter da Rádio Universidade de Coimbra. Vocês escutam-me dos 107.9 FM ou de RUC.pt e o meu nome é Gouve, sou formando do curso de locução e realização da RUC. Normalmente este programa é da autoria do meu formador, Diogo Rivers, mas hoje está bastante gente da RUC a recuperar daquilo que foram os dias no Sonic Blast, no festival dedicado ao metal. Mas ouviram pela primeira vez este jingle do Maison, que aguentou 2 anos sem qualquer jingle próprio. Mas hoje decidi trazer-vos um programa dedicado a uma das minhas artistas e produtoras favoritas, que infelizmente já não se encontra entre nós. Falo da Sophie. Vou fazer uma pequena exploração da discografia dela, mais ou menos por ordem cronológica. Portanto, vamos começar com algumas faixas do seu primeiro projeto comercial, Product, de 2015. Portanto, vamos ouvir agora a primeira faixa, Elle.

Ouvimos então as duas primeiras faixas da Sophie no Maison de hoje e aproveito para explicar um pouco do porquê de trazer este programa hoje, fazer algo específico dedicado à Sophie. É algo que eu já queria fazer há algum tempo e, sendo ela este ícone, por um lado, da música eletrónica mais experimental, mas por outro lado também um ícone dentro da comunidade trans e da luta pelos direitos LGBT, sinto que fazia sentido trazer este programa no Maison, que é tanto sobre a criação de identidades queer. Portanto, a Sophie é esta figura que, nesta altura deste projeto que nós ouvimos, 2015, era uma figura muito obscura, com pouca ou nenhuma presença pública, e quando aparecia era sempre em ambientes escuros, em festas. Não havia propriamente uma imagem daquilo que é a Sophie, não sabíamos muito bem o que ela era, mas com o tempo foi-se dando a descobrir, foi criando e lançando projetos cada vez mais abertos e sobre ela própria, sobre a sua própria identidade, e foi construindo à volta dela todo um género musical dentro da música eletrónica que, apesar de não ter lançamentos próprios no hyperpop, a Sophie foi a grande impulsionadora do hyperpop, e todos os elementos que podemos identificar no hyperpop estão muito ligados à comunidade trans, desde a distorção vocal, que é tão presente na Sophie, como uma forma de mostrar ou alterar a forma como as pessoas nos percepcionam. Então, toda esta mística e esta parte de produção ligada à Sophie foi bastante importante para toda esta geração de produtores de música eletrónica da comunidade LGBT. Vamos passar a um projeto posterior ao Product. Depois destas duas faixas, vamos ouvir o primeiro álbum de estúdio lançado pela Sophie e também o único lançado em vida. Vamos começar com a faixa Face Shopping, de 2018, e ouviremos mais algumas ao longo deste programa. 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

Acabámos de ouvir Face Shopping e Immaterial, ambas faixas do único álbum de estúdio lançado pela Sophie enquanto viva, o seu álbum de 2018, Oil of Every Pearls and Inside. E antes de passar a discutir um pouco sobre o papel deste projeto na discografia da Sophie, vou passar mais uma faixa, mas desta vez do álbum composto por remisturas e outras faixas que não estiveram no álbum original. Falo do álbum Oil of Every Pearls and Inside, Non-Stop Remix Album, e fiquem com a faixa Not Okay, Alone Mix.

Depois de mais três faixas da artista e da produtora Sophie, acredito que já conseguimos ter alguma ideia daquilo que é o seu estilo de produção musical e algo que traz um lado artístico muito forte é que praticamente todos os sons que ouvimos nas suas faixas, desde o mais orgânico, os sons de bolhas ou os sons metálicos, é tudo produzido pela própria Sophie. Não falamos de sintetizadores ou de plugins já preparados. A Sophie produzia os seus sons de raiz, e isso é algo que mostra que ela não só era uma pessoa e uma ativista relevante para o mundo da música mais queer, mas também todo o seu lado de engenharia de som e a experimentação é algo que nós vemos em muito poucos outros artistas ou outros produtores da altura e até hoje. Especificamente hoje, onde temos softwares de produção de música que nos dão liberdade total para utilizar bibliotecas de sons que já existem para produzir os sons que nós desejamos. Mas este álbum é muito mais pessoal, eu diria, do que o projeto de lançamento da Sophie, o Product. Product é muito mais uma coleção de sons, um primeiro momento onde a Sophie mostra aquilo que consegue fazer e onde cada faixa é muito diferente uma da outra e não há propriamente uma história a ser contada, pelo menos uma história aparente. Mas com Oil of Every Pearls and Insides nós temos faixas que revelam, por um lado muito obscuro da Sophie, mas por outro um lado muito sentimental. E então em Face Shopping nós vemos uma Sophie muito abrasiva, à semelhança um pouco das faixas de Product, onde existem muitos sons metálicos, repetitivos, mas em Immaterial vemos uma Sophie a puxar muito mais para um lado de uma música mais pop, vamos dizer assim, não pop de todo, mas mais fácil de ouvir, não tão divisiva. Mas no seu álbum de remixes com a faixa que ouvimos a seguir, revela todo um outro lado criativo da capacidade que tem de utilizar a sua biblioteca de sons já estabelecidos e as suas faixas também já estabelecidas para criar algo novo dentro da música eletrónica. Mas infelizmente este foi o último álbum que a Sophie conseguiu publicar, pois a Sophie morreu num acidente, numa queda, em 2021, mas o seu legado continua e todos os DJ sets que estão no YouTube ou no SoundCloud continuam. As faixas que a Sophie produziu e que não teve a oportunidade de publicar estão disponíveis em bastantes sítios online, e eu acredito que aquilo que a Sophie deixa para os fãs vai muito mais por aí, por esse lado de descobrir aos poucos aquilo que a Sophie foi produzindo, ao invés dos projetos que ela nos entrega concluídos. Mas ainda assim, com o conjunto ou com a biblioteca que a Sophie produziu e utilizou nos seus diferentes DJ sets ou apenas deixou por publicar, a família da Sophie pegou nesta coleção de faixas e produziu um álbum com o nome da própria. O álbum ficou chamado Sophie, um álbum póstumo lançado em 2024 e que foi um pouco divisivo dentro dos fãs, porque não tem a mesma estética que nós esperávamos. É um álbum que consegue ser ainda mais experimental, mas a tocar num campo da arte contemporânea e não tanto num campo da música eletrónica experimental ou do Deconstructed Club. E então foi um álbum que gerou opiniões muito diversas, mas acredito que tem o seu valor. Eu, na minha opinião, é um projeto muito bem planeado e
todo o encadeamento das faixas faz muito sentido, mesmo que sejam faixas que nós não esperamos dos outros projetos da Sophie. Há muita especulação sobre se este álbum está produzido como a Sophie quereria ou se a família dela pegou em faixas descontextualizadas e tentou tornar num projeto mais coeso, mas segundo eles, muito deste trabalho já estava feito, muito deste trabalho de organização já estava deixado pela Sophie e, portanto, este projeto seria o caminho para onde a música da Sophie iria neste momento. Se isso é verdade ou não, está aberto à interpretação, mas acredito que está na altura de ouvirmos algumas faixas deste projeto e então vou começar com Living My Truth, com BC Kingdom e Liz.

Acabamos de ouvir Living My Truth. Eu trago ainda mais duas faixas do álbum Sophie de 2024, mas estas faixas são um pouco diferentes desta, então fiz questão de fazer esta pequena interrupção porque vamos ouvir um pouco mais deste estilo abrasivo e metálico da Sophie. Fiquem com Gallup.

Acabámos de ouvir Gallup e Berlin Nightmare do álbum póstumo da Sophie com o nome da própria, e era impossível preparar um programa sobre a Sophie sem trazer os diferentes trabalhos de produção que ela tem com outros artistas, alguns artistas até de bastante reconhecimento dentro da cultura pop mais mainstream, e então trouxe algumas destas colaborações de. Vou começar com a que eu diria ser a maior, que é na faixa de 2015 ou 2014, não tenho bem a certeza, da Madonna, Bitch a Madonna, e vamos ouvir também colaborações como em faixas da Charli XCX e do Vince Staples.

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3: Ouvimos então três faixas com produção da Sophie. Falo de Bitch I'm Madonna, da Madonna, de 2015, Vroom Vroom, lançado pela Charlie XCX em 2017, e Yeah Right, lançado pelo Vince Staples, também em 2017. Agora vamos passar para mais uma secção daquilo que é a produção musical da Sophie, e levanta-se um pouco uma questão ética sobre aquilo que são as faixas que não foram lançadas oficialmente pelos artistas, mas neste caso específico da Sophie, acredito que estar a utilizar um lugar como este na Hook para mostrar um pouco mais daquilo que é a arte e o talento da Sophie é algo que a própria apreciaria, até porque olhando para aquilo que eram os seus DJ sets ou as formas como ela mostrava faixas que não tinha publicado ainda, mas acabou por publicar, fazem-me sentir que ela estava bastante aberta a utilizar diferentes espaços para divulgar trabalhos que não publicou, não pensava em publicar. E até olhando para aquilo que são os lançamentos mais recentes, não por ela, mas pela família dela, no caso do álbum Sophie, e até de uma atualização do projeto Product, que foi lançado agora recentemente, vemos que a forma como eles vão buscar as faixas não é muito diferente da forma como eu as trago aqui. São arquivos da própria Sophie, são gravações de DJ sets dela, portanto, sendo esta uma rádio sem fins lucrativos, acredito que não há uma questão moral muito significativa por detrás de mostrar faixas que não foram publicadas. Portanto, trouxe-vos algumas faixas que encontrei de produção da Sophie no SoundCloud, e vamos começar com uma faixa bastante curta, chama-se Torture Garden.
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Acabámos de ouvir Meat Clothing, Torture Garden e Burn Rubber. Estamos a chegar aos últimos minutos deste Maison nos 107.9 FM ou em RUC.pt. Aproveito para me despedir. O meu nome é Guv e voltem daqui a uma semana para mais um Maison, provavelmente com a voz de Diogo Rivers. Vou deixar-vos com mais uma faixa que não foi publicada, Somebody Like You. Se tivermos tempo, vamos ouvir mais algumas faixas de Product, nomeadamente faixas que foram publicadas oficialmente em agosto, há algumas semanas. Portanto, fiquem com Somebody Like You e talvez Get Higher.

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Boa tarde e sejam bem-vindos a mais um Petazetas. O meu nome é Matilde Mimoso e faço-vos companhia até bem perto das 17 horas. Deixem-se ficar por aí nos 107.9 FM ou online em rook.pt. Começámos com este Akasaka Sad da Rina Sawayama, mas as restantes guloseimas que vamos descobrir hoje rondam o Dream Pop e o Synth Pop. Começamos então com esta música Don't Touch dos Love Spells.

Ouvimos Don't Touch dos Love Spells. Love Spells é o projeto musical do cantor e compositor Tegan Harris e o álbum Love is the Law, do qual pertence a faixa que acabamos de ouvir, foi lançado no dia 24 de julho deste ano. Ficamos então com mais uma faixa, desta vez o Keep It to Yourself.

Lá atrás os Love Spells com Keep It To Yourself e de seguida ouvimos Lately Love Is Dead, a faixa homónima do álbum de estreia do duo australiano Baby Smith, lançado a 10 de julho de 2026. O disco foi gravado de forma caseira no apartamento do duo em Berlim. Seguimos então agora com o duo americano Paycheck e a faixa Temporary Love.

0: Ouvimos lá atrás a música Temporary Love do Paycheck e acabámos de ouvir a faixa I'm Sorry de Kels. I'm Sorry é um dos destaques deste projeto a solo da produtora, multi-instrumentalista e cantora americana-vietnamita Kelly Truong. A música faz parte do álbum A Sweet Passerby, lançado a 24 de julho de 2026 através da editora independente Bayonet Records. Está agora na altura de conhecermos o álbum de destaque desta semana no PTZ com mais um Abba Zaba.
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A guloseima em destaque desta semana é então o álbum Lost Weekend de Phoebe Bridgers, ao qual pertence a faixa que acabamos de ouvir, Bobby. Lost Weekend é o terceiro álbum de estúdio a solo da aclamada cantora e compositora norte-americana. O disco foi lançado a 14 de agosto de 2026, portanto, a semana passada, através da editora Dead Oceans. É o primeiro projeto a solo desde o aclamado Punisher de 2020. Significando por isso que este projeto veio marcar o regresso a solo de Phoebe Bridgers após 6 anos. Ficamos com mais 2 faixas deste projeto, a começar com Still Standing.

Ouvimos Still Standing, seguido de Can't Wait, faixas do álbum Lost Weekend de Phoebe Bridgers. Esta última faixa contou ainda com a voz de Cameron Winter, vocalista dos Geese. Em termos de sonoridade, este álbum Lost Weekend mantém a base de indie folk e americana introspectiva, características da artista, mas expande a sua paleta sonora com elementos de folktrónica, texturas eletrónicas e algumas experiências com design de som. Liricamente, o álbum é bastante denso e emocional. É centrado em temas de luto e memória, em especial com a perda do seu pai em 2023, mas aborda também a desilusão com a fama, o fim de relacionamentos amorosos e o sentimento de sobrevivência ao passar do tempo. Para terminar este Abba Zaba, ficamos com o principal single do álbum Lost Weekend de Phoebe Bridgers, Lost Boys.

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terminado mais um Abba Zabba. Regressamos ao synth pop e ao dream pop, desta vez com a música Spaced dos Beauty Queen Human Barbie.

Lá atrás ouvimos Spaced, um single colaborativo entre os projetos Beauty Queen, da cantora e compositora Katie Maslich, e Human Barbie, projeto do músico Christopher D'Arienzo. Foi lançada a 14 de agosto de 2026. Acabámos também de ouvir a música My Girl, do Zorka, lançada também este ano, a 8 de abril, como parte do seu EP Soren. Entramos já nos últimos 10 minutos deste Petazetas e vamos então ficar com os Japanese Breakfast e a faixa Slide Tackle.

Ouvimos a faixa Slide Tackle do terceiro álbum de estúdio dos Japanese Breakfast, intitulado Jubilee e lançado em 2021. O Petazetas de hoje está a chegar ao fim, mas regressa já esta sexta-feira, no horário habitual, das 4 às 5 da tarde. O meu nome é Matilde Mimoso e obrigada por estarem desse lado no 107.9 FM ou online em ruc.pt. Deixem-se ficar por aí a ouvir a Rádio Universidade de Coimbra, porque vem aí mais música boa. Terminamos então ao som da música Always the Same dos Tennis.

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1: Ora, não sei porque é que o indicativo do Santos da Casa está outra vez a querer entrar. Já sabem que sempre às 7 horas acontece aqui na Rádio Universidade de Coimbra o Santos da Casa, por isso não é preciso passar duas vezes o indicativo, basta que nos apresentemos uma vez. Já somos velhos amigos, nós e eu e quem está aí desse lado, já sabem que todos os dias, entre as 7 e as 8, é a dose diária de música portuguesa para ninguém ressacar. Vamos começar com algum rock, com uma editora que se chama Saliva Diva, e para dar o pontapé de saída, vamos para um projeto de nome Galgo, para escutar a faixa Vapor, logo depois Baleia, NPC, o novo disco dos Baleia, que se intitula Outra Vez Arrolho. Deixem-se ficar. Até às 8, o som é nacional na antena da Rádio Universidade de Coimbra.

Arranque de mais um Santos da Casa aqui na Rádio Universidade de Coimbra. Ainda à escuta para Baleia, Baleia, Baleia, NPC, abrimos com Galgo, a faixa Vapora. A seguir vamos para uma das bandas que passou pelo Bons Sons. Amanhã, não se esqueçam, conversa sobre o Bons Sons no Santos da Casa. Mordomia, a faixa Nós. Depois Chato GRP, Engenheiros.

Norte, GRP, com a faixa Engenheiros, Antes Mordomia, Nós. Vamos a seguir para Polivalente, Senhorio, mais uma das bandas da Saliva Diva que passou pelo Bons Sons, porque nos deu punk puro e duro às 3 da tarde à Torreira do Sol. Falo cortada, vamos à faixa Fossa Cética.

cortada com fossa cética, polivalente atrás com o senhorio. Vamos agora radicalmente de ritmos para irmos até aos destaques da semana de emissão do Santos da Casa. Começamos com o nosso Santo no Altar, tema novo para Jasmin, a faixa Caracol, vai por aqui a rodar todos os dias no Santos da Casa desta semana. Quanto à recordação, pertence a Pedro de Troia, Tinha de Ser, o trabalho de Pedro de Troia, do qual vamos escutar hoje a faixa Namorada.

destaques desta semana de emissão do Santos da Casa, a escuta para o álbum em recordação tinha de ser assim, Pedro Troia com a faixa Namorada. Santo no Altar rodou anteriormente, Jasmin com o tema Caracol, vai passar por aqui este caracol todos os dias. Vamos voltar a mudar as linhas que cruzam a música neste programa e vamos a seguir para um álbum que já tinha saído em vinil, chega agora em CD, ganhou o prémio do José Afonso, falo de Pastoral, trabalho de Amy Curl, vamos à faixa Botar Água no Vinho, depois Cara de Espelho, D de Denúncia, e até às 8 a música que por aqui passamos é portuguesa.

tema chama-se, como devem ter percebido, botar água na vinha. Assim é que é.

Dedo de denúncia, cara de espelho, disco B. Antes é Mikael com Botar Água na Vinha. A seguir mais dois projetos que estiveram em Sem Solos, no Bons Sons. Primeiro vamos ficar com Lavoisier, Portugal Não Me Respeita, e depois passamos à escuta do tema de Luta Livre, o tema Fado Imperfeito para os Luta Livre. Mas para já, vamos então, como eu tinha dito, aos Lavoisier, que estiveram em Bons Sons com o Coro da Pedreira a apresentarem o último trabalho, Era com H. Daqui vamos escutar a faixa 1, 2, 3, 4, 5, a faixa 5 do disco, último dos Lavoisier, saído para os sinais do ano passado. Depois vem então o nosso amigo Luís Veratojo para nos trazer o tema Fado Imperfeito, os Luta Livre. Veratojo já passou várias vezes pelo Bons Sons, para aí com 3 ou 4 projetos diferentes.

entrar quase quase nos 10 minutos finais da hora completa de som nacional na Rádio Universidade de Coimbra. O som para Litu, Assim Assim, antes Luta Livre, Fado Imperfeito. Vamos a seguir com o mais novo de Carlos Peninha, estamos ao tema título, Chão Ardente, depois a AP Braga a viajar até aos Açores com a faixa Lira.

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1: Clássico do cancioneiro açoriano Lira, aqui na interpretação de A.P. Braga. Antes, Carlos Peninha, Chão Ardente. Vamos fechar com o Mateus Verde, Deixando Saudades. Amanhã volto eu e o Forte Silva para um balanço de Sem Solos, do Bons Sons de 2026. Já a seguir vem o Jaime Bingre trazer até voz um mais baixo. Por isso, podem pôr o rádio mais alto e deixem-se ficar na sintonia do 107.9 ou RUC.pt. E, juízo na cabeça, vamos então fechar com Mateus Verde. Deixem-me lá chegar para vos dar a música. Até amanhã.

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7: Sejam bem-vindos a mais um Bootleg. Eu sou o Luís Pereira. No programa de hoje vamos para um lado mais intimista e acústico. Se calhar vamos ouvir arranjos mais contidos e também uma escrita mais centrada na canção. Abrimos o programa de hoje ao som de Alex Dupri. Ele lança disco hoje. Há novo disco por aí, chama-se Talking to the Dog, e New Meaning é uma das músicas que está por lá, já saiu em junho, atenção, e foi a faixa de apresentação desse novo álbum dele. Para além dessa música, vamos também ouvir mais duas. Vamos ficar com o tema You Are a Dog, Don't Talk to Me, e vamos a uma canção mais antiga, I'm Gonna Make You Mine. São essas as três faixas que temos para ouvir agora mesmo de Alex Dupri, a abrir o Bootleg de hoje.

Prosseguimos o programa ao som de Ron Sexsmith e com o programa mais ou menos a meio, tempo para ouvir Joe Strayhorn, que nos traz aqui um lado mais soul e blues, mas também sempre muito focado na canção e na voz. Lançou o seu single de estreia já em 2021, chama-se Cross My Heart e é esse single que vamos ouvir já a seguir. Mas ainda vamos ter a oportunidade de ouvir mais dois temas, são eles Grateful e Mr. Rain.

agora tempo para ouvir Eric Koskian, que nos traz ao programa de hoje, um lado mais roots da cultura e da música norte-americana. Ele é do Minnesota e chega ao programa de hoje com alguns singles recentes da discografia dele. Vamos ouvir 4th of July, depois ouvimos ainda Downstreet, Love Avenue.

E a fechar o programa de hoje vamos ter Leon Madgen. Vamos ficar com Making a Living, Not a Killing, um tema de 2025, portanto do ano passado, e depois ainda vamos ouvir um tema do mais recente do percurso dele. Fechamos o programa com Road Dog Express. Aproveito já para me despedir, o bootleg chega ao fim, já sabem. O bootleg passa na RUC às sextas-feiras ao meio-dia e repete às quartas-feiras às 8 da manhã. Eu sou Luís Pereira, obrigado por terem estado por aí na companhia dos 107.9 FM. Volto um dia destes noutro programa da Rádio Universidade de Coimbra. Até lá.

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2: O trabalho e também para sair de casa dos pais, né? Porque gosto muito deles, mas já tenho 29 anos e agora estar a vê-los todos os dias já é complicado.
1: Ok, e como é que foi crescer aqui? Ficaste aqui nesta freguesia até que idade, mais ou menos?
2: Até aos 24, 25, por aí.
1: Ok.
2: Depois, entretanto, fui para Coimbra porque fui viver com a minha namorada. Mas, entretanto, depois fiquei solteiro, mas quis continuar a viver em Coimbra, portanto.
1: E viver aqui nesta freguesia, gostaste de viver quando eras criança? É uma zona, se calhar, mais afastada da cidade. Quando somos crianças, gostamos mais de viver assim no campo, não?
2: É muito bem. Por um lugar, porque é super mais calmo, porque o barulho da cidade é uma coisa... Uma pessoa vai-se habituando, mas não tem comparação. Mas é uma calmaria, por exemplo, a dormir à noite é completamente diferente.
1: E atividades em criança, o que é que costumavas fazer? Sei que estiveste ligado ao futebol, não é?
2: Sim. Pois, e na altura ainda, quer dizer, ainda existe um campo de futebol lá em cima, que é a associação, e eu ia para lá muitas vezes jogar a bola com os meus amigos. E pronto, isso também tem aqui espaços também onde a gente andava de bicicleta. Tinha ali uma pista de bicicletas ali que agora já não existe, a gente íamos para lá andar de bicicleta. Há sempre muitas atividades.
1: Era muita atividade de rua mesmo, brincar na rua.
2: Sim. Era naquele tempo, sim. Agora, hoje em dia, os homens só têm telemóvel. As atividades agora é ficar em casa ao telemóvel, mas antes sim.
1: Ok, e quanto aos clubes de futebol? Eu sei que cá aqui dois próximos, não é? Não sei se há alguma rivalidade entre os clubes. Tu jogaste em qual mesmo?
2: No São Silvestre, joguei no São Silvestre, sim.
1: No São Silvestre. E o outro é o Carapinheirense?
2: É o Carapinheirense, sim, exatamente.
1: Qual dos dois é que é o melhor clube?
2: É tudo aqui. agora o Carapinheirense está mais bem posicionado, porque eles agora até tiveram o ano passado, há dois anos, tiveram no Campeonato de Portugal, até que chegaram a jogar a Taça de Portugal, por isso.
1: A Taça de Portugal?
2: Sim.
1: E tu
2: que eu estava nas distritais.
1: Ok, tu jogaste no São Silvestre, é isso?
2: Sim.
1: E foi o quê? Camadas jovens? Até que
2: foi as camadas jovens, sim. Foi. Eu não quero mentir, mas eu tinha bem 11, 12 anos de idade, até bem aos 13, talvez.
1: Ok, e sabes mais ou menos quantas pessoas é que, nessa altura, e se calhar agora, mesmo hoje em dia, quantos atletas o clube tem, até que idade, se tem séniores, só tem camadas jovens?
2: Conta-me
1: um bocadinho sobre o funcionamento do clube, aquilo que souberes, claro.
2: Do São Silvestre?
1: Sim.
2: Na altura eles tinham todas as camadas, sim. Tinham até os séniores, acho eu. Mas eu, como não segui, só joguei mesmo aqueles dois anitos, não consegui, não progredi. Mas tem, o São Silvestre tem. Não é um clube tão grande como o Carapinheirense em termos de infraestruturas e assim, mas também continuam ativos.
1: Okay.
2: Mas tem muitas camadas, sim.
1: O Carapinheirense é o clube maior, é isso? Tem mais atletas,
2: sim,
1: pelo menos.
2: Sim. E tem todo um estádio, pronto, um estádio, como que, sim, é um estádio, sim, mas tem mais infraestruturas e é uma coisa diferente, sim.
1: Mas atualmente competem em patamares diferentes, é isso também?
2: Sim. O Carapinheirense está nas distritais agora, acho eu, mas já teve no Campeonato de Portugal.
1: Olha, e pergunto se haver esses clubes, essas associações desportivas aqui na Terra, se acaba também por contribuir para a união da freguesia, ou seja, sentes
2: claro
1: que as crianças...
2: Claro que sim. É assim, pronto, as crianças hoje em dia, lá está, quem gosta de futebol vai, mas as crianças hoje em dia, como têm os telemóveis e tudo o que é tecnologias e assim, é muito mais fácil as crianças hoje em dia ficarem em casa, mas acontece mesmo, eu, só mesmo por acaso, foi aqui no domingo passado houve jogo no Carapinheirense, eu fui lá ver e as pessoas vão lá e estão lá todas juntas e as pessoas saem de casa para ir à bola.
1: Okay.
2: Ainda acontece, graças a Deus, ainda as pessoas ainda não têm aquela preguiça de ficar em casa, mas ainda acontece.
1: Há aqueles habituês, aquelas pessoas que estão lá sempre, é isso?
2: E não é só pessoas de lá da Terra, é pessoas que vêm daqui dos arredores, até as terras, por exemplo, aqui de São Martinho, eu fui, pronto, e há pessoas a vir de fora.
1: E em termos de amizades que se criam por lá, tens amigos de infância, desse tempo, das equipas de que fizeste parte?
2: Tenho. Eu como cresci cá e como as terras são muito próximas, eu tenho amigos em todas as áreas aqui que envolvem Uns ficaram, outros vão ficando, outros também não. Outros foram desaparecendo, mas sim, os meus amigos de infância são todos de cá.
1: E a maioria das pessoas, dos jovens da tua idade, que lá está, chegam a uma certa idade, têm que sair, se calhar, para trabalhar.
2: Claro.
1: O que é que tu vês por aí? Muita gente continua a morar aqui ou vai mesmo para fora ou para o estrangeiro? Como é que tu.
2: Tudo um pouco. Há pessoas que foram, como eu, foram para Coimbra, há pessoas que foram para Lisboa, há pessoas que foram, que emigraram, há pessoas que continuam aqui, que trabalham aqui perto. Não há uma estatística assim muito, muito concreta, mas há tudo um pouco.
1: Um pouco de tudo, é isso. Seja como for, tu agora vives em Coimbra, como disseste, mas estás aqui, não é? Ou seja, continuas com uma ligação forte à terra.
2: É a minha terra, pronto. Eu estou cá, há de ser sempre a minha terra.
1: Mas ainda vais para Coimbra hoje, é isso?
2: Hoje temos aqui, por acaso temos aqui uma festa aqui perto e eu vou lá dar um passinho, mas depois pronto, okay. Acho que devo ir até casa.
1: E que festa é essa? É a festa.
2: É na Carapinheira.
1: É na Carapinheira, mas é a festa organizada, é de amigos ou é uma coisa mais pública?
2: Não, e por acaso é lá no complexo desportivo do Carapinheirense, sim. Este é lá o pavilhão e a festa vai lá acontecer.
1: A que horas?
2: Pela noite dentro, é uma festa de
1: bate. É que se calhar a gente ainda pode lá aparecer para entrevistar algumas pessoas.
2: Pronto.
1: É no Carapinheirense, é isso?
2: É
1: aqui perto.
2: O Carapinheirense fica aqui há uns 5, 10 minutos aqui.
1: Mas ainda faz parte desta freguesia?
2: Não.
1: Montemor.
0: Já é Conselho de Montemor.
2: O Conselho de Montemor. São Martinho ainda faz parte do Conselho de Coimbra.
1: Ok.
2: O Carapinheiro já faz parte do Conselho de Montemor.
1: Muito bem, Isabel, não sei se quer perguntar mais alguma coisa.
0: Queria perguntar quais são as principais atividades da freguesia. Nós temos ideia que a agricultura é forte junto ao Mondego, mas para além da agricultura, quais são as atividades de que a freguesia vive?
2: Pois, a agricultura por acaso já esteve mais forte, ainda por cima agora por causa das cheias, sofrer o campo ali sofreu um bocadinho, mas é mais isso, sim, há muitas plantações ali, milho e tudo e mais alguma coisa, mas é basicamente isso. Atividades aqui, São Martinho não é uma...
0: Não, os jovens trabalham, grande. Quando terminam a sua escolaridade, vão trabalhar onde? Em Coimbra?
2: Olha, eu conheço, sim, basicamente Coimbra, fora de Coimbra, mas também há aqui uma, que é ali a Dalifal, que é uma empresa de distribuição de produtos alimentares, e conheço pessoas que vivem aqui e trabalham lá. E é mesmo aqui, é mesmo aqui ao pé.
0: Tu falaste-nos em migrantes. É uma freguesia com muitos migrantes?
2: Não.
0: Ou seja, não. As pessoas que trabalham na agricultura são basicamente pessoas daqui?
2: Sim.
0: Ou acolhem também pessoas que vêm de outras geografias?
2: Não. São pessoas mesmo daqui que dedicaram a vida toda à agricultura e vivem disso, pronto. Mas é isso, sim.
0: E passa de pais para filhos a...
2: Pois,
0: a exploração da terra.
2: Sim, há casos muito, muito raros. Há casos muito raros, porque hoje em dia os jovens já não estão muito interessados na agricultura, né? como é esperado. Mas há casos em que sim, há casos em que passa mesmo de família, de gerações de familiares, sim.
0: Que ideia que tens da forma como viveram as cheias dos... de janeiro, fevereiro, os campos alagaram, houve um dique que ruiu.
2: Pois.
0: Como é que os agricultores, como é que tiveste notícia dos agricultores terem vivido isso?
2: Eu tive cá, foi complicado, porque os agricultores têm no campo, têm barracões onde guardam animais e guardam tudo aquilo que é ligado à agricultura, as máquinas e assim, e houve, pronto, e às vezes aquilo ficou tudo alagado e houve animais que infelizmente não conseguiram sobreviver também, houve estragos nos barracões. Eu não conheço, eu conheço pessoas que trabalham lá, mas não tiveram assim estragos de muito maior, mas houve ali, o campo ficou um bocado impraticável. Sim. Agora, mas é uma questão de recuperar, pronto.
1: Tiveram ajuda, alguém ajudou, alguém da junta, tiveram alguém a auxiliar ou foi mesmo as pessoas da terra que se ajudaram umas às outras?
2: Sim, acho que houve aqui uma entreajuda. Tiveram
1: foi
2: aqui, teve aqui os bombeiros, teve aqui a Marinha Portuguesa e todos ajudaram. Agora, não sei se houve uma ajuda concreta. olha, da junta para fazer alguma coisa específica.
0: Pedro, tu que viveste aqui em criança, tens memória de outras cheias semelhantes?
2: Não, desta maneira não.
0: Desta maneira
2: desta
0: não
2: maneira,
0: tens?
2: Não. É normal quando chove muito, aquilo fique mais ou menos alagado, mas desta maneira, tapar estradas e caminhos onde as pessoas vão para de um sítio para o outro, nunca aconteceu desta maneira, não.
0: Estás-me a dizer que houve estradas que ficaram inviáveis e que não era possível circular.
2: Sim, e houve até, não sei se viram nas notícias, houve uma terra que é a Ireira, que ficou completamente isolada, né? Isolada, ficou uma ilha. Porque as estradas para lá ficaram todas inundadas. A única maneira de ir para lá era de barco.
0: Era de barco e a Marinha ajudou nesse sentido.
2: A Marinha ajudou muito nisso, sim.
0: Tu continuas a vir aqui, portanto tens aqui as tuas ligações,
2: claro.
0: Tens por os amigos aqui à volta,
2: claro.
0: Em Coimbra é onde trabalhas. Quais são as grandes diferenças que tu sentes entre viver na cidade, uma cidade como Coimbra, e viver numa aldeia como esta aqui?
2: Bem, Coimbra é uma questão, pronto, Coimbra estou perto de tudo, né? Coimbra tenho tudo à mão. Se eu precisar fazer alguma coisa, tenho tudo à mão e essa é a grande vantagem. Vivendo aqui, Coimbra não é muito longe daqui, são 10 quilómetros e pronto, se for preciso fazer alguma coisa vai-se, pronto. Mas aqui temos muito pouca coisa, não temos, temos cafés, mais serviços aqui, que é que temos ali, temos na junta de freguesia que temos serviços, temos correios. E não temos, se as pessoas quiserem tratar de coisas, mesmo têm que ir a Coimbra, porque aqui
0: mesmo a questão da saúde, por exemplo, não há aqui uma delegação.
2: Pois, há centros de saúde em Montemoro Velho e aqui no Conselho de Montemoro Velho, mas é só isso, depois é só em Coimbra mesmo.
1: Então, grande parte da vida que as pessoas fazem também é fora daqui da terra, não é? Para além, se não trabalharem na agricultura,
2: tratando
1: tudo
2: alguma
1: o resto.
2: Coisa, claro. Tratando de alguma coisa, tem que ser a Coimbra.
1: E já agora aproveito para perguntar se as pessoas estão mais, acabam por ir mais a Montemoro ou a Coimbra. Como é uma freguesia de fronteira, não é? As pessoas estão mais ligadas a Montemoro ou a Coimbra?
2: Digo-lhe uma coisa. No que toca a combustível, as pessoas vão a Montemor porque tem lá o inteiro mais cheio e o combustível é mais barato.
1: Se calhar agora neste período é importante, não é?
2: É muito importante, sim, é muito importante.
1: Mas em geral, as pessoas trabalham mais em Montemor, Coimbra, o que é que tu vês? O que é que achas?
2: Coimbra, sim.
1: Coimbra, claramente?
2: Sim.
1: Continuam mais ligadas a Coimbra. Até porque é uma cidade maior, se calhar dá mais oportunidades.
2: É o centro de tudo, tem lá muita coisa, tem lá tudo. Montemor tem, obviamente Montemor é uma coisa muito maior. Tem supermercados e tudo mais, mas o mercado de trabalho está todo em Coimbra.
1: Ok.
0: Pedro, eu da minha parte muito obrigada por teres disponibilizado a falar connosco.
1: Muito obrigado, Pedro, muito obrigado mesmo. E boa sorte aí por Coimbra, Montemor, Carapinheira, sei lá.
0: E que a festa corra bem, que a festa corra bem.
2: Muito obrigado. Se quiserem aparecer, está à vontade.
0: Okay. Obrigada.
1: Obrigado. E continuamos aqui no café e estamos agora com António Pardal. Há quanto tempo é que vive aqui nesta freguesia de Coimbra?
3: Vim para aqui há cerca de 40 anos.
1: 40 anos, mas...
3: 40, 42, vá. De 1984, porque eu não sou daqui, sou da Carapinheira.
1: Ah, é aqui do...
3: Sou do Conselho de Montemoro Velho.
1: É rivalidade, ou não?
3: Não, nunca.
1: Não há rivalidade.
3: Tenho aqui bastantes amigos.
1: Bastantes amigos, mas eu já fiquei a saber que há dois clubes aqui perto, não é? O Carapinheirense.
3: E o Anson também. O Anson e são até clubes bem amigos.
1: Ah, é? Ok. Mas as pessoas que vivem aqui nesta freguesia também jogam no Carapinheirense, algumas delas, já alguns dos jovens da terra?
3: Sim, alguns jovens daqui já jogaram no Carapinheirense, por exemplo. Havia até um senhor aqui que é o António Elias, que o filho era guarda-redes lá há cerca de 2 anos, 3, era guarda-redes nas camadas jovens da Carapinheira.
1: Ok, então veio para aqui em 84, mas no fundo é aqui do lado, não houve grande mudança, não é? Veio só...
3: E aliás vou sempre lá todos os fins de semana, ou quando posso vou sempre.
1: E como é que é viver aqui nesta freguesia, um bocadinho afastada de Coimbra, também de Montemor? Como é que se vive por aqui?
3: Eu não gosto muito da cidade, isso é uma realidade. Embora as minhas cidades sejam Coimbra e a Figueira da Foz, que é a cidade do sol nascente e a cidade do sol que se põe,
1: uhum.
3: Ou sol poente. Mas eu aqui encontrei excelentes pessoas.
1: É?
3: É um lugar muito pequeno, mas é excelentes pessoas.
1: E trabalha aqui na terra, é isso então?
3: Sim, por acaso trabalho aqui para um senhor chamado Vítor Almeida, que é o meu patrão. Okay. Trabalho na construção.
1: Na construção?
3: Sim.
1: Ok, então ainda há aqui algumas empresas aqui nesta zona, sim, que dão algum emprego às pessoas da localidade. E está aqui neste café, costuma vir aqui muitas vezes? É um centro onde, onde as pessoas se encontram?
3: Exatamente. E eu conversar, é por isso que venho. Venho quase todos os dias. E ontem por acaso não vim porque estava assim, o tempo estava a chover e eu não vim cá abaixo, mas costumo vir porque aqui é um lugar, mas depois temos lá para cima o pessoal mais jovem, jovem que já não são jovens, já tenho 59 anos, não sou jovem, mas o espírito é sempre jovem. Começámos a construir lá para cima, fomos mais para cima.
1: Ok, então à noite costuma-se reunir ainda aqui bastante gente, não é?
3: Principalmente quando há futebol.
1: Quando há futebol. Eu sei que hoje há também festa no
3: sim,
1: clube
3: sim,
1: de futebol no Carapinheirense, não é?
3: Eu lá no Carapinheira agora não estou muito ligado, porque eu mesmo futebol desliguei mais do futebol. Mas aqui, por exemplo, também se faz alguns eventos, seja as motos, seja, e até tem lá o grupo em cima, que fazem algum tipo de eventos.
1: Disse-me que gosta mais de viver no campo também, não é? Ou seja, e que
3: é mais sossegado.
1: É mais sossegado, mas é só por isso? É mais sossegado? Não gosta daquele.
3: Que fazem algum tipo de eventos.
1: Disse-me que gosta mais de viver no campo também, não é? Ou seja, e que.
3: É mais sossegado.
1: É mais sossegado, mas é só por isso? É mais sossegado? Não gosta daquele. Daquela,

0: Mas é mais por aqui na zona, é isso, é os trabalhos que faz.
1: É mais vivendas, fazemos mais tipo de vivendas.
0: E hoje em dia
1: é mais São Silvestre, São João, ainda há pouco tempo andámos em Alcarracos. Também já tenho ido a Coimbra fazer alguns tipos de serviços. É mais aqui a nossa zona. Tentugal.
0: Ok, é mais por aqui, não é? Mas hoje em dia é um tipo de profissão, mão de obra muito procurada, não é? Se que não lhe falta trabalho, imagino.
1: Quando a minha geração
0: acabar, não há quem continue,
1: vai,
0: é isso?
1: Vai ser complicado.
0: Quem trabalha consigo é tudo mais ou menos da sua idade, é isso?
1: Eu sou o mais velho.
0: Atualmente. Ok, e é tudo gente daqui da terra que trabalha aí para nessa empresa onde trabalha? É mais pessoas daqui?
1: Quem está à frente até da empresa é um rapaz que fez agora 50 anos e até também é encostado à carapinheira, que é a Mianjo do Campo, mas também casou aqui em São Bernardo de Água. E temos um rapaz aqui de Quindres, que está connosco, e aqui de São Martinho.
0: Então é uma equipa pequena, não é?
1: Tudo uma equipa pequena da
0: terra.
1: Já fomos mais,
0: sim.
1: Mas dois até estão de baixo, um é de São João de Campo, que é o meu amigo Paulo, que entrou no mesmo dia naquela empresa que eu.
0: Ok, ok. Então e só a trabalharem aqui na região, tem muito trabalho na mesma, não é? Mesmo apesar de ser uma zona mais rural, diria, tem muito trabalho.
1: É, muitas vezes o meu patrão até já tem... Não quero
0: aceitar mais.
1: Aceitar mais trabalhos, porquê? Porque ele não gosta de não cumprir.
0: Uhum.
1: E então o melhor é
0: não aceitar mais coisas extras. Não é? E já agora também lhe pergunto: trabalha na construção civil desde 84 ou foi tendo outros trabalhos?
1: 81.
0: 81, ou seja, muitas vezes as pessoas olham e veem que, no fundo, o país a mudar, muitas pessoas avaliam isso consoante a construção nova que vai sendo feita. Você fez parte disso, no fundo.
1: A evolução da construção.
0: A evolução da construção. E o que eu lhe pergunto é: esta zona, portanto, já a conhece desde 84, ajudou a mudá-la um bocado também, pelas suas próprias mãos, mudou muito ou mantém-se tudo muito igual em relação a esse tempo? Já passaram 40 anos.
1: A nível de tecnologias mudou, porque eu estive na tropa desde em 88 e 89, uhum. Cerca de um ano e meio, e eu era transmissões.
0: Uhum.
1: Montávamos as antenas de feixe artesianos,
0: sim.
1: Que é o que nós temos agora aí.
0: Sim.
1: E já na altura transmitíamos por redes móveis,
0: uhum.
1: e não havia telemóveis.
0: Ok.
1: Fui sempre evoluindo ao longo dos tempos, ao longo dos anos. E então a construção também teve uma evolução.
0: E aqui na zona notou que houve, ou seja, desse tempo para agora, há muita coisa, há muita construção nova, mudou muito, ou continua muito igual?
1: Não. A nível de construção, nós até, a nível de construção, mudou um bocadinho a nível de tal, de estrutura.
0: Sim.
1: E ferro, até principalmente o ferro, mudou algumas coisas, mas o que mudou mais foi o exterior. O exterior e
0: o acabamento.
1: Os acabamentos exteriores, que já levam capotes, já levam certos tipos de materiais que são muito mais eficazes do que eram há 30 ou 40 anos atrás.
0: E infraestruturas mesmo aqui na zona, ou seja, vê muito mais habitações construídas, se calhar também é o caso do saneamento, se calhar naquele tempo não havia,
1: sim,
0: não sei, ou seja, em termos de construções mesmo aqui que não haviam, o que é que mudou desse tempo para agora? Sabe-me dizer mais ou menos?
1: A nível até de saneamento e de águas, e acho que atualmente não estamos tão eficazes como estávamos há 20 ou 30 anos atrás. Porquê? Porque quando íamos para uma obra, por exemplo, já tínhamos eletricidade e já tínhamos água. Era obrigatório ter eletricidade e água para começar uma obra.
0: Uhum.
1: Aliás, eu quando construí aqui, porque construí aqui em São Martinho, já tínhamos que ter essas condições, e atualmente muitas das vezes temos que levar um gerador e água de cá. Algumas vezes também temos que levar naqueles jerrycans de 1000 litros.
0: Sim.
1: Para podermos trabalhar.
0: Já agora aproveito

0: também para lhe perguntar,
1: eu acho que a zona de Coimbra está muito calada a nível água, saneamento, acho que está muito, devia estar mais preparada.
0: Há pouco recebemos aqui um jovem que também já morou aqui e tivemos um bocadinho a falar destes últimos tempos, das tempestades que houve. Ele disse-me que afetou aqui um bocadinho a zona também, já que trabalha na construção civil, foi chamado para acudir muita gente, como é que foi esse período?
1: Já estávamos preparados, aliás, nós aqui no Baixo Mondego sempre estamos preparados para isso. Sim. As pessoas é que fizeram um alarme, não foi as pessoas, foram algumas pessoas também vêm para aqui, pessoas de outras nacionalidades, que está aqui muita gente, tem aquele medo, não, porque nós estamos habituados. Eu desde os anos 70, meu avô era pescador de rio, e então todos os anos a água transbordava o Rio Mondego, porque o Rio Mondego não é aquele rio que está ali. O Rio Mondego foi aberto desde Coimbra até Formoselha, e depois em Formoselha seguiu para baixo um novo rio, porque onde está a pista da rema atualmente, em Monte Moro Velho, aí é que é o rio antigo. E o rio transbordava sempre. Todos os anos havia cheias. E eu lembro-me de ir com a minha avó e levar o almoço ao meu avô lá à Carapinheira, e ele vinha ali a Lavariz com o barco até àquele sítio para nós darmos o almoço.
0: Ou seja, as zonas que costumam haver cheia já são recorrentes, é há todos os anos.
1: Quase. Nós já sabemos que ela não passa dali.
0: Certo ponto.
1: Por exemplo, aqui a água que transbordou nem foi sequer do Rio Mondego, porque como tem um dique aqui nas valas, que são as valas do Mondego, chamam-lhe as valas do Mondego, essa é que transbordou para cá. Porque a outra nunca cá chegou.
0: E em termos de, nessa altura, pediram muito ajuda a si, à empresa onde trabalha? Teve aí reparar telhados, já nem por isso? Ou o pessoal aqui da aldeia já está tão habituado que já sabe o que fazer sozinho?
1: Sim, há pessoas que tiveram estágios, tiveram
0: sim.
1: Alguns problemas. Eu, por exemplo, e muitos amigos, muitas pessoas, coisas não, mas mesmo até a nível da nossa empresa não tivemos, quando foi do Leslie sim, tivemos bastantes problemas.
0: Ok.
1: Agora não tivemos esse tipo de problemas.
0: Não houve muita gente a pedir ajuda.
1: Aliás, nós na nossa empresa tivemos um problema, e ainda hoje lá estavam a cortar uma grua que caiu.
0: Ok. E tiveram que agora estar a resolver essa situação. Ok, Isabel.
2: Eu queria perguntar-lhe o que é que eu vou vir para aqui. Foi o casamento, casou aqui ou...
1: Não percebi.
2: O que é que o levou a vir morar aqui? Se foi por casamento, por...
1: Sim, por casamento e não só, porque os amigos, nós costumávamos vir aos bailes. Havia aqui, era aqui mesmo em frente. Aqui uns bailaricos e a gente vinha, e foi aí que conheci a minha futura esposa.
2: E portanto foi por casamento que veio vir viver para aqui. Como é que viu a evolução? Há mais gente agora na aldeia? Há vizinhos novos? Há gente nova a chegar?
1: Não, acho que pelo contrário, porque houve muito, desde o Covid, acho que houve muito as pessoas idosas que partiram.
2: E não foram substituídas por gente que viesse nova?
1: Não, porque quando o meu filho, ou a minha filha, por exemplo, estavam aqui na pré ou na escola, tínhamos 20 crianças. Eu tenho um neto, tem 4 anos de idade, e só temos aqui 4 ou 5 crianças com essa idade. Eu acho que a nossa zona está a envelhecer muito.
0: Ok. Sim. Menos crianças aqui na zona, é isso? E nota-se muito, é isso?
1: Nós, quando temos aqui uma criança, vocês não estão bem a ver que todo o carinho, o Vítor, eu, a Tereza, todo o pessoal, o carinho que nós temos, porque temos a noção que que a nossa população, mesmo a nível de Portugal, está a envelhecer. Porque se não fossem brasileiros, estão aqui alguns casais brasileiros, nós não tínhamos aqui tantas crianças.
0: Uhum.
1: Se calhar estão aqui mais crianças brasileiras do que portuguesas.
0: E há escolas aqui para sim, pelo menos na,
1: temos aqui
0: para as primeiras idades?
1: E tem a pré.
0: Uhum.
1: Tem algumas crianças, mas não é nada como era há alguns anos atrás.
2: Em termos de população que veio morar para aqui, para além da comunidade brasileira, existem outras comunidades,
1: sim,
2: aqui?
1: Sim, penso que sim. Paquistaneses, se calhar angolanos, e não muito, mas há isso. Fora a comunidade brasileira, sim.
2: E é fácil o convívio com essas comunidades?
1: Ao princípio, por mim não, mas também nós temos de ter noção de uma coisa, é que nós somos um país de imigrantes e há muitas pessoas, mesmo aqui em Portugal, ou aqui nas, vêm as pessoas que vêm aqui e imigram sempre com um pé atrás. Claro que nós temos de ter um pé atrás, mas é assim, quando se tem um casal com crianças, nós sabemos que eles vêm, geralmente é para trabalhar. E nós temos que respeitar isso, porque se queremos que nos respeitem a nós quando vamos para fora, que eu nunca estive fora, mas houve muitos amigos meus que estiveram fora. Aliás, o meu melhor amigo, que não é um amigo, é um irmão, esteve 17 anos na Alemanha. E se querem que, se a gente quer que nos respeitem a nós, também temos que respeitar os outros. Claro, se depois não nos respeitarem, então nós afastamos. Mas não, a nível nunca houve, acho que nunca houve aqui problemas a esse respeito.
2: Quando nós vinhamos para aqui, passámos por um café chamado Rainha Santa. Há muitos cafés aqui na zona.
1: Costumo ir lá todos os dias de manhã.
0: Aí vai aos dois, é isso?
1: É 7 horas da manhã.
0: Isto é à noite.
1: Ao meio-dia e à noite. Ao domingo, geralmente ao domingo, aqui ao meio-dia, porque eu, como trabalho, eu nunca não venho. Mas geralmente ao domingo, ao meio-dia e à noite, manhã. Mas de manhã é sempre lá embaixo no Rainha Santa.
2: E qual é a diferença entre os dois cafés? Nós verificámos que lá a população era bem masculina à hora que nós lá passámos, claro.
1: Sim, e aqui também, não, e costumam, eles também costumam lá ir a bar. Nós frequentamos, geralmente frequenta-se os dois.
0: Ok, não se criam grupos.
1: Não.
0: Okay.
1: Embora lá de manhã, claro, de ir. Gosto lá de ir porque a gente diverte-se sempre lá um bocadinho. Conversamos e de vez em quando mandamos ali umas piadas e rimos ali um bocadinho.
0: Olha, também aproveito para perguntar, já vivo cá de facto há muito tempo, e falou aí do seu amigo que teve imigrado. Há muita gente aqui que esteve fora, que acabou por ser forçada a ir trabalhar para fora.
1: Até uma pessoa, e mais, muito pessoal aqui de São Martinho está fora. E há até uma pessoa que trabalhou comigo quando eu entrei na minha empresa, já foi há 12 anos, na empresa que estou atualmente, aqui de São Martim. Passado uns 4 anos de eu ter entrado com ele, emigrou para Luxemburgo.
0: Para Luxemburgo. E essas pessoas no verão vêm sempre, fazem aqui a população aqui do sítio cresce?
1: Vêm sempre. E são sempre bem-vindos, não, porque eles são daqui mesmo. Esta é a terra deles, esta nem é a minha. Aliás, se calhar até a minha terra, porquê? Porque já cá estou há 40 anos e na Gratinheira só tive praticamente 20 ou 20.
0: E no verão? No verão há muitas festas aqui, quando vêm os imigrantes?
1: É sempre.
0: Alguma festa assim mítica? Há foguetes? Conte-me um bocadinho sobre esse ambiente de verão.
1: Todos os anos já, salvo raras exceções, mas praticamente todos os anos já há sempre a festa, que penso que é em julho, início de julho.
0: Julho.
2: Okay. E também há a festa da flor, não é? Que são as senhoras que fazem as flores.
1: Exatamente, e agora é em maio.
0: Uhum.
1: Em maio há, e elas Vocês não estão bem, bem, não sei se já vi.
0: Não conheço. Como é que é?
2: Cobrem as ruas.
1: Fazem a rua. Sim. Todas com pétalas de flores e de rama das árvores. Sim. Mas com desenhos extraordinário.
0: No chão? A rua?
1: No chão. Toma, desde lá de cima até lá abaixo é a igreja.
0: E é com flores reais mesmo?
1: Sim.
0: Ah, é? Ok. E fazem que desenhos com as flores?
1: Exatamente.
0: E não conheço por acaso. Como é que se chama a festa? É a Festa da Flor, não é?
1: Festa da Flor.
0: Festa da Flor. E é uma festa religiosa ou não? É só uma iniciativa?
1: Se quer que eu religião.
0: Essa parte.
1: Mas não é por aí que eu.
0: Não, tudo bem.
1: Houve um senhor que há 2000 anos atrás veio dizer que para nós fazermos certas. Para estarmos no caminho certo.
0: Sim. Ok. Mas,
1: e isto também para nós fugirmos dela, fujam dela, povo meu, para que não sejam cúmplices das suas atrocidades. Mas é assim. Sim, eu penso que também. Festa religiosa, não sei se na Festa da Flor há festa religiosa, se há procissão, se há alguma coisa, mas por exemplo, quando é a festa de em julho, no princípio de julho,
0: sim.
1: Há festa religiosa, sim, há assim, festa religiosa. Aliás, até fazem mais, porque eu acho que fazem a Via Sacra, de vez em quando. Eles aqui costumam fazer muitas
2: agora
1: festas,
2: na Quaresma, não é?
1: Exato.
2: Também. Os cafés continuam a ser aqui o ponto de encontro da comunidade?
1: Sim. É, geralmente, sim.
0: E costuma.
1: Embora tenha um grupo lá em cima, mas como abre só mais ao fim de semana, há pessoal que vem aqui, há outros que deslocam-se lá acima ao grupo, porque já houve futebol, já houve, até lá tem o campo de futebol, mas atualmente já está há cerca até de 20 anos que não se faz equipas aqui de futebol.
0: Ou seja, pontos de encontro aqui no sítio é os cafés, os clubes também já vi que estão muito ligados ao desporto e ao futebol, não é?
1: Não é só o convívio, também não é só os cafés. Claro que nós vimos ao café para estar a conviver uns com os outros, mas mesmo às vezes até a nível casa, que há muitas pessoas que fazem algo, por exemplo, de caçadores, que também fazem os seus convívios ao fim de semana enquanto está à caça, e se calhar até fora. Okay. Há muito esse convívio.
0: Ou seja, é gente que gosta de viver fora de casa, não é? Não estão enfiados em casa o tempo
1: muito
0: todo.
1: Embora há sempre algumas exceções, não é? O pessoal okay. Gosta mais de estar em casa.
0: Já é malta que em geral gosta de conviver, já estou a ver.
2: Falou há pouco também do tempo em que era pescador de rio. A pesca de rio agora é só por desporto, praticamente.
1: A pesca de rio, claro. Atualmente é só pesca desportiva. Eu, por exemplo, como gosto muito de pesca, não sou caça não, que eu nunca fui caçador, mas eu atualmente até pesca não faço, mas já fui muito fanático pela pesca.
2: E continua a haver gente que do ponto de vista desportivo continua a pescar por aqui?
1: Já fizeram até alguns concursos desportivos há anos, agora atualmente já não fazem muito esse tipo de concursos desportivos. Embora haja aqui muitas pessoas que gostam, adoram pesca, até para a figueira, para pesca de mar, até fazem. Sim. Pesca de mar. E
0: como é que está o rio? O rio, se calhar hoje em dia não é difícil estar tão limpo como há 40 anos atrás, não sei, mas em termos de peixe, continua a ter muito peixe, está limpo?
1: O rio está...
0: Não há diferença? Pelo menos eu olho...
1: Não é nem água. A água pode ter uma diferença, não é? Porque
0: sim.
1: Também há mais poluição.
0: Sim.
1: Mas eu não noto a diferença no rio. O rio faz parte de mim.
0: Ok.
1: O rio Mondego faz parte de mim. Era a minha segunda. Às vezes dizia que era a minha segunda casa. Tanto o rio antigo na Carapinheira, o velho.
0: Sim.
1: Como este rio novo. Não é que faz parte de nós mesmo. Aliás, faz parte de Coimbra e de Figueira da Foz.
0: Okay.
1: As nossas cidades não... Embora ele seja de Montemor o Velho, ele passa mesmo por trás de Montemor o Velho. O antigo rio passa mesmo em Montemor o Velho.
2: E na vossa juventude, o rio era a vossa praia?
1: Sim, muito. É verdade. Isso é uma verdade. o rio era a nossa praia.
2: E aprendiam a nadar uns com os outros?
1: Exatamente. Às vezes os nossos pai ou os nossos avós, como o meu avô, era, como era pescador, coisa, sempre com de olho, porque nós também não podíamos ir para si, porque havia aqueles declives, os sorribos, que eles chamavam
2: os fundões.
1: E exatamente a coisa, e eles mantinham-nos sempre mais perto, para nós não.
0: Não havia praias fluviais bonitinhas como hoje.
1: Não havia. Isso era.
0: Vocês tinham que saber andar no rio, no fundo, não
1: é? Embora o rio, quando éramos anos 70, anos 80, vinha sempre muito mais seco. E depois queria aqueles bancos de areia, uhum, que eram como praias fluviais.
0: Sim.
1: O meu pai, por exemplo, trabalhou, eu trabalho na construção, o meu pai trabalhou sempre com máquinas que eu até queria que eu fosse. Máquinas de
2: tirar areia do rio.
1: Exatamente. E o meu pai ainda andou aqui na Carabinheira e a fazer essa parte, a assessoriar o rio. Uhum. Que era a tirar a areia, que era para manter o rio mais coisa, quando viesse a água e quando fosse no inverno, a cheia no fundo, sim, no fundo,
0: ter espaço,
1: o rio
0: para
1: levava sempre
0: água
1: muito mais água.
0: Sim, sim, sim, exatamente.
1: Embora tivesse um inconveniente.
0: Qual é que era?
1: As pontes?
0: Ok. Mas
1: ao tirar a areia,
0: sim,
1: vai
2: escavando
0: o pilar da ponte, não é? Vai
1: embora eles tinham uma base que era por baixo da ponte tantos metros, tantos 500 metros, ou 100 metros, ou 200, que era para não...
0: Não se dragava junto.
2: Parece que...
1: Não foi bem por aí, foi mais o regadio e depois como estava se calhar assente em terra, se estivesse lá naquela parte um bocadinho de betão, e uns 20 metros de pedra e betão, ele de certeza que não vinha abaixo.
2: Foi por causa de...
1: Construções rápidas.
0: Pode ser.
1: Se calhar agora fizeram bem.
2: Construções rápidas, não é?
0: Pronto, Isabel.
2: Muito obrigada.
0: Muito obrigada por ter estado.
2: Foi
0: um gosto.
2: Foi
0: um
1: prazer.
0: O prazer foi nosso. Então.
2: Obrigada.
0: Muito obrigado.
2: Aprendemos.
0: Muito obrigado.
1: E força, vá.
2: Obrigada.
1: Continuem com a cidade de Coimbra e a figura da Fórmula. Parabéns.
2: Rafaela, muito obrigada por estares à conversa comigo. A tua mãe autorizou que falasses connosco. Em que escola é que tu estás e em que ano é que andas?
3: Eu estou na escola de Vila Verde e ando no quarto ano.
2: Tens muitos amigos nessa escola?
3: Tenho.
2: Como é que tu passas os teus dias? Para além da escola, depois da escola, o que é que fazes?
3: Fico no ateliê, até a mãe vem buscar. Ou então vou para casa de uma senhora e depois a mãe vai buscar-me. E ou então, quando a mãe precisa de ir ao médico, vai uma senhora chamada Manuela lá buscar-me.
2: Olha, e as disciplinas? Que disciplinas é que tu gostas mais? Que matéria é que tu gostas mais?
3: Eu gosto muito de inglês e matemática.
2: O inglês é fácil para ti?
3: Para mim é.
2: Ajuda-te a compreender as músicas que tu gostas de ouvir?
3: Só algumas palavras.
2: Algumas palavras. Que música é que tu gostas mais?
3: Eu gosto de algumas que são do... que são... são inglesas.
2: Conheces algum músico ou alguma música que nos queiras...
3: Ainda não.
2: Ainda não? No ATL tens atividades que gostas de fazer? Ou só fazes os trabalhos da escola?
3: Fazemos os trabalhos da escola, depois vamos brincar. E quando há alguma ocasião especial, nós decoramos a porta. A senhora faz as coisas e depois nós pintamos e recortamos.
2: Gostas do ATL, de estar no ATL?
3: Sim, gosto.
2: E tens muitos amigos lá?
3: Sim.
2: Olha, tu estás aqui, vieste ao café com a mãe, conheces muitas pessoas aqui, são tuas amigas?
3: São.
2: Já moras aqui desde que nasceste?
3: Sim.
2: É um sítio bonito para se viver?
3: Sim.
2: Olha, mas... tu viveste também as cheias aqui. O que é que aconteceu durante as cheias?
3: Eu moro ali à frente, por isso eu não vi muitas as cheias.
2: E tiveste escola?
3: Eu não.
2: Ah, houve uma interrupção nas aulas, foi isso?
3: Sim.
2: Foram muitos dias?
3: Não, eu acho que foi só um, mas na tempestade acho que foram, sim, também foram um em cada.
2: Olha, e chegaste a ver a água chegar aos campos do Mondego?
3: Não.
2: Não, não chegaste? Foi uma coisa nova que aconteceu aqui, ou já tinhas tido ideia de ter havido cheias antes?
3: Não.
2: Não? Tu já sabes aquilo que queres ser quando cresceres?
3: Sim.
2: O quê?
3: Ou professora de inglês, ou de expressões, ou de matemática, ou de... ou cabeleireira.
2: Por alguma razão especial?
3: Porque eu gosto de ver as minhas tias quando elas estão no cabeleireiro a pentear a mãe e gosto das formas das professoras explicarem as matérias.
2: E o inglês para ti é importante?
3: Para mim é.
2: Gostavas de ensinar inglês?
3: Sim.
2: Muito obrigada, Rafaela. Não sei se queres deixar uma mensagem aos meninos que possam ouvir a nossa conversa.
3: Acho que não.
2: Não? Muito obrigada.
3: Tchau.
2: Obrigada. Mariana, muito obrigada por estares a conversar comigo. Quantos anos é que tens?
4: 12.
2: Tens 12. A tua mãe deixou-nos falar contigo, autorizou que falássemos contigo. Em que nível de ensino é que tu estás? A Rafaela é tua irmã, certo?
4: Certo.
2: Rafaela está ainda no ensino básico, mas tu já estás no... em que ano? No quinto, no sexto? No sexto ano. E quais são as matérias que tu gostas mais?
4: Matemática, educação visual e educação tecnológica.
2: Em que escola é que tu estás?
4: É V número 2, São Silvestre.
2: Estás em São Silvestre. E como é que te deslocas para lá? De transporte público? É transporte pessoal? Como é?
4: Transporte público, vou de autocarro.
2: Vais de autocarro. E é fácil apanhar o autocarro aqui?
4: Aqui é?
2: Aqui perto, perto da tua casa?
4: É.
2: É fácil? Demoras muito tempo a chegar à escola, a São Silvestre?
4: Não.
2: É cómodo, o autocarro é simpático?
4: É.
2: Tem bons bancos, bom ar-condicionado?
4: Tem.
2: Tem? E na escola, fazes muitos amigos ou é difícil porque és muito reservada?
4: A mim é mais difícil fazer amigos.
2: É difícil? Por causa da tua timidez, por causa de gostares de estar contigo própria, é isso? Olha, tens algum desporto que tu pratiques ou é só as aulas de educação física?
4: Tenho as aulas de educação física, gostava de participar no futebol ou futsal.
2: E já tentaste? Já pediste à mãe para...
4: Já.
2: Já? E achas que vais conseguir?
4: Sim, eu jogo na escola com os meus amigos.
2: Jogas com os teus amigos e qual é a tua posição? És guarda-redes, és avançado, és médio?
4: Normalmente eu sou médio.
2: És médio? Portanto, jogas futebol de 7, de 11 ou futsal?
4: Nós jogamos todos. Uns dias somos 9, outros dias já somos mais.
2: Portanto, varia. Sim. Varia. Já pensaste aquilo que gostavas de ser quando cresceste?
4: Professora.
2: Professora de?
4: Eu queria ser educadora, mas também já pensei em ser professora de matemática.
2: A matemática é uma disciplina que às vezes alguns meninos não gostam muito. Porquê é que tu gostas da matemática? O que é que te encanta na matemática?
4: Eu acho que os problemas são fáceis.
2: São?
4: Sim.
2: Tens boas notas a matemática?
4: Sim.
2: E os teus amigos pedem-te ajuda para lhes explicares alguma matéria?
4: Sim, principalmente quando vamos fazer os testes.
2: Ah, eles copiam. Desafiam, é isso?
4: Não, eu já antes do teste fazem perguntas.
2: Ah.
4: Depois do fim do teste perguntam-me qual foi o resultado que eu meti, para ver se tinham certo ou não.
2: E tu que nível de pontuação é que costumas ter? Eu não sei agora se é de 0 a 20, se é de 1 a 5.
4: É de 1 a 5.
2: E tu costumas ter que nota a matemática?
4: 4.
2: 4, já é bastante bom. Já é muito bom. És a melhor da turma à matemática?
4: Das meninas sou, mas dos rapazes não.
2: Há lá rapazes que ainda são, que têm 5, é isso?
4: É só um.
2: É só um?
4: Sim.
2: Ah, então, que se tu te empenhares um bocadinho, consegues ultrapassá-lo.
4: Sim.
2: Mariana, é fácil viver aqui nesta aldeia?
4: É.
2: Tens muitos amigos por aqui e amigas?
4: Eu costumo brincar mais com a minha turma que vivem aqui.
2: E vocês fazem companhia uns aos outros quando vão no transporte público?
4: Sim.
2: E também fazem brincadeiras, também se aborrecem uns aos outros de vez em quando?
4: Às vezes.
2: Às vezes. Vocês têm vigilância quando vão no transporte público ou já são autónomos e não há uma pessoa a tomar conta de vocês quando vão?
4: Não, quando nós vamos para a paragem, normalmente eu costumo ir sozinha, mais alguns. Outros costumam ir com os avós.
2: Portanto, tem sempre adultos convosco a orientar-vos, é isso?
4: Sim, mais ou menos.
2: Mais ou menos. Muito obrigada.
0: Isto, já estamos com a nossa última convidada, a Janciane Simplício, que também vive aqui na freguesia, mas que veio de fora, não é? Como é que foi essa... Já está aqui há quanto tempo e como é que foi esse começo aqui em Portugal?
5: Olha, boa noite. Tem 4 anos que eu estou aqui. E se for para contar a minha história, eu digo que eu vim para o amor, né? O amor é que me trouxe aqui.
0: Aí foi?
5: Foi.
0: Mas que eu conheci um português no Brasil? Como é que foi essa história?
5: Isso, no Brasil conheci um português e ele passou as férias lá. E depois eu vim passar as férias aqui. E quando eu cheguei aqui, ele... Não, você não volta mais. E assim foi. E eu estou aqui desde então, gosto muito. Sou muito bem recebida, graças a Deus.
0: Eu sei que vem de uma capital de estado lá no Brasil, não é? É de Natal.
5: Natal.
0: E agora vivo aqui numa freguesia bem pequenina dos arredores do Conselho de Coimbra. Como é que foi? Isso foi um choque inicialmente ou não? Ou adaptou-se bem? Às vezes já há uma diferença. As pessoas notam.
5: É uma diferença gritante, realmente. Porque quando a gente vem de uma cidade grande, né, com toda, vamos dizer, toda a facilidade que nos propõe em sim. termos de até de fast food, né?
0: Sim,
5: simples
0: sim, sim.
5: fast food. Chega aqui, não é bem assim. As coisas são um pouco mais difíceis. Os acessos não são os mesmos. Mas é aquele negócio, eu sempre falo que eu sou uma camaleoa. Graças a Deus, me adaptei bem. As pessoas da comunidade são super receptivas. Me dou bem com todo mundo. As pessoas me conhecem e dizem, ah, é a brasileira. E eu gosto muito, me adaptei muito bem.
0: E o seu marido é daqui?
5: Ele é português.
0: Mas era aqui desta freguesia?
5: Mas ele não é dessa freguesia, ele é de outra freguesia que eu acredito que não é tão próxima, que é Bras Fêmeas, né? É um pouco mais longe.
0: Estivemos lá recentemente, inclusivamente, o programa anterior foi feito lá. E porquê é que decidiram vir para aqui morar e constituir família?
5: Olha, na verdade foi em questão de logística mesmo.
0: Sim.
5: As coisas não estão tão fáceis aonde a gente quer, né? Eu digo assim, em termos de arrendamento. Então, quando ele... Foi aqui que ele achou.
0: Okay.
5: E as coisas de Deus mesmo. É aqui que nós ficamos e aqui nós fomos bem recebidos e aqui nós vamos ficar. Estamos, né? Tanto é que a gente morava numa casa e logo em seguida, um ano depois, nos ofereceram uma outra casa para arrendamento. E até então nós estamos nessa outra casa.
0: Então são recém-chegados aqui a este local, mas já estão aqui completamente
5: bem adaptados,
0: enturmados, como se diz lá no Brasil. Estão aqui num café, na conversa com toda a gente. Ou seja, foi fácil essa adaptação de início?
5: Isso.
0: Vocês também se propuseram a isso? Não ficavam em casa e
5: Olha,
0: quiseram conhecer o lugar?
5: Na verdade a gente faz por isso, né? A gente se faz por ser aceito também. Eu trabalho aqui perto, na comunidade, aqui em Quimbres, que é bem próximo.
0: Okay.
5: Fui atrás para trabalhar como voluntária, não era nem para trabalhar recebendo. Fui muito bem aceita, hoje sou efetiva no meu trabalho, sou muito grata, gosto de todos que lá estão, não tenho o que dizer. Ele trabalha em Coimbra, né? E também é um querido. Então todos nós nos aceitamos e nos acostumamos com a vida que nós temos hoje. E nos acostumamos muito bem. Aí pergunta, o Brasil? Poxa, a gente vai ao Brasil, já foi ao Brasil, já voltamos, a família vem aqui e a adaptação é maravilhosa. Eu não tenho o que reclamar, nem eu, nem ele.
0: E foi fácil encontrar aqui emprego, porque trabalha aqui mesmo perto, não é? Há muita oferta, é difícil, imagino que não haja assim muita oferta, ainda assim você conseguiu logo.
5: Eu acredito muito nas coisas de Deus e eu tenho muita fé, sempre. E por incrível que pareça, eu consegui um emprego correndo na rua.
0: Sim, correndo.
5: Olha, a nossa história dá um
0: fazer
5: livro.
0: Desporto.
5: Isso, eu estava correndo e eu vi a instituição e achei muito bonito. Aí perguntei, parei, tinha uma colega e eu perguntei o que que era. Ela fez, é uma instituição. Como eu ficava muito em casa, perguntei, será que eu poderia trabalhar como voluntária? Ela fez, não, você tem que entrar para ver. A partir daí, conversei com o nosso chefe, que é o presidente, o senhor coronel.
0: E qual é a instituição já agora?
5: É a instituição Centro Social de Quimbres.
0: Ok, força, força.
5: Centro Social Cultural de Quimbres, né? E conversamos, eu, ele e Dora Almeida, que também é minha chefe. Uma semana depois, eles me chamaram e perguntaram, olha, a gente não trabalha com voluntariado, mas se você estiver interessada, você pode vir. E para cobrir umas férias. Não, na verdade, uma baixa. Tá certo. E foi.
0: E assim
5: eu fiquei. E é isso que eu digo. E hoje eu sou efetiva dentro da instituição.
0: E que serviço é que essa instituição presta? É aqui perto?
5: Olha,
0: né?
5: É aqui perto. E tem muita coisa, né? Tem um SAD, o Serviço de Atendimento Domiciliar.
0: Uhum.
5: Tem o Centro de Dia e tem um LAR.
0: Okay.
5: Eu já fiz o SAD, já fiz a minha contribuição. Sempre que podem, eu estou à disposição. E o LAR. Hoje eu trabalho no LAR e trabalho em turnos.
0: Em turnos?
5: É, eu faço noites, normalmente.
0: E quantas pessoas é que servem da comunidade no total? Tem noção?
5: Na comunidade, eu não sei te dizer quantas pessoas.
0: Sim.
5: Mas a instituição em si tem em média de 40 pessoas.
0: 40 pessoas?
5: Em média, não vou
0: 40
5: dizer.
0: Trabalhadores, é isso?
5: Trabalhadores.
0: 40 trabalhadores.
5: 40 funcionários, em média, eu não sei te dizer o exato, mas é entre 38 e 40 funcionários ao todo.
0: E é uma equipa coesa, já disse que gosta
5: sim,
0: de trabalhar lá.
5: Sim, eu adoro trabalhar lá. É algo que realmente me faz bem. Oh. E até mesmo as pessoas, as senhoras com quem eu trabalho, eu digo, o serviço que eu presto para elas, eu sou super satisfeita.
0: E já me disse que já voltou ao Brasil de visita,
5: sim,
0: não é? E já trouxe aqui familiares de uma cidade grande.
5: Vem todos
0: e vêm aqui e não ficam surpreendidos.
5: Daqui a uma semana minha filha está chegando. A minha filha sempre, minha família, no caso, meus filhos, sempre estão aqui todo ano.
0: E também, ou seja, vem o sítio bem, é um sítio mais, não é cidade, é um sítio mais pequeno, mas gostam na mesma de vir cá visitar.
5: Sim, até porque, modéstia à parte, o objetivo maior sou eu. Então, eles estão bem onde eu estou.
0: Muito bem. E tem aqui também a cidade perto de Coimbra, qualquer coisa, falou no início da nossa conversa que às vezes faltam aqui alguns serviços, mas é fácil ir a Coimbra, como é que costuma ir?
5: Muito
0: tem
5: fácil.
0: Tem viatura própria ou usa
5: sim, nós temos viatura
0: transportes
5: própria.
0: Públicos?
5: E é muito fácil sair daqui, aqui parece até que é o centro, dá para você se locomover até para outro país.
2: Janciane, muito obrigada.
5: Eu que te agradeço.
0: Muito
5: obrigada a vocês, né, por esse momento. Não esperava. Não esperava, mas foi muito bom. É muito bom ter um papo bom, tranquilo, assim.
0: O prazer foi nosso. Muito obrigado.
5: E que eu possa ter contribuído de alguma forma. Porque vocês contribuíram demais para mim e eu hoje vou levar isso para o Brasil.
2: Muito obrigada.
0: Muito obrigado, muito obrigado.
5: Obrigada. Agradeço. Muito obrigada.
2: Obrigada.
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1: Bom dia, são 10 horas e está na hora de atualizar a informação na Rádio Universidade de Coimbra. A Universidade de Coimbra está de regresso ao top 500 do Academic Ranking of World Universities, conhecido como Ranking de Xangai. Na edição deste ano, a instituição de Coimbra sobe 45 posições e alcança o terceiro lugar entre as universidades portuguesas. A evolução do ranking surge da melhoria da pontuação obtida no indicador relativo ao número de investigadores citados com frequência. É a primeira vez desde 2023 e apenas a segunda desde 2017 que a Universidade de Coimbra integra o top 500 deste ranking. Ana Marta Gonçalves é a primeira investigadora da Universidade de Coimbra no top 1% entre os mais citados do mundo. A integração da docente da Faculdade de Ciências e Tecnologia da Universidade de Coimbra na Highly Cited Researchers do 2025, Investigadores Altamente Citados 2025, contribui drasticamente para a entrada da instituição no top 500 do ranking de Xangai. Dois estudantes da Universidade de Coimbra bateram recordes nacionais nos Campeonatos Europeus de Desportos Aquáticos em Paris. A prova, que durou do dia 31 de julho a 16 de agosto, contou com a presença de grandes nomes da natação internacional. Diogo Cancela, estudante atleta da Faculdade de Ciências e Tecnologia da Universidade de Coimbra, estabeleceu um novo recorde nacional na prova dos 50 e 100 metros livres. Por sua vez, Camila Rebelo, estudante atleta da Faculdade de Medicina, conquistou a medalha de prata na prova dos 200 metros costas. Francisca Martins e Diogo Ribeiro estiveram também presentes na prova. Estender, Habitar a Espera, projeto artístico da autoria de Matilde Real e André Barata, convida o público a transformar a cidade num grande estendal. A tarefa cotidiana de secar a roupa decorre hoje, já às 19 horas, no Largo do Romal. O objetivo da obra artística, curada pela Associação A Baixa, em intuito do programa Verão a Dois Tempos, consiste na transformação de uma tarefa rotineira numa prática coletiva em torno do simbolismo associado à espera no processo de secar a roupa. A iniciativa, de entrada livre, insere-se no ciclo programático Núcleo de Imaginação da Baixa.
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1: De acordo com o Instituto Português do Mar e da Atmosfera, a temperatura ronda neste momento os 22 graus em Coimbra. O IPMA prevê um dia parcialmente nublado com máximas de 29 graus e mínimas de 19.

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1: Passam 3 minutos das 10 horas e nesta altura o trânsito circula com elevada intensidade no IC2, no sentido norte-sul, registando-se filas acumuladas entre a Ponta Sul e Coimbra B. O tráfego está também condicionado na Avenida Fernão de Magalhães, com circulação a ritmo lento, assim como nas imediações da Casa do Sal e no acesso à Ponte de Santa Clara. Nas restantes entradas e saídas da cidade, o trânsito flui sem constrangimentos. A Câmara Municipal de Coimbra anunciou que, a partir de hoje, arrancam trabalhos de melhoria do pavimento na Avenida da Guarda Inglesa, Avenida de Conímbriga e Zona da Ponta Sud, que podem causar condicionamentos de trânsito. Chega assim ao fim mais uma síntese informativa, desta vez na voz de Rafael Lopes. A informação regressa às 18 horas. Entretanto, fique na companhia da Rádio Universidade de Coimbra, nos habituais 107.9 FM ou em ruc.pt. Já a seguir, sei lá.

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0: Bom dia, estão a ouvir o Sei Lá com Margarida Mendes na companhia de Matilde Mimoso. Para hoje preparamos toda uma conversa acerca do cinema e para começar temos aqui um passatempo que é para o filme Reflexo num Diamante Morto, com exibição no dia 22 de agosto às 4h30. O local será na Casa do Cinema de Coimbra e a entidade responsável pelo passatempo é a Queima das Fitas. Este filme trata-se de um reflexo num diamante morto de Hélène Catet e Bruno Forzani, com distribuição no Comboio. Conta com a participação de Maria de Medeiros, um dos filmes mais aclamados da 75ª edição da Berlinale, onde integrou a competição oficial. Marcou também presença em festivais relevantes como Tribeca, Bafiki, Indy Lisboa e Fantasia. Reflexo num Diamante Morto conta com a história de John Dee, um septuagenário que vive num hotel de luxo na Côte d'Azur, que fica intrigado com o seu vizinho, que o faz recordar dos tempos loucos da Riviera durante a década de 1960. Nessa altura, John Dee era um espião num mundo em rápida ascensão e repleto de promessas. Um dia, esse vizinho desaparece misteriosamente, colocando John de frente com os seus demónios. Será que os seus antigos adversários estão de volta para semear o caos no seu mundo idílico? Para se inscreverem neste passatempo, têm que enviar um e-mail para secretaria@ruc.pt com os dados acima mencionados, que são o nome do premiado, o cartão do cidadão, o contacto e a data do passatempo. Muito obrigada e fiquem desse lado para várias conversas sobre cinema. Então, Matilde, bom dia.
1: Alô.
0: Ora, muito bem, a conversa que nós tínhamos falado sobre e acima da qual preparamos esse programa foi precisamente sobre filmes ou que nos marcaram, quer seja do ponto de vista mais pessoal, naquela coisa muito melancólico-dramática dos filmes da nossa vida, mas também que nos marcaram do ponto de vista técnico, por serem excelentes filmes e terem contribuído enormemente para a história do cinema. E acho que um bom mote para começar esta conversa parte precisamente pela dimensão de o que é um bom filme para ti? Quando olhas para os teus favoritos, quando fazes uma retrospectiva, que linha é que tu procuras nos teus gostos pessoais? Que fio condutor, por assim dizer, é que encontras dentro dos teus filmes favoritos? Seja temático, seja de bom filme para ti. Quando olhas para os teus favoritos, quando fazes uma retrospectiva, que linha é que tu procuras nos teus gostos pessoais? Que fio condutor, por assim dizer, é que encontras dentro dos teus filmes favoritos? Seja temático, seja de género?
1: Ok.

0: Acho que tem sempre alguma reflexão muito profunda sobre...
1: Uma espécie de movimento parado de...
0: Sim, quase. Que sejam... tenham uma boa estética, isso chama-me imensa atenção, os filmes, e que depois a história seja em torno da construção dos personagens e de reflexões mais profundas sobre a vida ou o que for. E tu?
1: Sabes que estou surpreendida pela positiva, no sentido em que acho que partilhamos o mesmo tipo de filmes.
0: Okay.
1: Na realidade, quando estava a pensar sobre esta pergunta e num exercício de empatia, de se a Matilde vai ter que responder a isto, o que é que eu responderia exatamente à mesma pergunta, deparei-me com exatamente a mesma resposta. Na realidade, o tipo de filmes que eu mais gosto, claro que podem ter algumas variáveis, mas também entram muito nessa espiral reflexiva e muitas vezes acerca do quotidiano. Raramente são filmes que se debruçam sobre o espetacular ou sobre uhum. uma coisa que seja absolutamente inalcançável ou que não tenha ramificações reais. Olhando para o meu top 4 de filmes favoritos do Letterboxd, que está extremamente desatualizado, vi, por exemplo, hoje de manhã o Francis Ha, e para mim é exatamente isso. Ou seja, é uma crise existencial de meio dos 20. Se há uma narrativa propriamente dita, não é uma grande epopeia, quanto muito a epopeia da vida, com os detalhes e as nuances que ela vai adquirindo. E nesse sentido concordo integralmente contigo e estou mortinha para ouvir essas recomendações.
0: Ok. O meu top 4 do Letterboxd, já que estavas a falar nisso, também está bastante desatualizado, porque são filmes que eu escolhi quando tinha 15 anos para aí, e ainda não mudaram. Portanto, nem sei se reflete a 100% aquilo que eu estava a falar. Mas tenho, por exemplo, o Mulherzinhas, a adaptação de 2019, que é a minha preferida. Sim. E tenho, na verdade, no lugar do que eu ia dizer, tenho o Hamnet, mas vou pôr o After Sun, sabes? Que eu vi recentemente pela primeira vez e acho que vai ocupar um lugar no meu top 4, porque não parei de pensar nele.
1: E que After Sun, um filme que traumatizou toda uma geração do ponto de vista
0: emocional. Sim, eu fui um bocado às cegas. O filme já saiu há alguns anos, é para aí 2022, só que eu ainda não tinha visto. E a única coisa que eu sabia da história é que me ia deixar devastada. E como eu sou um pouco masoquista, eu achei que era perfeito para ver num dia pacato de verão, sozinha às 2 da manhã. E com efeito, fiquei devastada. Mas ainda não consegui parar de pensar nele, o que eu acho que é um ótimo sinal, que é um bom filme.
1: Imagina, a experiência que eu tenho do After Sun é mais por parte de terceiros, por ter acompanhado vários amigos na realidade a terem uma espécie de episódio depressivo induzidos pelo cinema. Sei que se trata muito de uma narrativa acerca da relação de um pai e uma filha. Uhum. Mas o que é que me dirias mais se tivesse que me vender o peixe, me tivesse que vender o After Sun?
0: Olha, lá está, é um filme que não acontece muito, o que eu sei que não ajuda a tentar vender o filme. Mas precisamente por ser um filme tão calmo, acho que é aí que está a beleza. E o filme todo passa-se quase inteiramente a acompanhar umas férias de verão que este pai e esta filha fizeram juntos. A filha tem pai 9 anos e o pai também é muito jovem. E vai cortando com cenas dessa menina agora mais velha a olhar para trás e a refletir e a descobrir que se calhar o pai não estava tão bem de saúde mental quanto aparentava estar, e pronto, a navegar estas memórias deste verão. Eu não sei bem o que é que posso dizer mais, porque não quero
1: estragar a experiência devastadora a ninguém. Compreendo. Mas parece-me uma excelente sinopse em todas as medidas, até porque trata de tópicos que há de ter sido enormemente difícil conseguir retratar no cinema. Sei que é um filme, lá está, com um movimento algo parado, que, que há diálogos, obviamente, mas que há muito sobre o próprio olhar, sobre a atuação de... Ai, como é que ele se chama? O Colin?
0: O Paul Mescal.
1: Paul Mescal, exatamente. Que também me traumatizou severamente no Normal People, na realidade.
0: Sim.
1: Portanto, acho que tenho uma queda para o domínio. Mas é isso, ou seja, o que é que nos movimentos parados, o que é possível que nos movimentos parados acabe por ser uma boa forma de cativar no cinema? Será por refletir uma experiência bastante humana, bastante...

0: quotidiana.
1: Acho que sim, acho que
0: melancolia.
1: Acho que a nossa vida também é feita destes momentos em que não está a acontecer nada e que é feita só para refletirmos e estarmos connosco próprios. E acho que no cinema também é muito importante para dar espaço a quem está a ver de também ter estes momentos de reflexão. Acho que os filmes em que está sempre alguma coisa a acontecer não abrem esse espaço e às vezes falham bastante por isso.
0: E acaba por ser uma experiência muito humanizante, não é? Ou seja, nem toda a vida, não é? Só sobre grandes epopeias e grandes fogos de artifício. Às vezes, efetivamente, é caminhar melancolicamente à beira-mar ou qualquer outra iteração desse estado de espírito. Mas também acho que faz todo sentido ver espelhado na sétima arte uma forma calma de se viver. E calma aqui não é necessariamente positivo. Pode ser, lá está, melancólico. E frequentemente o é neste tipo de filmes. Mas eu acho absolutamente lindíssimo que a sétima arte, o cinema, da forma como foi desenvolvendo, que lá está, puxando muito ao teatro, os primeiros filmes eram necessariamente muito grandes produções sobre grandes temas. E ao longo da história do cinema ter-se vindo a desenrolar nas mais variadas capturas da experiência do que significa ser humano. Porque a mim não me ocorre uma única experiência que não tenha sido ainda capturada pelo cinema. Ou seja, os detalhes podem variar, efetivamente, e acho que variam. Mas, ou seja, a experiência fundamental, o sentimento humano por trás desse tipo de experiências, com as variáveis que ela possa ter. Também não gosto de dizer que já estejas tudo explorado, porque também não quero desanimar os cineastas que estejam possivelmente do outro lado.
1: Sim, ainda por cima neste mundo em que vivemos, em que só se fazem sequelas, estamos a precisar de conteúdo original.
0: É isso, é sequelas e live action. Um atrás do outro. Porque é isso, é uma espécie de... eu tenho pensado enormemente sobre isso, na realidade. É uma caixa de ressonância.
1: Sim, quase. Já não se faz quase nada novo, do zero.
0: E o que é que isso significa culturalmente? O que é que está a acontecer para
1: eu acho que há falta de ideias. Quer dizer, nem sei, porque tenho a certeza que há imensos jovens cineastas por aí cheios de ideias. Eu acho que o mercado também neste momento não está a oferecer muitas oportunidades para eles as desenvolverem.
0: Mas isso é quase autofágico do próprio mercado. É quase o mercado a anular-se a si próprio. Porque eu não consigo pensar assim em tanta gente que não esteja absolutamente saturada de mais um live action ou mais uma sequela ou mais o mesmo. Não sei, há uma percepção geral e quase transversal de que já há pouco se inova.
1: Eu também tenho essa ideia, mas a verdade é que estas sequelas continuam a ser sucessos de bilheteira. As pessoas continuam a ir ao cinema para ver o live action do 30º filme da Disney deste ano e a sequela, vamos no número 7 desta saga qualquer, e as pessoas continuam a ir ver.
0: Numa espécie de movimento de espremer tudo até ao tutano de uma coisa que já não tinha assim tanto para espremer. Estás a ver que é um exercício que não sendo a coisa mais criativa de sempre, exige algum esforço conseguir retirar tanta temática de um mesmo universo da Marvel, por exemplo. Vocês estão-se mesmo a esforçar. mas é isso. E volta e meia, mesmo dentro dos grandes circuitos do cinema de Hollywood, por exemplo, vai surgindo uma espécie de raio de luz no horizonte. Sei lá, lembro-me agora do Obsessão, que saiu há pouco tempo. Ou seja, do ponto de vista do cinema norte-americano, é uma novidade. Primeiro porque o próprio tema, sendo um filme de terror, o próprio tema é extremamente inusitado e acaba por tocar na exploração daquilo que é, por exemplo, o consentimento ou a forma das pessoas se relacionarem de uma forma bastante veemente, mas extremamente criativa. E é muito difícil ver aquele filme que primeiro foi feito com um budget com
1: muito
0: um orçamento
1: pequeno,
0: muito pequeno, especialmente comparado com os seus pares, e com pares quer dizer os outros filmes de terror que também foram lançados mais ou menos na mesma altura. E é isso, com uma premissa bastante simples, com efeitos especiais bastante simples, cria todo um percurso de horror psicológico e que exige uma real reflexão. E, ou seja, não é aquele terror tipo o gore pelo gore, não é chocar ninguém por uma quantidade parva de sangue. Acho que funciona muito mais como exercício de o que é que aconteceria se a tua autonomia corporal fosse completamente retirada, se tivesse percepção de que ela foi completamente retirada, mas não pudesses fazer absolutamente nada sobre isso.
1: Mas eu sou da opinião que o terror psicológico é muito mais assustador do que essa violência física, o sangue e os sustos. Eu acho que o terror psicológico acaba por chocar mais e assustar mais, precisamente por isso. Pelo menos no caso do Obsessão, acho que muitas mulheres conseguem não digo se todo rever-se na posição da Nikki.
0: Espero
1: que não. Mas
0: pelo menos não com o mesmo nível de gravidade, não é?
1: Sim, mas relacionar-se com esses temas de relações tóxicas e falta de consentimento e assim, e acaba por ser um verdadeiro filme de terror estar a ver a protagonista daquele filme a experienciar aquelas coisas, sabendo que, obviamente não nos mesmos termos, muitas mulheres passam por isso também.
0: E o próprio exercício de pensar que, não havendo limitações, o que é que um parceiro faria, por exemplo, que no caso nem sequer é um parceiro, não é? Uma qualquer outra coisa, portanto, um homem que está completamente obcecado, é esta a breve sinopse do filme, feita de uma forma muito pouco eloquente. É um grupo de quatro amigos que trabalham todos numa loja de eletrodoméstico. Não, é de cinema.
1: Eu não cheguei a perceber bem o que era a loja.
0: Pois, eu também não. Mas é uma espécie de franchise numa terra aparentemente pequena, e portanto é mesmo surpreendente que sejam precisos quatro funcionários, mais um manager a trabalhar a qualquer hora do dia. Mas pronto, passando isso à frente, as questões laborais. Pronto, ou seja, dentro desses quatro amigos há algumas dinâmicas, e uma delas é este rapaz que compra numa loja de curiosidades e de brinquedos e mística e...
1: Holística. Tem cristais e bonecas de voodoo.
0: É isso, numa loja bem shanty. Uma espécie de tronco que, quando é partido, concede um desejo a qualquer que seja esse desejo, e ele compra aquilo, imagino eu, numa de gastar os últimos cartuchos.
1: Pois.
0: E o desejo que faz é que a sua colega de trabalho, a Nikki, o ame a ele mais que qualquer outra coisa no mundo.
1: Uhum.
0: Eu acho que ele não estava à espera que isso realmente se concretizasse da forma como se concretizou, porque o que isso significou foi que a Nikki deixou de ser a Nikki e era uma qualquer outra coisa, acometida por uma qualquer outra assombração, e as coisas rapidamente começam a escalar e rapidamente começam a ficar muito desconfortáveis. Especialmente do ponto de vista de... tudo o que há de devastador e desconfortável no filme, especialmente para este homem que fez esse desejo, é muito rapidamente esquecido a partir do momento em que pode continuar a instrumentalizar a pessoa com quem está.
1: Claro.
0: E isso.
1: Até porque ele teve várias oportunidades para voltar atrás ou tentar remediar, e não se esforçou muito.
0: Não se esforçou.
1: De todo.
0: E é isso, ou seja, falamos agora do Little Woman, e falamos do After Sun. E que mais nos reserva a tua lista de Letterboxd?
1: Reserva dois filmes de animação, porque eu tenho um carinho muito especial por filmes de animação, nomeadamente o Fantastic Mr. Fox, do Wes Anderson, e o Whisper of the Heart, que é do estúdio Ghibli. Ghibli? Ghibli?
0: Sim. Eu acho que é Ghibli.
1: Eu digo Ghibli também, mas há pessoas muito chatas em relação à pronúncia. Sim, puristas, era isso que eu queria dizer. Pronto, é o Whisper of the Heart, que é o meu filme preferido desse estúdio de animação. Lá está, eu escolhi isto também quando tinha 15, 16 anos, porque me identifiquei bastante com a protagonista, que também era uma pré-adolescente, também é assim, a navegar o mundo. Outra linha que eu encontro muito nos filmes que eu gosto é este coming of age.
0: Ah, eu consigo compreender totalmente.
1: Sim, gosto imenso. Há outro filme que não está no meu top 4 do Letterboxd, mas que eu também revejo muitas vezes, que é o The Perks of Being a Wallflower. Pronto, acho que é o exemplo perfeito do coming of age.
0: No desenvolvimento da personalidade de toda uma faixa etária, especialmente os bodies do Tumblr na altura. O Perks of Being a Wallflower, tanto o livro como... Até foi mais o filme, que o livro só veio depois. foi um marco enorme na minha adolescência.
1: Sim.
0: Senti-me vista num exercício um bocado par, porque efetivamente não havia nada equiparável entre a minha experiência de vida e a experiência de vida dos personagens, mas havia uma sensação quase de deslocamento e de
1: necessidade de emancipação. Sim, porque todo o filme também é à volta de criar um sentimento de pertença e uma família quase dentro daquele grupo de amigos, então acho que é normal que quem está a ver também se sinta um bocadinho parte. É isso, agora eu não me estou a lembrar assim de mais filmes, eu entretanto hei de lembrar mais.
0: Mas isso é curioso que tenhas trazido a temática do coming of age, porque eu acho que tem sido a grande linha condutora entre os meus filmes favoritos, na realidade, de formas muito diferentes e explorados de várias formas. Ou seja, tens o coming of age, o vir a si na sua idade, que se passa na adolescência e que, portanto, se debruça mais sobre aquela fase existencialista dos 15 aos 18, de mas o que é que eu estou aqui a fazer? Mas isto é a vida, isto é a vida, como diria o Bruno Leite, portanto. Mas também, ou seja, nesta fase tenho assistido a muitos filmes de coming of age, mas já mais sobre, lá está, como o Francis A., as crises existenciais dos 20, de ok, agora sou um adulto, efetivamente, para onde é que me viro? E acho que é natural que haja uma grande procura para esse tipo de filmes, especialmente com a espécie de vazio existencial que o contexto atual, tanto histórico como político como social, acaba por ir deixando. Ser um jovem adulto a tentar fazer sentido num mundo com todas as incertezas que existem está destinado a trazer algum tipo de angústia existencial, e nesse sentido.
1: E todos passamos por isso.
0: E acho que todos passamos, inevitavelmente, não é? São as dores de crescimento, diria. Mas em vez nos joelhos, é bem fundo, algures, num sítio onde só este tipo de filmes consegue alcançar.
1: Concordo totalmente, sim.
0: Vamos fazer uma breve pausa com Jimmy Rendas, de Tom Zé.

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0: Muito bem, depois desta pequena intermissão em que acabamos por conseguir ouvir, depois de alguma contenda, Jimmy Rendas de Tom Zé e Batonga de Ainsley Kidjo, continuamos o nosso programa, ou sei lá, desta manhã, e ficaremos na vossa companhia até por volta do meio-dia. A proposta que trazemos para a conversa de hoje é toda em torno do cinema, e o cinema pensado através da personalidade e identidade, quer minha, Margarida Mendes, quer da Matilde Mimoso. Uhum. Estamos a fazer uma exploração daquilo que são os nossos filmes favoritos de uma vida, quer tecnicamente, quer porque as emoções têm necessariamente um lugar na arte. E tecnicamente, Matilde, qual é que dirias que foi o filme mais bem executado que alguma vez viste?
1: Ui.
0: Tecnicamente é mais complicado.
1: Sim, eu vou precisar de mais tempo para pensar nisso. Porque depois é isso, eu sou uma pessoa muito indecisa. Agora, mais bem executado... Ai, eu vou precisar de mais tempo para refletir, senão vou ficar aqui em silêncio.
0: Sim, sim, eu compreendo.
1: A revisitar todos os filmes.
0: Tenho sinceramente a certeza se eu conseguiria responder a isto assim, desta forma. Mas é curioso o que estavas a dizer, a questão da indecisão, porque ainda ontem com o António estávamos a falar disso, de escolher um filme, uma música favorito.
1: Uhum. É impossível para mim.
0: Um grau de compromisso que não. É isso, não sei se estou disposta a ter com algo com que posso não me identificar necessariamente dentro de algum tempo. E portanto acho que os meus filmes favoritos no Letterboxd, por exemplo, refletem isso, precisamente porque eu partilho da tua condição da última vez que eu atualizei aquilo, tinha 17 anos. E ainda que sejam boas escolhas, nota-se claramente que era mais acerca do que os filmes me suscitavam, a forma como me faziam sentir, do que necessariamente sobre a sua qualidade cinematográfica. E acho que isso nota-se desde logo, porque um deles é o Meia-Noite em Paris, do Woody Allen.
1: Uhum.
0: Que, ou seja, basicamente é um filme... Aquilo é muito bom para mim, porque na realidade é uma parada de todos os grandes artistas do início do século XX, em Paris, a geração perdida toda reunida, com uma narrativa bastante Woody Allenesca, porque é um escritor que quer escrever um livro sobre abrir uma loja de nostalgias. E que, pronto, tem uns atritos com a sua esposa e, entretanto, à meia-noite viaja no tempo e vai parar a Paris dos anos 20 e começa numa espécie de meet and greet com todos os seus artistas favoritos de todos os tempos, desde o Hemingway ao Buñuel, ou seja, são basicamente 2 horas ele fangirling, mas para mim faz algum sentido porque ele nessa condição com artistas com os quais eu estaria exatamente na mesma condição. E isto levou-me a pensar se o meu gosto cinematográfico, com a experiência, se agora a minha escolha dos filmes favoritos seguiria mais pela emoção ou mais pela técnica, para um reconhecimento da qualidade cinematográfica.
1: Pois, é que eu também, eu guio muito mais pela emoção do que pela técnica, até porque eu não sou de todo entendida nesses pormenores. Eu não sei olhar para um filme e dizer propriamente se está bem executado ou não. Mas enquanto falavas, lembrei-me de um que, apesar de não ser um dos meus preferidos pela história, acho que diria que sim, que está muito bem executado, que é o The Worst Person in the World.
0: Fenomenal.
1: Pronto, lembrei-me, entretanto. Acho, há toda uma cena em que o mundo todo para e ela continua a caminhar e, entretanto, começa a correr. Eu adoro essa cena. E acho que tem outras escolhas muito intencionais em termos estilísticos. Portanto, acho que, para responder à tua pergunta, era o primeiro que eu daria.
0: The Worst Person in the World.
1: Uhum.
0: Um filme que também me marcou profundamente, na realidade, toda a sensação, e voltamos às emoções, toda a sensação de haver algo de fundamentalmente errado contigo, de esbarrar contra as mesmas barreiras. Uhum. Quase sempre, por muito que ela seja da Escandinávia e nós não, e por muito que ela tenha uma opção que me causou alguma estranheza durante o filme, que é de ter o cabelo sempre dentro das suetes. Não sei se reparaste nisso.
1: Não me lembrava, mas sim.
0: Fiquei mesmo desconfortável o filme todo com esse detalhe. Mas cinematograficamente é genuinamente lindíssimo. E eu acho perfeito que outra dimensão dessa cinematografia, que é o quão normais, do ponto de vista de quotidianos, os próprios atores são. Os próprios atores parecem. Não é necessariamente alguém que tu endeusas, é alguém que tu conheces, alguém que tu és, efetivamente.
1: Uhum.
0: É mais verdade, uma vez, sim. Nesse...
1: Não, nunca tinha pensado propriamente nesse aspecto, mas acho que concordo.
0: Ora, nestes últimos 5 minutos desta primeira hora do Sei Lá, voltamos a relembrar que temos um passatempo ativo para a exibição do filme Reflexo num Diamante Morto. O Reflexo num Diamante Morto conta a história de John Dee, um septuagenário que vive num hotel de luxo na Côte d'Azur, que fica intrigado com o seu vizinho, que o faz recordar dos tempos loucos da Riviera durante a década de 1960. Nessa altura, John Dee era um espião num mundo em rápida ascensão e repleto de promessas. Um dia, esse vizinho desaparece misteriosamente, colocando John de frente com os seus demónios. Será que os seus antigos adversários estão de volta para semear o caos no seu mundo idílico? O Reflexo num Diamante Morto, de Hélène Cattet e Bruno Forzani, na distribuição No Comboio, conta com a participação de Maria de Medeiros e é um dos filmes mais aclamados da 75ª edição da Berlinale, onde integrou a competição oficial. Para além disso, marcou também presença em festivais relevantes como Tribeca, Bafiki, Indie Lisboa e Fantasia. O Reflexo num Diamante Morto estará em exibição na Casa de Cinema de Coimbra, no dia 22 de agosto, às 4h30. E se quiserem habilitar a ganhar este bilhete, basta enviar um e-mail para secretaria@ruc.pt com o vosso nome, o vosso cartão de cidadão, o contacto e a data em que estão a candidatar. Conhece o filme? Conhece algum dos atores envolvidos?
1: Nunca,
0: Maria de Medeiros?
1: Nunca, obviamente conheço a Maria de Medeiros, mas nunca tinha ouvido falar do filme, parece-me bastante interessante. Uhum.
0: Pois é, tenho que confessar que também nunca tinha ouvido falar, mas pela sinopse e pela grande liga que está aqui reunida, uhum, parecem os Vingadores. Eu gosto muito da Hélène Cattet e naturalmente da Maria de Medeiros também. E parece-me estar excelentemente bem conseguido. E qualquer quem quer que seja o premiado terá certamente muita sorte e
1: pedimos
0: que se dirijam a nós também para nos relatar um pouquinho daquilo que foi a experiência na Casa de Cinema de Coimbra. E é engraçado que se fale da Maria de Medeiros, porque um dos meus filmes, que depois foi tornado uma espécie de série favorita, está na RTP Play, chama-se Ordem Moral, e é precisamente
1: não vi, a
0: Maria de Medeiros em situações múltiplas, normalmente em situações de transvestismo ou de... É isso, ela no início do século XX a retratar uma mulher que frequentemente se veste com os trajes masculinos e é absolutamente exímia a atuação, é mesmo absolutamente genial para mim a forma como é isso, não sendo uma atriz de método, que eu também tenho algumas reflexões sobre a questão da atuação de método, incorpora as personagens de uma forma que me faz extremo sentido.
1: Eu também tenho as minhas opiniões sobre atuações, atores de método. Eu apercebi-me recentemente que são quase sempre homens, uhum, que o fazem e nunca para papéis de pessoas bondosas. Então,
0: isso é um excelente ponto.
1: Questiono-me até que ponto é que não é só um escape para eles poderem agir,
0: explorar
1: de formas pouco moralmente corretas e terem esse pretexto.
0: É verdade, eu acho que nunca vi sobre um ator que estivesse nesse processo de método que tenha experimentado ser uma excelente pessoa durante um mês, estás a ver? Que a preparação para uma boa personagem tenha sido...
1: Agora vou fazer um ato de caridade todos os dias para me preparar para esta personagem. Não, isso nunca acontece.
0: É sempre vilões, eu nunca tinha pensado.
1: Sim, é sempre psicopatas nisso.
0: Nunca nenhum deles realmente usou a questão do método para... Ok, eu tenho que perceber exatamente como é que uma boa pessoa em todos os sentidos, moralmente correta, mais
1: também,
0: ativa com o resto das pessoas.
1: Sejamos sinceros, não há muitas personagens no cinema que sejam exemplos perfeitos de moralidade, ok? Uhum. Mas... É sempre em casos extremos de personagens que são psicopatas. Agora só me lembro da psicopatia, mas... Porque estou a pensar no Heath Ledger com o Joker. Pronto, é o primeiro exemplo que me vem à cabeça.
0: Eu também não sei até que ponto é que faz muito radical sentido tratar a questão do method acting como um excelente veículo e uma boa prova de que alguém é um excelente ator, porque realisticamente tens mesmo que obliterar a tua vida e a tua experiência cotidiana para conseguir encarnar uma personagem. Não há um exercício de empatia que possa ser feito para tu perceberes como é que a personagem opera sem sujeitar toda a tua família a viver com um psicopata.
1: Toda a família e toda a gente que te rodeia. Pois.
0: Como é que isso funciona?
1: Não sei. E não consigo encontrar um motivo, mas também me apercebi que são quase sempre homens. Não consigo pensar em mulheres conhecidas por...
0: Tenham feito o processo todo de, porque depois aquilo implica 78 mil coisas, não é? Mesmo viver como se fosse a pessoa. Nunca ouvi a história de uma atriz que o tenha feito.
1: Pois. Não sei o que é que isso quer dizer. Fica aqui no ar.
0: Significa. Estamos quase a chegar às 11 horas e com as 11 horas chega também uma breve pausa deste nosso, sei lá, continuamos na segunda hora, desta vez ao comando da Matilde Mimoso, mas ainda para a continuação desta conversa sobre o cinema, pensado numa perspectiva pessoal. Matilde, o que é que tens preparado para a segunda hora?
1: É essencialmente continuarmos a explorar o cinema e também descobrir o nosso álbum de destaque.
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6: 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O acidente no sentido Boca-Esófago já foi resolvido, porém ainda implicar uma circulação muito condicionada. Abrandamentos na passagem pelo estômago, alguns alimentos menos bem mastigados têm entupido o acesso ao intestino, mas a sul, as consequências da feijoada do almoço ainda se fazem sentir, com muitas complicações na saída em frio.
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0: Ouvimos a música Nina do Scrump a abrir esta segunda hora do Sei Lá de hoje. Desta vez comigo, Matilde Mimosa, à frente da mesa, acompanhada pela Margarida Mendes, num programa que está a ser dedicado sobretudo a conversas sobre o cinema. Então, agora para continuarmos a nossa conversa, estávamos a falar há pouco do nosso passatempo, que eu vou relembrar mais para a frente, que se passa na Casa do Cinema, e eu queria perguntar-te se é um sítio que costumas frequentar.
1: Olha, extremamente regularmente, na realidade. Nos últimos tempos, se calhar menos, porque a vida também não o permite da mesma forma. Mas recordo-me desde que cheguei a Coimbra que, primeiro, os preços são extremamente apelativos. Sim. E não só os preços, que ainda por cima têm em conta a condição de ser estudante universitária, como o próprio facto da curadoria do tipo de cinema que, ou seja, da curadoria artística e da escolha que é feita na Casa do Cinema de Coimbra, ir muito mais em contra aos meus interesses do que necessariamente um cinema mais comercial, como um cinema nós. É com alguma tristeza que encaro a possibilidade da Casa de Cinema de Coimbra, por exemplo, ter que vir a trocar de edifício ou algo que se pareça, porque acho que o serviço que fazem é um serviço de excelente qualidade, ou seja, vindo de zonas adjacentes ao Porto, eu estava muito habituada a ir, por exemplo, à Batalha ou ao Cinema da Trindade. Têm uma curadoria e um tipo de escolhas que é na realidade muito parecida à Casa do Cinema de Coimbra. Frequentemente até há uma espécie de overlap entre os filmes que são passados aqui na Casa do Cinema e os filmes que são passados particularmente no Batalha. E, por exemplo, basta ver as exibições para esta semana e são só filmes absurdos. Vai passar o Soy Cuba, por exemplo, que foi um filme realizado em parceria entre Cuba e a União Soviética à data, e que é entendido unilateralmente por quase todo o espectro político, na realidade, como um dos grandes filmes da história do cinema sul-americano, pelo menos. Tem vários planos de sequência, por exemplo, que é quando a câmara acompanha os personagens sem haver corte nenhum, ou seja, não há mudanças de planos, okay, é quando a ação se desenvolve e a câmara acompanha o desenvolvimento da ação. Pronto, ou seja, é um filme que se debruça especialmente sobre a Revolução Cubana e, por acaso, é um excelente exemplo da mistura entre um filme que é excelente tecnicamente e excelente emocionalmente, porque também tem o seu quê de melancolia e introspeção. E lá está, isto é só um grande exemplo das excelentes escolhas, na minha opinião, e do trabalho que a Casa do Cinema de Coimbra faz. E eu tenho tido oportunidades de ver filmes na Casa do Cinema de Coimbra, que seria extraordinariamente difícil conseguir ver em qualquer outro lado.
0: É verdade. Eu, por acaso, gostava de ir mais vezes, mas eu não vou muito ao cinema em geral. Eu sou mais de ver filmes em casa, o que é contraditório, porque eu gosto de ver no grande ecrã. Acho que é toda uma outra experiência, mas acabo por ver muito mais em casa. Não sei se é uma questão de conforto, não sei. Mas a verdade é que eu gostava de ir muito mais vezes à Casa do Cinema. E agora, com os cinemas do Alma Shopping a fechar em dezembro, pergunto-me se não é uma ótima oportunidade para atrair mais pessoas para a Casa do Cinema.
1: Eu diria que sim, até porque a Casa do Cinema não se fecha numa espécie de redoma de vidro elitista e só o bom cinema é que tem lá lugar. Não, há muitos filmes que passam nos cinemas nós, que também passam na Casa do Cinema de Coimbra, porventura por uma questão de rentabilidade do próprio projeto também. Falta de opção não há, certamente. O próprio TAGB também tem uma programação muito forte. Verdade. No cinema. E acho que sim, com o fecho dos cinemas nós do Alma, que eu acompanho com alguma perplexidade, porque eu não consigo compreender como é que a nós não consegue manter os cinemas abertos. Porque o Alma não é o único caso de cinemas nós que vai fechar, e é algo inusitado com uma multinacional. Se calhar não estão a retirar os lucros exatamente necessários da questão, mas isso serão outros 500. Mas eu espero que seja uma oportunidade para o pessoal de Coimbra, se não descobrir, pelo menos redescobrir a beleza de ver os filmes no grande ecrã e na Casa do Cinema de Coimbra.
0: Verdade.
1: Até porque eu percebo a questão de ver os filmes em casa, mas para mim é definitivamente uma realidade. Eu distraio-me com uma facilidade monumental. E num cinema é muito mais difícil.
0: Isso explica porque é que eu deixei tantos filmes a meio. Pois.
1: Porque depois há a questão toda da pressão social, ou seja, não mencionada, não é? Mas estás no cinema, não vais estar. No telemóvel, não é?
0: Sim.
1: Ou não vais estar a conversar e esqueceste por completo que estás a ver um filme.
0: Sim.
1: Obrigado unilateralmente a estar atento e eu adoro essa modalidade pessoalmente.
0: Sim, se calhar tenho que fazer esse exercício mais vezes de ir ao cinema para me obrigar a ver os filmes até ao fim.
1: É um excelente exercício, podes confiar.
0: Então, como vais muito ao cinema, se calhar acaba por ser assim que descobres mais filmes, o que me leva à segunda coisa que eu te queria perguntar, que é precisamente isso: como é que descobres filmes novos? Eu acabei de especular qual será a tua resposta, mas...
1: E o fator de que falas é definitivamente um deles. Sei lá, recordo-me que ainda este fim de semana, por exemplo, eu e o João, meu namorado, estávamos a pensar o que é que íamos fazer depois de um dia que basicamente se resumiu a lavar o carro numa lavagem automática e não queríamos que a nossa experiência fosse só aquilo. Então decidimos, vamos ao cinema. E foi, no caso, fomos ver a programação. E estava ia estar em exibição no Cinema da Trindade o Jacques o Adenante, que é um filme que a Agnes Varda faz, que é basicamente uma carta de amor não só ao cinema, mas ao próprio marido, ao Jacques Demy, que também é cineasta. Então, ou seja, aquilo é um filme que no fundamental acaba por incorporar a pressão cinematográfica da infância do seu marido, de Demy, intercalado com os certos dos filmes que ele foi fazendo ao longo da vida, informados pelas experiências que teve na infância. Mas no que toca a descobrir filmes novos, acho que vai acabar por ser mais ou menos a mesma resposta que ontem, quando o António me perguntou como é que descubro música nova, e é na realidade por ter a felicidade de me rodear de nos últimos anos, me ter rodeado sempre de malta com excelente gosto cinematográfico e que vai conseguindo dar sugestões fenomenais. Uma outra boa forma de o fazer é lá está, acompanhar a curadoria que é feita nos cinemas mais independentes e mais alternativos. E uma terceira boa forma de descobrir filmes, na realidade, é partir à descoberta. Eu já vi filmes mesmo muito maus porque prometiam bem nas redes sociais ou no Letterboxd. Acontece. Ir and miss.
0: Pois, eu guio-me sobretudo por recomendações nas redes sociais. E ultimamente também tenho feito uma coisa. Eu tive a sorte de conseguir ter uma conta na Filmin este ano. E então, às vezes, quando estou aborrecida, abro e escolho assim meio ao calhas. Às vezes corro bem, às vezes não. Mas também tem dado para experiências muito interessantes. E é assim que eu acabo essencialmente por descobrir. Pronto, se calhar agora está na hora de descobrirmos o nosso álbum de destaque desta semana, aqui no Sei Lá, que é o álbum Virtual Geisha dos Japanese Telecom. E proponho então ficarmos com a primeira música, este Virtual Origami.

Ouvimos Virtual Origami, faixa do álbum de destaque desta semana no Sei Lá. É o álbum Virtual Geisha, o único LP lançado pelo Japanese Telecom, um projeto paralelo de eletro e techno do produtor norte-americano Gerald Donald. Foi lançado em 2002, pela editora Intuit Solar, com edições e reedições mais recentes através da Clone Records. Ficamos então com mais duas músicas deste álbum, a começar pela faixa que lhe dá nome, Virtual Geisha. A começar pela faixa que lhe dá nome, Virtual Geisha.

0: Ouvimos duas músicas deste álbum de destaque desta semana no Sei Lá, o álbum Virtual Geisha do Japanese Telecom. Acabámos de ficar com a música Remote Transmitter e lá atrás a música, a música que dá nome a este álbum, Virtual Geisha. Por aqui continuamos a conversar sobre filmes. Já falámos essencialmente daquilo que gostamos, mas acho que também era interessante fazermos o exercício oposto e falarmos do que não gostamos. Então queria te perguntar se há algum género específico de filme que não consigas ver ou que não seja de todo apelativo para ti.
1: Acho que tenho definitivamente alguns. Não necessariamente por serem maus em si mesmos, mas quer por estar demasiado saturado, quer por poucas vezes serem bem concretizados. E o primeiro são os biopics, ou seja, filmes que se debatem acerca da biografia de uma figura histórica ou de uma qualquer celebridade. E frequentemente, primeiro tendem a ser bastante aquém daquilo que se poderia imaginar que pudesse ser, até porque, ou seja, há muitas variáveis a serem tidas em conta no que toca a apresentar quer o trajeto, quer a vida em específico de alguém e de alguém que tem projeção pública, seja ela histórica, seja ela mais social. E, ou seja, nos últimos anos tem havido biopics de absolutamente toda a gente.
0: Sim.
1: Basta olhar para Portugal e agora temos uma biopic do Carlos Paião.
0: Pois, eu ia-te perguntar e dizer, então não vais ver?
1: Eu provavelmente vou ver, porque gosto de bater o pezinho ao som de Carlos Paião. E, ou seja, não me fecha à partida, mas tenho que admitir que não consigo arranjar outra forma de expressar, mete-me algum fastio, de certa forma. E tendem a ser pouco bem concretizadas. Acho que não é o caso para absolutamente tudo. Acho que o filme que depois veio a dar origem à série Bem Bom, que era acerca das 12, está muito bem feito, por exemplo. E internacionalmente também vai havendo bons biopics. Acho que acabam alguns estrondosamente maus. Lembro-me agora de um filme que vi há uns anos, que era a biografia da Marilyn Monroe, basicamente.
0: Nunca cheguei a ver esse filme.
1: Não perdes nada, muito honestamente. Primeiro, continua muito numa narrativa de sexualização excessiva e a objetificação de uma pessoa que passou a vida inteira precisamente nesse predicamento e que postumamente não devia continuar a ser sujeito exatamente às mesmas dinâmicas. E é isso, são muito poucos os que tenho visto nos últimos anos, especialmente os que saem de Hollywood, que não criem uma visão arquetipal de pessoas que são humanas e que são complexas e cuja vida não se insere necessariamente em gigantes narrativas acerca de nada. E diria que a segunda espécie de filme que não suporto particularmente são os grandes épicos, quer de guerra, quer de super-heróis, quer do que quer que seja, mas quando não têm nuance nenhuma. Super-heróis não sou grande fã no geral, mas mesmo os filmes de guerra, por exemplo, quando é só literal porrada e mal viver, quando é... por exemplo, eu fui ver no outro dia o Odisseia e foi com...
0: Era sobre isso que eu ia perguntar. O que é que achaste?
1: Eu acho que se o Christopher Nolan tivesse Letterboxd, vinha pessoalmente à minha casa a acertar-me um tiro, estás a ver? Porque eu acho que fui extremamente brava. Mas primeiro, ou seja, eu tenho um grande carinho pela obra original, pela Odisseia. E ou seja, claramente quando se traduz um filme de um livro para o cinema, há alguma abertura criativa e acho muito bem que o haja, não se tem que seguir à linha tudo o que é o material original, até porque, sejamos sinceros, fazer uma adaptação de Odisseia ou da Bíblia é uma tarefa absolutamente dantesca para se concretizar em 2-3 horas. Por exemplo, o Odisseia em várias partes acabou por ser muito esse tipo de épico de guerra que eu estou a falar, de espadinhas para aqui, espadinhas para lá, grandes cenas de luta que duram demasiado tempo. Acredito que possa ser o copo de chá de muita gente. Eu pessoalmente não... Ei. Pois é isso, não tenho... não acho particularmente apelativo as sequências de 10 minutos de espadachins. E portanto, não é, está longe de ser o único problema que eu identifiquei no Odisseia, mas do ponto de vista daquilo que estávamos a falar, foi definitivamente o que me fez mais comichão.
0: Continuando nisso da Odisseia, concordo com tudo o que disseste e até ia mais longe e diria que a tentativa de fugir acho, que eu acho que houve, de fugir a que o filme fosse inteiramente épico e luta, e a tentativa de tentar humanizar o Ulisses não foi muito bem feita.
1: Nem, eu acho que foi muito mal feita. Mesmo a de caracterizar o Ulisses, imagina, eu acho que se virmos a Odisseia de Nolan mais sob o ponto de vista daquilo ser um filme, na realidade, uma alegoria sobre as histórias dos veteranos da Guerra do Vietnã,
0: sim,
1: faz muito mais sentido do que encarar aquilo como um épico grego, porque, ou seja, todo o subtexto anti-guerra que existe efetivamente na Odisseia, que explora profundamente, ou seja, que a guerra às vezes é uma realidade que pode surgir pelas miríades de razões pelas quais surge, mas tudo aquilo que Nolan nos vendeu do herói arrependido, de... ao mesmo tempo que demonstrou uma brutal incapacidade de preservar a complexidade das figuras femininas, sim, que são absolutamente fundamentais na Odisseia, desde a Penélope para a Calipso, mesmo a Circe, ou seja, todas as personagens femininas que são absolutamente monumentais e que são essenciais a uma narrativa como é a da Odisseia, acabaram por ficar arquetipizadas de uma forma que não faz real sentido. A Penélope, toda a inteligência, por exemplo, da Penélope acabou por ficar muito remetida, está aqui à espera do marido e tem algumas opiniões. Ou da Calipso, que se toca só por alto de ser...
0: Fiquei particularmente desiludida com a Calipso, sim.
1: É que não faz sentido nenhum, não tem, que seja só...
0: Não tem personalidade, não, nada.
1: Mas nada que se possa apontar como remota a personalidade. É mesmo absurdo. Não demonstram as camadas, por exemplo, quer de manipulação, quer de... Lá está, de complexidade, de ser uma pessoa, quer dizer, no caso é uma semideus, não é? Mas é de ser uma pessoa por inteiro e complexa, que erra, que falha, acabou por ser uma espécie de terapeuta que orienta receitas de narcóticos ou lixos.
0: Mas depois decide que vai deixar de lhe dar essa receita de narcóticos, porque sim.
1: Porque a consciência instalou-se de alguma forma. E a personagem feminina que chega mais perto de conseguir por inteiro capturar o espírito livre, acho que acaba por ser a Circe. Mas mesmo assim, o filme acaba por a retratar mais como aquele arquétipo de mulher mais velha, ressabiada e uma espécie de odiadora de homens profissional, com a ausência toda da complexidade do porquê de assim o ser, por exemplo, ou do quão inteligente ela efetivamente é, do quão profundamente humana, de ter desejos de existir no mundo propriamente dito. Mas realisticamente acho que isto já segue numa grande linha de... Eu gosto de alguns filmes do Nolan, mas realisticamente no que toca às mulheres acho que nunca teve uma aptidão particularmente brutal para personagens femininas muito bem conseguidas, diria.
0: Concordo. Para voltar à pergunta original que eu fiz já agora, para responder aos géneros que eu não gosto, concordo contigo no aspecto das biopics. Se bem que temos aí para breve as dos Beatles, que não sei quando, mas essas estão-me a despertar curiosidade, só mesmo porque acho que os atores não estão nada parecidos e vou querer estar sentada no cinema a ver como é que tudo o resto vai ser executado. Se calhar não devia ir já com este olhar pessimista. Não sei se é a mulher. Um género que eu também não gosto nada é comédia.
1: Não gostas de comédia?
0: Eu gosto de filmes que tenham outro género base e tenham elementos de comédia, mas uma comédia pura e dura, 2 horas de comédia, não consigo. E depois o terror, gosto, mas eu sou uma pessoa bastante assustadiça, então não é um género que eu veja muito, mas reconheço o valor no género em si e o potencial que tem. Olha, o que estávamos a falar, por exemplo, do terror psicológico, acho que tem imenso potencial para abrir discussões sobre temas interessantíssimos. Simplesmente não é um género que eu veja muito, que eu me aventure, mas hei de me aventurar. Se calhar agora voltávamos à música, mas antes disso, relembrar uma última vez o passatempo que temos a decorrer. Temos um passatempo de 2 bilhetes duplos para o filme Reflexo num Diamante Morto, a ser exibido na Casa do Cinema no dia 22 de agosto às 16h30. 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Conta com a participação de Maria de Medeiros. É um dos filmes mais aclamados da edição 75 da Berlinale, onde integrou a competição oficial. Marcou também presença em festivais relevantes como Tribeca, Bafici, Indie Lisboa e Fantasia. Conta a história de John Dee, um septuagenário que vive num hotel de luxo na Côte d'Azur, que fica intrigado com o seu vizinho, que o faz recordar dos tempos loucos da Riviera durante a década de 1960. Nessa altura, John Dee era um espião num mundo em rápida ascensão e repleto de promessas. 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Vamos então à música. Propunha ficarmos agora com duas músicas do álbum Glow, da Alice Phoebe Lou, a começar por este Lovesick.

Ouvimos Lover Over the Moon e lá atrás Lovesick, ambas faixas do álbum Glow de Alice Phoebe Lou. Continuamos com mais uma música, desta vez com os Beatles e a música The Foot on the Hill.

0: Ouvimos Femme Fatale dos Velvet Underground e lá atrás os Beatles com The Fool on the Hill. Estamos a chegar mesmo ao fim do nosso Cela de hoje, em que tivemos sobretudo conversas sobre cinema, mas também muita música. Margarida, há algo que queiras acrescentar? Alguns filmes que queiras ver em breve? Se não houver, tudo bem, eu também não tenho nada em mente.
1: Imagina, as minhas sugestões acho que são mais voltadas para filmes que já foram lançados do que necessariamente para coisas que estão a ser lançadas agora. Houve um muito bom que vi aqui há uns dias, que se chama Taste of Sherry's, que é do Abbas Kiarostami, que é o grande nome do cinema iraniano. E tal como à Procura do Meu Amigo, que é um outro filme também do Kiarostami, segue muito a ideia de acompanhar alguém meio que a deambular pela cidade. Mas este alguém que deambula pela cidade tem uma ideia específica daquilo que está a fazer. E a breve sinopse do filme é um homem que, portanto, se quer suicidar, mas quer fazê-lo de uma forma digna. E então tem tudo preparado, mas precisa de alguém que lhe deite 20 pasadas de terra para cima. E portanto passa um dia inteiro a tentar convencer o pessoal de que isso é uma excelente ideia. A sinopse pode não ser a coisa mais encorajante de sempre, mas o filme acaba por ser um belíssimo ensaio sobre as pequenas coisas da vida, e por muito clichê que possa parecer, o quão elas influenciam a felicidade ou não de alguém. E essa seria a minha sugestão para hoje.
0: Calma, repete só o nome.
1: Taste of Cherries, o sabor das cerejas.
0: Estou a tomar nota. Ok. O que eu estou a pensar ver em breve também não é nada que esteja para sair, e sim filmes que já saíram. Sei que chegou recentemente à Filmin no filme Olhar o Sol, que esteve em exibição, acho que foi no início deste ano, não me lembro, e que eu era para ter ido ver à casa do cinema. Lá está, não fui e vou acabar por ver em casa. Acho que vai um bocado de encontro àquilo que estávamos a falar. Estou com algumas expectativas para ver esse filme, não sei se já viste.
1: Não, e não conheço todo, na realidade, acho eu.
0: Posso procurar aqui a sinopse também num instante. O filme foi prémio do júri no Festival de Cannes e distinguido com vários prémios do cinema alemão, e é um dos filmes mais hipnóticos dos últimos tempos. Acompanha quatro personagens femininas em diferentes momentos históricos, envolvendo-nos no seu mistério fantasmagórico. Ao longo de um século, Alma, Érica, Angélica e Lenka, quatro raparigas de diferentes gerações, passam a sua juventude na mesma quinta no norte da Alemanha. Os ecos do passado permanecem nas suas paredes e as suas vidas entrelaçam-se até que o tempo parece dissolver-se. Pronto, provavelmente vai ser o próximo filme que eu vou ver. Já não temos propriamente tempo para mais uma música, então se calhar damos como concluído este Sei Lá de hoje. Obrigada por estarem desse lado, quer seja nos 107.9 FM ou online em ruc.pt. O Sei Lá regressa amanhã no horário habitual, das 10 ao meio-dia. E é isso. Espero que tenham gostado desta conversa sobre cinema, que tenham adquirido recomendações novas.
1: E já a seguir podemos contar com a Emissora Nacional, na companhia de... Por acaso não sei quem é que vai fazer o Emissora Nacional hoje.
0: Também não, mas de certeza que é música boa.
1: Com certeza, portanto, ficarão em boa companhia.
0: Exato, deixem-se ficar por aí.

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9: Sejam muito bem-vindos a mais uma edição da Emissora Nacional. Eu sou o Luís Pereira e hoje vamos ter um programa mais ligado à música eletrónica, diria, sempre com uma alta portuguesa ou em português, já sabem. Abrimos o programa com 88 e Mirror People. Howard, New Year's e Alive and Kicking são temas que pertencem ao MP88, EP editado em 2024 e que é apresentado como a primeira colaboração entre 88 e Mirror People. O lançamento desse EP junta dois projetos lisboetas ligados ao house e à música disco, com produção de Rui Maia e Pedro Pinto, e ajuda se calhar a abrir o programa de hoje num registro mais de pista. Vamos então ficar com esses três temas. Começamos com Howard, depois ouvimos o tema New Year's e fechamos o tema deste, aliás, o trabalho que temos para ouvir destes 88 e Mirror People.

E vamos prosseguir o programa de hoje ao som de Cravo, que chega com três temas de Sea of Green, disco de 2020. Vamos ouvir já de seguida três temas deste Cravo, um projeto de Pedro Cravo. Vamos ouvir os temas Run to Roots, depois ouvimos ainda Will Stepper e fechamos com Mad Boy Dub. Run to Roots, depois ouvimos ainda Will Stepper e fechamos com Mad Boy Dub.

Photons chega ao programa de hoje com faixas, três faixas de 12 House Cuts About Nothing, edição de 2023, que foi lançada nesse ano e que o próprio apresenta como um arquivo de esboços de música house que entretanto foram terminados e que foram então reunidos neste disco e que nos traz um bom retrato do lado mais pessoal deste produtor de Lisboa. Vamos ficar então com três temas, abrimos com Margem Sul, depois escutamos ainda New Ride e fechamos com Stay Cool and Dance.

fecha o programa de hoje com duas faixas do disco Cheek to Cheek, disco de 2015, é verdade, já passaram uns aninhos, 11 anos mais precisamente, e vamos ficar então com dois temas que andam muito em torno do funk e do disco e também com algum hip hop à mistura. É assim que vamos fechar o programa de hoje com esses dois temas. Vamos ouvir Do That Clap e depois fechamos o programa com Cocktail. Foi, como sempre, um prazer estar convosco no Emissora Nacional, mesmo que à distância, estamos juntos. Aproveito para me despedir já. Obrigado por terem estado desse lado. A Emissora Nacional, já sabem, passa ao vivo na RUCA à quarta-feira ao meio-dia, repete às segundas, sou Luís Pereira, volto um dia destes. Até lá, continuem na companhia da Rádio Universidade de Coimbra.

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Bem-vindos a mais uma edição de Densidade Relativa nesta quarta-feira, 19 de agosto de 2026. Mais uma vez hoje com um tributo a uma voz impressionante, marcante da música alternativa. E uma dessas vozes é esta, de Elizabeth Fraser, que entrou nos Cocteau Twins fazia 17 anos. Portanto, em 1982. Nesta participação aqui com os Dismortal Coil para o tema Song of the Siren, considerada também por muitos uma das suas maiores performances vocais. Este início dos Cocteau Twins foi em 1982, terminado em 1997, e aí Elizabeth Fraser seguiu um conjunto de projetos, tanto a solo como com outras participações. E é isso que vamos aqui mais ou menos ver durante... Ver não ouvir, que estamos na rádio, não é? Vamos ouvir então durante cerca de uma hora. Com o vosso radialista preferido. Eu sou o Nuno Coelho e deixem-se ficar.

Seguimos agora com o álbum Treasure de 1984, um álbum que cristaliza os sons dos Cocteau Twins, considerado por muitos autores também o melhor trabalho da banda. Ficamos com esta música que é Lorelei, passamos depois Ivo, também do mesmo álbum. Lorelei, uma figura da mitologia alemã, uma sereia que hipnotizava os navegantes com a sua beleza e canto, levando-as posteriormente à morte.

cabeça de Laurel e define a beleza. Então, Ivo, a música que segue define o tom de Treasure. Um mundo sonoro onde a voz, guitarra e evocação se fundem numa única entidade. Uma entidade mística e melancólica.

Seguimos agora com uma música onde Fraser canta com uma precisão de soprano absurda. Uma melodia tão fluida que parece não pertencer a este mundo físico. E é possivelmente e provavelmente a performance vocal definitiva de Elizabeth Fraser. Uma música incluída no álbum Heaven or Las Vegas, de 1990. Ficamos então com Caroline's Finger. Escutem só esta voz.

Seguimos com o mesmo álbum e agora com a música que dá o nome ao álbum, Heaven or Las Vegas. Mais uma vez um álbum editado em 1990, aquele que é possivelmente o álbum mais luminoso e emocional dos Cocteau Twins.

Bend Towards the Sun. Ficamos agora com All Flowers in Time Bend Towards the Sun, um dueto com o excepcional Jeff Buckley.

0: Estamos agora com This Love, uma participação de Elizabeth Fraser com Craig Armstrong, mais uma participação fora dos Cocteau Twins, uma das mais belas e emocionais canções.
1: Estamos então hoje com densidade relativa muito apostado na voz de Elizabeth Fraser e a sua carreira, tanto com os Cocteau Twins, This Mortal Coil ou mesmo a Sol. Seguimos então com esta participação com Craig Armstrong, que, e muito bem, a Beatriz Pinto de Coelho disse...

Avançamos agora para o projeto This Mortal Coil. Aqui com uma das versões mais delicadas e íntimas de Elizabeth Fraser com You and Your Sister, do álbum Blood de 1991.

termina com os Mortal Coil, fica este Another Day, uma versão frágil e intimista de Elizabeth Fraser, aqui num tema de Roy Harper.

voltamos ao registro dos Cocteau Twins e ao álbum Heaven or Las Vegas de 1990. Uma música onde a voz de Fraser está no seu auge emocional, melancólica, mas com esperança.

Saltamos agora para o ano de 1985, para um tema que só sai num EP de bónus do álbum Treasure, e é um dos momentos mais sombrios e etéreos da banda dos Cocteau Twins. Ficamos com Ikea e Guinea.

Ficamos agora com aquela que é a única faixa oficialmente lançada por Elizabeth Fraser, o tema Moses, de 2009.

voltamos então quase ao início, em 1984, e outra vez ao álbum Treasure. Uma das faixas que evocam mais daquilo que descrevem. Pura sensação, sem qualquer narrativa literal. Ficamos então com Pandora e os Cocteau Twins na voz de Elizabeth Fraser.

Ao aproximarmos do fim, ficamos com talvez que seja a música que seja mais icónica dos Massive Attack, lançada em 1998. Provavelmente a performance vocal mais conhecida de Elizabeth Fraser fora da banda. Ficamos então com Teardrop, Massive Attack e Elizabeth Fraser.

É então a fase final da nossa edição de hoje de Densidade Relativa, a 45ª. Hoje dedicada à voz de Elizabeth Fraser e nos seus projetos com os This Mortal Coil, Cocteau Twins, ou mesmo projetos em participações, duetos e a solo. Ficamos com o tema Blue Dust, um tema que pertence ao projeto Sun's Signature, que é um dos faixas mais sombrias e talvez aquela que é a mais próxima dos Cocteau Twins. Eu sou o Nuno Coelho, deixem-se ficar.

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Sejam bem-vindos a mais uma emissão de Gondwana na RUC, hoje com o Luís Rei a explorar as edições recentes de artistas provenientes das Ilhas Britânicas. Iniciamos esta emissão com Anna McLuckie, cantora, compositora e intérprete de Clarash, harpa escocesa, nascida em Edinburgh e radicada em Londres. Editou este ano o álbum The Little Winters, dedicado à cidade de Edinburgh. Prosseguimos com a inglesa natural de Glastonbury, Emily Portman, uma das figuras da formação dos Furo Collective, que volta a lançar 10 anos depois novo álbum solo. Chama-se Dominion of Spells, um disco que é uma maravilhosa viagem a um reino mítico povoado por fadas, selkies e deusas coruja, onde a luta se transforma em renovação e o maravilhoso emerge através da criatividade e do canto, inspirado em contos tradicionais e em narrativas de transformação feminina. O álbum traça a jornada de uma heroína que atravessa bosques escuros em busca de espanto, articulando temas de meia-idade e maternidade, uma resposta humana e imaginativa a um tempo dominado pela tecnologia, defendendo a voz, a integridade e o encanto da tradição artística feita por pessoas.

Gondwana a olhar para luxuosas edições discográficas de artistas das Ilhas Britânicas, acabamos de escutar um excerto do álbum Windblown, um álbum conceito de Karen Polwarth, com Pippa Murphy, desenho sonoro, e Dave Milligan, piano, que funciona como uma taça de despedida a uma palmeira sabal de 200 anos do Jardim Botânico Real de Edinburgh. O projeto nasceu de uma residência artística no jardim e de um espetáculo de teatro musical apresentado no Edinburgh Fringe de 2025, depois transposto para disco. E seguimos com o coletivo Spellsongs, com um pequeno avanço do próximo disco-livro a ser lançado a 4 de setembro. Chama-se In Thin Air, concebido como companheiro musical do livro The Book of Birds, de Robert McFarlane e Jackie Morris. O projeto nasce de uma encomenda do festival Folk by the Oak e foi gravado numa casa de carvalho em Gales e nos Castle Sound Studio da Escócia, sob produção de Andy Bell, com Julie Fowles, Karen Polwarth, Chris Denver, Ewan McLean, Jenny Sturgeon e MG Bolter. O disco transforma observações de campo sobre aves, do melro ao cuco, da andorinha ao pombo, em canções que funcionam como carta de amor à vida selvagem e de alerta contra o declínio das populações de aves.

edição britânica de Gondwana, agora com um excerto de Dawn Dub, castanho preto, em gaélico. É o primeiro álbum colaborativo lançado em agosto do multi-instrumentista e poeta Aaron Sood e da cantora e compositora Angeline Morrison. O disco nasce da partilha de uma herança hebrídica e de uma investigação conjunta em artigos de canção gaélica com inspiração direta no Psalter na Ran, uma coleção de cantos celtas do século X que associa cores às direções dos ventos. E seguimos viagem com a nova Sandy Denny. É Catherine Pretty que lançou este ano o terceiro álbum, These Frighting Machines. O título refere-se a um período prolongado de doença em que Pretty se viu rodeada de máquinas hospitalares, experiência que gerou um sentimento de dissociação e perda de controle sobre o próprio corpo. Que gerou um sentimento de dissociação e perda de controle sobre o próprio corpo.

ano a olhar para o futuro, acabámos de escutar Still I Love Him, o cartão de visita de Reddy Pitt, vocalista dos projetos irlandeses Lancome e Oxen, que se estreia agora a solo e que promete apresentar-se ao vivo em nome próprio já no mês de novembro. E seguimos com outras das grandes vozes contemporâneas da nova folk irlandesa, Niamh Burry, que lançou em 2024 o belíssimo álbum de estreia Yellow Roses, lança agora o single I Haven't Gone. Esperemos que seja o prenúncio de um novo álbum ainda a lançar em 2026.

segundo ano ainda na Irlanda com a alt folk orgânica das Limoncello. Articulate Animal é o single de apresentação do segundo álbum Perfect Place, editado em maio deste ano, e a seguir o supergrupo Bird Vox, formado por Sarah Hayes, Inge Thompson, Jenny Sturgeon e Charlotte Printer. Vamos escutar King Orfeu, adaptação de uma canção tradicional que conta a história do rei Orfeu e da rainha Isabela, versão nórdica do mito grego de Orfeu e Eurídice, tema que fará parte do álbum Shaming the Drama, que será lançado a 18 de setembro.

Bom de manhã agora com a Gigspanner Big Band do veterano violinista Peter Knight do Steel Ice Band. Escutámos Betsy Williams, um real cigano romani de tradição oral, incluído no álbum Turnstone de 2025. E regressamos à Irlanda para escutar The Flood dos IE Vagabonds, o cartão de apresentação do álbum All Tied Together, editado em janeiro deste ano. Um tema que pode ser lido como um comentário à crise habitacional nas grandes cidades. A inundação do título metaforiza as ondas de desespero e despejo que varrem indivíduos e comunidades.

ao final de mais uma emissão de Gondwana, hoje conduzida por Luís Rei, em expedição à folk contemporânea das Ilhas Britânicas. Escutámos Blackbirds, é uma faixa do álbum Scarrow, do trio escocês Salthouse, uma canção que funciona como uma declaração de amor ao melro e mais amplamente à natureza intocada, alinhando-se com o tema central do disco, a palavra escocesa Scarrow, que significa luz fraca ou crepúsculo. E terminamos com um outro supergrupo, os Foro Collective de Alasdair Roberts, Emily Portman, Lassie Farrell e Rachel Newton editaram em agosto deste ano o single The Band of Shearers. É tudo por hoje, até à próxima.

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1: Boa tarde, são 18 horas e chegou o momento de atualizar a informação na antena da Rádio Universidade de Coimbra. A Festa das Latas e a Imposição das Insígnias vai ter este ano apenas 4 dias, entre 1 e 4 de outubro. A decisão da Comissão Organizadora pretende reduzir os custos da festa num formato considerado experimental para esta edição. A latada começa a 1 de outubro, quinta-feira, com a tradicional serenata na Cenova e termina no domingo, dia 4, com a Imposição das Insígnias e o cortejo da Festa das Latas. Para além das tradições académicas, a festa mantém a componente musical na Praça da Canção. Ainda não foram anunciados artistas, mas em entrevista à RUC, Matilde Faz, a organizadora do evento, revelou que o cartaz vai ser 100% nacional. A redução para 4 dias surge depois de dificuldades financeiras sentidas nas últimas edições e pretende garantir a sustentabilidade da festa nos próximos anos. Também em entrevista à RUC, Matilde Faz avançou que a quarta-feira vai ser dedicada a um sarau cultural. O Festival de Arquitetura Forma está de regresso a Coimbra entre os dias 24 e 27 de setembro. Ao longo de 4 dias, o evento reúne seminários, conferências, exposições, teatro e obras de arquitetura com uma programação dirigida a profissionais, estudantes e público em geral. Promovida pela IEF, Plataforma de Arquitetura, com o apoio da Câmara Municipal de Coimbra, o festival pretende aproximar a arquitetura da sociedade e promover a reflexão sobre temas como as cidades, a habitação e a cultura contemporânea. Entre os destaques estão os seminários Arquitetura e Sociedade, no dia 24, e Habitação Pública e Construção Off-Site, de um dia 25. A encerrar o festival, no dia 27, realiza-se a cerimónia de entrega da 4ª edição dos Prémios Nacionais de Arquitetura Forma, às 16 horas, no Convento de São Francisco. O trânsito vai estar congestionado a partir de hoje até dia 28 de agosto em várias zonas da margem esquerda do Mondego, em Coimbra. A intervenção abrange a Avenida da Guarda Inglesa, a Avenida de Conímbriga e a zona da Ponte da Sud para trabalhos de melhoria do pavimento e drenagem. Os trabalhos decorrem de forma faseada entre as 8 da manhã e as 5 da tarde e vão implicar cortes de vias e desvios. A intervenção começou hoje na zona da rotunda da Ponte da Sud e amanhã passa para a Avenida da Guarda Inglesa. Entre 24 e 26 de agosto, os trabalhos decorrem junto ao ponto de combustível Moef e o acesso vai ser totalmente cortado no dia 27. A intervenção termina no dia 28 na Avenida de Conímbriga.
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Passam 3 minutos das 6 e vamos à informação meteorológica. Hoje, segundo o Instituto Português do Mar e da Atmosfera, estão 21 graus. Prevê-se que a temperatura se mantenha a mesma até ao final do dia. Para amanhã, a temperatura vai variar entre os 17 graus de mínima e os 27 de máxima. E prevê-se que chova até às 4 da tarde.

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1: Algum trânsito em Coimbra, bastante movimento na zona da Portagem, na Avenida Inês de Castro e na Avenida João das Regras, em direção à rotunda à Ponte de Santa Clara, aliás, também bastante movimento na rotunda junto à Casa do Sal.

Termina assim mais uma síntese informativa, desta vez na voz de Jaime Nunes e contexto de Pedro Mendonça. A informação regressa hoje às 21 horas. Até lá, continue na companhia da RUC nos habituais 107.9 ou em RUC.pt, já a seguir com 40 graus à sombra. Fique desse lado.

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Boa tarde e sejam muito bem-vindos a mais um 40 Graus à Sombra, desta vez com uma voz diferente da habitual. O meu nome é Matilde Mimoso e faço-vos companhia durante a próxima hora, exclusivamente dedicada ao pop rock português feito nas décadas de 80 e 90. Quer estejam a ouvir nos 107.9 FM ou online em ruc.pt, deixem-se ficar por aí. Abrimos o programa de hoje com a música 1, 2, esquerdo, direito, dos Táxi, e é com eles que continuamos, desta vez com a faixa Hipertensão.

Lá atrás, a música Hipertensão dos Táxi e agora mesmo os Roquivários com a música Já Não Sei. Oriundos de Almada, os Roquivários assinaram em 1981 com a editora Rádio Triunfo do Porto e logo no ano seguinte editaram o seu primeiro e único álbum, também ele chamado Roquivários. Álbum esse ao qual pertence a música que acabamos de ouvir e também a próxima que vai passar, chamada Tens de Mudar.

71. Resultantes do boom do rock português no início da década de 80, tiveram uma carreira efêmera com o registro de 2 singles e um álbum. Em junho de 81 lançam o primeiro single, do qual fazia parte o tema que acabámos de ouvir, Malta à Porta. Em dezembro lançam o segundo single, chamado A Canção, que vamos ouvir agora.

Lá atrás os Roquivários com Tens de Mudar e agora mesmo Malta à Porta dos Iodo. Iodo foi uma banda portuguesa de rock e new wave formada em Almada em 1980.

E passámos já da metade deste 40 graus à sombra a ouvir a canção do Ziodo, seguida da música Casbah do Jafumega, pertencente ao seu álbum homónimo lançado em 1982. Continuamos agora com os Ban e duas músicas do seu álbum Mundo de Aventuras, lançado em 1990, a começar por este Mar de Sol.

Ouvimos Mar de Sol e Solitária, ambas músicas do álbum Mundo de Aventuras dos Ban, lançado em 1990. Seguimos agora com os Street Kids e duas faixas do seu álbum Trauma, a começar por este... Progresso.

Ouvimos duas faixas do álbum Trauma dos Street Kids, lançado em 1982, nomeadamente os temas Progresso e Tubo de Ensaio. O 40 Graus à Sombra de hoje está assim a chegar ao fim, mas regressa para a semana das 6 às 7 da tarde de quarta-feira. Obrigada por estarem desse lado, meu nome é Matilde Mimoso. Continuem a ouvir a Rádio Universidade de Coimbra nos 107.9 FM ou, se preferirem, online em ruc.pt. Para terminar, ficamos outra vez com o Ziodo, desta vez com uma faixa do seu álbum Manicômio de 1982, a faixa Aspiração de um Louco.

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1: Muito boa tarde, 107.9.pt. Esta é a dose diária de música portuguesa para ninguém ressacar. Ficamos por aqui até às 8 da noite, esperando que tenham uma boa viagem de regresso a casa, se é o caso, ou umas boas férias, se também for esse o caso, na companhia da música portuguesa. Começamos muito pianinhos com um senhor que deu um brilhante concerto no palco Zeca Afonso, no Bons Sons, um palco enorme, quase um anfiteatro, um palco muito bonito, de fim de tarde, um concerto muito relaxante, mas que entusiasmou o público presente, apesar de ser só Máximo e um piano de cauda. Vamos começar com a faixa Pangé, precisamente a faixa com que abriu o seu espetáculo em Sem Solos. Depois passamos a Rui Macena para escutar Memórias de um Paraíso.

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3: Abrimos o Santos da Casa de hoje com o Máximo Faixa Pangé, depois de Rui Macena, Memórias de um Paraíso, continuamos ainda Pianinhos e a seguir com Bruno de Almeida a faixa Soliloquy, que tem no piano o conibricense Luís Figueiredo, e depois aqui também quase de Coimbra, não é bem? É mais da zona da Lausanne, Bruno de Almeida, não, Bruno de Almeida não é daqui da zona de Coimbra, quem é aqui da zona de Coimbra é Hélder Bruno. Hélder Bruno, vamos escutar a faixa Alma, do álbum que editou o ano passado. Deixa-me cá consultar, que não diga nenhum disparate, não encontro agora aqui a data do disco, mas é o último trabalho de Hélder Bruno, do qual vamos então à faixa que se intitula Alma, mas para já, Bruno de Almeida, um tema ao piano com Luís Figueiredo, e deixa-me aqui chegar à tecla do play para vos dar esta música calminha. Ora, deixem-me aqui voltar ao princípio da música e subir aqui o potenciómetro para que tudo corra pelo melhor.

Heller Bruno com a faixa Alma, Bruno de Almeida, o piano de Luís Figueiredo, Soliloqui. Vamos fechar a primeira metade, antes dos destaques da semana, com a passagem por Blume, o projeto de GP Simões, do Not Disturb, depois Torcido, a faixa Despedida, mas ainda não são as nossas despedidas, ficamos por aqui ainda até bem perto das 8.

torcido e a faixa despedida. Antes Blume, do Not Disturb. Vamos a seguir para os destaques da semana de emissão do Santos da Casa. Primeiro com o nosso Santo no Altar, Alice Boa Vida, a rodar todos os dias, Boa Nova. Depois o nosso Santo no Altar, deixem-me cá ver se eu encontro, não tenho aqui o disco, para vos dar a data precisa da saída deste trabalho, 2022, bem parecia, mas mais vale confirmar. E para hoje a faixa Pastor à Paisana. Mas para já vamos ao som de Alice Boa Vida.

álbum Recordação. Levantar do chão de 2022 para o Sotimbrar, hoje a escolha para Pastora à Paisana. Antes, Santo no Altar, Alice Boa Vida, a faixa Boa Nova.

Vamos agora seguir a emissão do Santos da Casa com outras sonoridades. A seguir, dois temas que têm muito por base a poesia. Esse é o último álbum de Turning Point, A Poesia é para Comer, trazendo as palavras de Natália Correia para hoje a faixa O Livro dos Mortos. Depois vamos até a Leiria para a escuta de Marciano, ainda o trabalho Missão a Marte. Vamos a um tema que tem por nome Sem Remédio e tem as palavras de Flor Bela Espanca.

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sem remédio. Florbela Spencer, retratada por Marciano. Antes era Natália Correia, trazida por Turning Point, o livro dos mortos. A seguir vamos a Lisboa Negra, Morremos Sós. E depois Valsa Suína, La Chanson Noire.

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quase nos 10 minutos finais da hora completa de som nacional na RUC. O som para La Chanson Noire, Valsa Suína, Anjos de Lisboa Negra, Morremos Sós.

Final de mais um Santos da Casa na Rádio Universidade de Coimbra. The Dreams Never End, Alma Partida, Espelho Mau com Silhuetas na Escuridão. Vamos fechar com Spreader, a quarto 5.22, e já a seguir está ali a contar os minutos, a roer as unhas para começar mais um mais baixo, o Jaime Bingri. Ele vem já a seguir a mim. Vamos então fechar, continuem na sintonia do 107.9rock.pt. vai valer a pena, tudo vale a pena quando a alma não é pequena, já dizia o poeta. Amanhã o Santos da Casa vai voltar quando forem 7 da tarde.

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2: Olá, muito boa noite, sejam bem-vindos. Mais uma emissão do Mais Baixo, a começar com Roger Hodgson e o Supertramp, álbum Indelibly Stamped e a faixa Aries. Foi lançada em 1971. Aproveito para desde já deixar os links para o Mais Baixo Rook. No Mixcloud fica em www.mixcloud.com/maisbaixoRook e no Facebook e Instagram fica também nas páginas Mais Baixo Rook.

Temos estado a escutar The Musical Box, que tema que se encontra no álbum Nursery Crime de 1971, da autoria dos Genesis, com Mike Rutherford no baixo. Estamos já com Colin Bass e os Camel, álbum I Can See Your House From Here, e a faixa Ice. Este álbum foi lançado em 1979.

Estamos já com Bernd Kosschmider e os Birth Control, álbum Who the Man, de 1972, de onde extraímos a faixa Suicide.

Vamos até 1973 para encontrar Lark Stongs in Aspic, álbum de King Crimson com John Wetton no baixo, e já estamos a escutar Exiles.

O Mais Baixo fica hoje por aqui. E ficamos muito bem com Greg Lake e os Emerson, Lake & Palmer. E a faixa que dá no meu álbum Trilogy. Foi lançada em 1972. Por hoje é tudo. Tenham uma boa noite. Até para a semana.

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1: Boa noite, são 21 horas e chegou o momento de atualizar a informação na antena da Rádio Universidade de Coimbra. A Festa das Latas e a imposição das insígnias vai ter menos um dia este ano. Matilde Vaz, organizadora do evento, explica a decisão.
2: A decisão de retirar um dia foi, pronto, ao encontro da decisão e do balanço que tivemos desde o início do ano, ou seja, de reduzir os custos e de fazer uma festa mais ponderada e pensada naquilo que são a realidade da Associação Académica de Coimbra, não entrar em megalomanias, como foi referido também na nossa tomada de posse, e fazer uma festa assim com pés e cabeça para que seja sustentável e não que possamos estar à porta do fim desta que é a grande festa de recepção aos calores.
1: Assim, o evento vai arrancar no dia 29, terça-feira, como é habitual, com a serenata. No entanto, no dia seguinte, em vez da festa no Parque da Canção, vai ser organizado um sarau cultural dedicado à tradição e a grupos académicos. A responsável revelou também que o cartaz da Festa das Latas conta, como em anos anteriores, exclusivamente com artistas nacionais. Os primeiros bilhetes vão ser vendidos a preço para a semana a estudantes do primeiro ano e os valores começam nos 30 euros. A Associação Académica de Coimbra, Organismo Autónomo de Futebol, joga na próxima sexta-feira em Tondela, num jogo a contar para a terceira jornada da Liga Portugal Meu Super. O Departamento de Comunicação da Briosa anunciou que todos os bilhetes disponíveis na loja do clube já foram vendidos, bem como os que estavam disponíveis online. Agora, só nas bilheteiras do estádio vai ser possível comprar bilhete para o jogo, mas será menor a quantidade disponível. São esperados mais de 1.500 adeptos para apoiar a Briosa no terceiro jogo desta competição. A Académica ganhou os dois anteriores e é líder da classificação com 6 pontos. Detalhes da antevisão do jogo podem ser ouvidos amanhã às 9 da noite no programa Observatório. A Câmara Municipal de Coimbra vai reforçar as equipas operacionais da área do ambiente com 18 novos trabalhadores. A medida visa aumentar a capacidade de resposta dos serviços municipais, melhorar a limpeza urbana e reforçar a prestação de serviços à população, com destaque para a área da higiene urbana e da recolha de resíduos. 7 trabalhadores entram hoje em funções, dos quais 3 cantoneiros de higiene urbana e 4 motoristas. Na reunião da Câmara Municipal, prevista para 24 de agosto, vai ser submetida à apreciação uma proposta para o recrutamento de mais 11 assistentes operacionais, correspondentes a 10 cantoneiros de higiene urbana e a um motorista.
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1: Segundo o Instituto Português do Mar e da Atmosfera, estão 21 graus em Coimbra. Até ao final do dia, as temperaturas devem descer até aos 20 graus. Para amanhã, a temperatura máxima vai ser de 27 e a mínima de 17 graus Celsius, com probabilidade de precipitação entre as 7 da manhã e as 4 da tarde.

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1: Muito pouco trânsito na cidade de Coimbra, apenas algum movimento na zona da Portagem e na rotunda junto à Casa do Sal. Termina assim mais uma síntese informativa, desta vez na voz de Jaime Nunes. A informação regressa amanhã às 10 da manhã. Até lá, continue na companhia da RUC, nos habituais 107.9 ou em RUC.pt. Já a seguir com Solaris, na voz de Rafael Alves. Fique desse lado.

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Boa noite e sejam bem-vindos ao Solaris. Abrimos esta sessão com dois temas de Emil and the Sniffers, Tiny Bikini e Motorbike Song, ambos do álbum Cartoon Darkness de 2024. E com esta banda de Melbourne, que esteve presente no Paredes de Coura do passado fim de semana, damos assim um mote para a próxima hora, uma viagem por sonoridades australianas. Seguimos com Glass Beams, também de Melbourne, como as anteriores Emil and the Sniffers. Mahal é um tema do EP com o mesmo nome, de 2024. Este single leva-nos para uma jornada psicadélica que lembra as paisagens desertas do interior do país. Do psicadelismo instrumental dos Glass Beams, passamos para os ritmos tropicais e de afrobeat dos Banana Gun, com Do Yeah, single de 2019.

de 1992 para 2022. 30 anos separam estas duas faixas que se seguem. Os Frente trazem-nos o lado mais doce e melancólico e melódico, desculpem, do indie australiano com Pretty Friends, parte do disco Marvin the Album. Por outro lado, os Surprise Chef recuperam uma linguagem instrumental marcada pelo soul, funk e jazz dos anos 70. Money Music integra Education and Recreation, editado em 2022. E continuamos assim a explorar diferentes formas de remisturar géneros pelas terras dos cangurus.

Vamos agora a duas propostas bem diferentes, mas unidas pela produção e pelo gosto por texturas eletrónicas. Malrat apresenta-nos Teeth, do álbum Butterfly Blue, de 2022. Depois, GAM, o projeto de Jay Watson, leva-nos para um território mais psicadélico e dançável, com Hair Walking, de Out in the World, de 2020.

Já mergulhamos inúmeras vezes no psicadelismo australiano e é impossível fazê-lo sem chegarmos aos Pound. Paint Me Silver faz parte de The Weather, disco lançado em 2017. Em seguida, damos um salto para 2022, com Fuse Jam, dos The Crazy Eyes, outra banda australiana profundamente ligada ao universo psicadélico.

De psicadelia passamos agora para um som mais áspero e direto. The Marlocks leva-nos até 2016 com Let Me Down Lightly, do álbum Young Blindness. Este grupo, tal como muitos outros que iremos escutar no programa de hoje, é oriundo de Melbourne, considerado o centro da música e cultura no país-continente. Durante os anos 60 e 70, a mistura de diferentes culturas dos imigrantes oriundos de todo o mundo culminou numa explosão de expressão artística gigante. Também a presença da University of Melbourne, a mais antiga e conceituada do país, serviu para reunir muitos jovens artistas que impulsionaram todo o contexto cultural e social. Esta herança permanece visível ainda hoje, com a própria administração local a disponibilizar apoios e bolsas destinados a artistas e projetos culturais emergentes. Logo depois de Morlocks, encontramos os Treats com Cash and Burn, lançado em 2021. Embora não sejam naturais do epicentro cultural australiano, podemos verificar a sua irreverência crua e pesada.

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E agora mantemos a intensidade com I'm for a Droid, canção de 2019, que pertence ao álbum And Now for the Whatchamacallit dos Psychedelic Porn Crumpets. Depois desta parede de guitarras, Alex the Astronaut oferece-nos contraste completo, trazendo calma e melodia. Waste of Time foi lançado como single em 2018.

Tropical Fuck Storm. Fecham assim a nossa viagem turbulenta com You Let My Tires Down, do álbum Allowing Dead in Midspace, de 2018. Chegamos assim ao fim desta digressão. Começamos com um punk psicadélico dos Emil and the Sniffers. Passamos pelo funk, pelo soul, indie, garage e o psicadelismo. Uma seleção que demonstra, acima de tudo, que, tal como a fauna e flora australianas, também a música que lá é criada é singular e diversa, cruzando estilos, influências e referências sem grande preocupação em respeitar fronteiras. Obrigada pela vossa companhia nesta visita à nação dos nossos antípodas. Continuem desse lado em 107.9 ou em ruc.pt. Eu sou a Rafaela Alves e até à próxima.

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0: já é complicado quanto mais ler a Odisseia em grego.
1: Opa.
2: Fogo, isto é a melhor maneira de começar.
1: É a melhor maneira, nós temos que meter sempre isto a dar e vamos conversando.
2: Sim, sim, sim. É incrível.
1: Luís Franco, já estamos a começar.
2: Está no TikTok. Calma, influencer.
1: Mas é uma boa maneira de começar. Estava a Catarina a dizer que já se lê a Odisseia em grego na Faculdade de Letras no terceiro ano.
0: Não é, já se lê. Acho que há uma cadeira em que tu podes começar a ler ou tens que estudar, né? Pelo menos em grego, parte. Não sei qual é que é o curso.
3: Mas que eles aprendem deve grego ser, onde? Quem não chega
0: deve
3: a
0: falar, ser tipo, estudos clássicos.
3: Aprendes grego em clássico?
1: Tens que ir logo a saber grego.
2: Ler, senão, ler
0: não,
2: em
0: é
2: grego,
0: possível que tenhas que entrar na licenciatura já com algumas bases.
1: De grego.
0: Talvez.
3: Antigamente havia grego no liceu.
1: Acho que latim, ainda sou dessa altura.
3: E havia latim, sim. E
1: havia
3: um pai também.
1: Quatro pessoas que tinham latim.
3: O Ricardo aprendeu grego. Grego.
1: Não. Eu acho que. Pois grego. Grego e grego é diferente, não é? Mas bem, era para falar mesmo sobre isso, sobre a Odisseia. Pá.
2: Ah, ok. Prometo que você falar sobre vómito.
1: Não, não.
3: Quer dizer, mas tu achaste que é um vómito sem saber, já?
1: O que é grego?
3: Não, disse
1: não, não estou muito bem, não. Este programa vai ser complicado aqui a nível de ressaca. Também queria falar de festivais, por acaso. O que é que vocês preferem? Começar a falar sobre a Odisseia ou sobre festivais?
3: Eu acho que tens de ir para a Odisseia já atacar o
0: programa.
1: Odisseia já, não é? Pois eu também acho.
3: Portanto,
1: então,
2: mas é uma sanduíche? É isso?
1: Odisseia.
2: Podemos, por cada facto da Odisseia, meter um facto sobre festivais. Fazer tipo crimes e cremes, mas Odisseias e festivais.
1: Odisseias e festivais, ok. Quando tiver a descambar, passamos para festivais.
3: Sim, sim, sim.
1: É uma boa ideia. Alguém já leu Odisseia? Não, o Franklin.
3: Eu já li.
1: Nem
3: eu, em caso, posso emprestar.
2: Mas leste como estamos a falar em off?
3: Em prosa.
1: Em prosa?
3: Tá em prosa.
1: Porque há outra versão?
3: Epá, sair em prosa já é como é.
0: 12 mil versos.
3: Isso. Em verso deve ser. Epá, deve ser uma estucha, porque boa parte da Odisseia é passada os gajos no combate. Portanto, eles falam e aparece Aristóteles. Estou a inventar nomes, não é? Aristópeles, filho de Eusépio, com não sei o quê, estás a ver? E andam nisto páginas.
1: Ah, é muito descritivo, hein? É
3: super descritivo dos combates.
0: E tens de ter um domínio bom da linguagem, porque há termos que foram criados de propósito para Odisseia.
2: Odisseia, por exemplo, é um termo criado. E Odysseus.
3: Odysseus em inglês.
2: Odisseia.
3: Mas Odysseus em inglês é Ulisses.
2: Não, não. Sim.
3: Sim.
2: Mas do Odisseia, em português, tu dirias que a personagem principal
3: é Ulisses.
2: Sim, mas em inglês it makes more sense because Odysseus.
3: Odysseus que é Ulisses.
2: Gives the name to the story.
3: Yes.
2: That is the Odyssey.
3: Isso, que é o que é, digamos, que é a personagem principal.
2: Então em português, o título devia se chamar Ulisses.
3: A Odisseia de Ulisses. Na verdade é a Odisseia de Ulisses.
1: Podia ser a Odisseia.
2: Mas não pode ser a Odisseia de Ulisses.
3: É
2: tipo a Franklina dos Franklins.
3: Já vou buscar o livro que é para tirarmos.
1: Isso é a primeira crítica.
2: Ulysses also exists in English and it's not Odyssey. Mas o que estás a dizer é verdade, mas algo errado não está certo. Porque Ulisses existe em inglês as does Odyssey. And Odyssey and Odysseus. They are connected because one thing gives
3: no
2: the name
3: filme,
2: to the other.
3: No filme o gajo chama-se Odysseus em inglês.
0: Então, eu acho que o que se passa aqui é enquanto acho que em inglês a Odisseia talvez tenha sido traduzida da Odisseia original, aquilo que nós conhecemos em português é o Ulisses do James Joyce.
3: Não.
0: Acho que sim. Não, eu acho que a maior parte daquilo que tu conheces agora.
3: Não é
0: Ulisses. Não, tu continuas a conhecer a Odisseia, mas a maior parte da informação que tu tens é a partir do James Joyce.
3: Mas o James Joyce não tem nada a ver.
0: Tem sim.
3: Tem sim. É uma história passada num dia de um fulano.
0: Sim. Fight. Mas aquilo que tu conheces
3: é baseado
0: mais.
3: Na Odisseia, mas é a Odisseia passada em Dublin.
0: Sim, mas o que tu mais conheces agora é isso. É sim, é verdade.
3: E não aparece monstros, nem fantasmas, nem gajos com olho.
0: Mas depois toda a teoria que se faz à volta é a partir desse texto.
3: Claro.
0: Olha, o monomito, estamos a falar disto.
3: Não é, não. Não é. Não é. Não é, não é, não é. Não faz sentido. Eu vou buscar os livros.
1: Mas aqui é.
2: Não, pera, não vais nada buscar os livros.
1: No Google diz realmente que a palavra Odisseia vem do grego antigo Odisseia, que significa a história de Odisseu. Pronto.
2: Está a ver?
3: Que é Ulisses.
2: Não é nada!
3: Ele
1: é chamado de Ulisses pelos romanos.
2: Pelos romanos! Okay. E Odisseia o quê? Grega?
3: Odisseus é Ulisses.
1: Sim, desculpa, é o mesmo, é mas Odisseu é grego e Ulisses é romano. Foi assim que eles traduziram.
2: É tipo Júpiter
3: Odisseus é Ulisses.
2: But one is Roman and the other one is Greek, and the yes. story is Greek.
3: Ok, está bem.
2: É tipo dizeres que Porto se chama Uppertal. Não se chama Uppertal, chama-se Porto, não é?
3: Oporto.
2: Oporto.
3: Bem,
1: agora é o Porto.
3: Então onde é que íamos? Quais são as tuas desagrados com o filme?
1: Os meus desagrados com o filme vão desde. Vocês já viram o Troia? Já. Com o Brad Pitt? Já.
2: Sim.
1: O gostosão. Pronto. Não sei o que é que acharam desse filme ou não, mas.
3: É muito diferente deste.
1: É bastante diferente, sim, mas já aí houve.
2: Mas é o prólogo. Que é...
3: é o prelúdio, é, mas aí a figura principal é o Aquiles.
1: É o Aquiles, exatamente.
2: Em grego é Frank Slingens. Depois de, é de Troia, da guerra de Troia.
3: Ele sabe que é o Frank Slingens.
2: Quem é que é o Frank Slingens?
3: É Aquiles em grego.
2: Mas o quê?
3: Frank Slingens.
1: O Aquiles não aparece.
2: Isso é romeno, é Bajoras.
1: Ele não aparece na Odisseia, pois não?
3: Quem?
1: O Aquiles.
3: Neste aparece.
1: No filme?
3: Não, no filme não.
1: Oh. Lá está.
3: No livro aparece.
1: Mas, o Aquiles,
2: mas ele no livro não está morto. Já está.
3: Mas aparece referências ao.
2: Aparece, ele aparece morto quando ele vai à terra dos mortos. Sim.
1: O Ulisses vai até Troia, está lá no cavalo
3: é
1: Troia.
3: Não sei verdade, quê. Agora já não
2: mas isso é o livro antes, isso é o Ilíada.
3: Ah, desculpa.
1: Mas
3: pessoal,
1: no filme da Odisseia também aparece. Tudo, também aparece o cavalo Troia. Okay.
3: Eu li a Ilíada.
1: Spoiler.
3: Não li a Odisseia.
2: Aí, podes ir não. embora.
1: Ok.
2: Podes ir embora. Vai buscar o livro.
3: Mas li o 2001 Odisseia no espaço.
2: Mas essa... Ulisses no espaço.
3: Ulisses no espaço.
1: Mas essa seria a minha primeira crítica, que é o Aquiles não aparece.
3: Mas
1: num filme.
3: Que
1: Hã?
3: Não tem que aparecer.
2: Mas espera.
1: Opa, na Odisseia é muito importante a presença do Aquiles, não?
2: Então, mas
1: é
2: o maior cavalo de Troia aparece no filme. Primeiro, tu aparece. Já disseste que não tinhas visto o filme?
1: Não, mas já vi muitos snippets, li muita coisa, vi o trailer, sim, houve muita coisa. Porque
2: então,
1: já sigo isto
2: o filme
1: tempo.
2: É sobre a Odisseia ou apanha partes?
3: É sobre a Odisseia.
1: É sobre a Odisseia, mas
0: e
1: a
0: segue a mesma estrutura do livro? Porque o livro é em Medias
3: Res. Quer dizer, segue os mesmos, os episódios são os mesmos. Mas não segue literalmente, não segue diametricamente.
1: Muitas coisas são alteradas também.
0: A Odisseia é tipo os Lusíadas em que ele está. O Vasco da Gama está em frente ao rei a contar aquilo que já se passou para trás.
3: Sim,
1: isso também
3: isso acontece uma certa parte do filme.
1: Mas isso também é uma coisa que está errada: que é na Odisseia, o livro, parece que o Ulisses está a contar a história tipo numa ilha qualquer grega.
2: Ulisses?
1: Para uma. Odisseus. Pronto, e o que acontece no filme é que o Nolan decidiu fazer com que ele tivesse a contar essa história a uma deusa grega qualquer. Qual é que
3: não, não,
1: quem
3: não.
1: é a senhora?
2: Não, isso
1: fala?
2: É a senhora da ilha, é Calliope.
3: É
1: Calypso.
3: Sim, Calypso.
1: É, não é?
3: Pessoal, não, isso não é verdade.
1: Não é? Então corrija-me, por favor.
2: É Calypso ou Calliope?
3: Então, olha, eu vou dizer o que é que eu vi. Se calhar ajuda. O que é que eu acho? O filme? O filme começa com o fim de quando eles estão o Agamemnon diz pessoal, quando o Ulisses pede ao Agamemnon se pode ir embora e o Agamemnon diz que sim. Obrigado.
2: Que é quando eles estão a arrancar de Troia.
3: Quando estão a arrancar.
2: Pós-guerra.
3: Sim.
2: Sim, mas aí isso também está no
3: que
2: livro da Odisseia.
3: Começa a Odisseia. E depois passa. E depois o que acontece? Ao mesmo tempo, e a Odisseia assim, está a acontecer duas coisas. Bem, eu acho que já li a Odisseia porque estou-me a lembrar da trama da chegada a Ítaca. Que aparece eles a Ítaca, a mulher em Ítaca e o filho. Cheio de problemas com aqueles planos que querem que haja sucessor, não é? Que é uma parte importante.
2: Sim. Não, eles querem casar com.
3: Ou seja, sucessor
2: com a Penélope.
3: Uhum. Portanto, o Ulisses já está para aí há 20 anos sem aparecer.
2: E o filho chama-se Guerra Distante. É isso.
3: Quem?
2: Em grego.
0: É, a tradução é Guerra Distante.
2: Sim, porque o Ulisses não estava lá, estava numa Guerra Distante.
3: Sim, em grego.
2: É Thalícias. Thacícias.
0: Falimos, alguma coisa parecida.
2: Não, Famícias.
3: Bem, alguma coisa. E entretanto, basicamente, ou seja, depois é todos.
2: Eles,
3: alguns episódios são mais desenvolvidos do que outros e vai oscilando entre eles a regressar e os dramas em Ítaca com a mulher, o ceguinho, que é o criado deles, e o filho. Certo?
2: O ceguinho é suposto ser o Homero?
3: Não.
2: Porque o Homero tecnicamente era ceguinho.
3: Mas acho que pode ser tipo figurado, mas o ceguinho tinha um nome. E depois, portanto, essa é basicamente a narrativa do filme. Há uma parte em que o filho vai à procura do pai.
2: Desculpa, o ceguinho é o dos porcos? É o senhor que toma,
3: conta,
2: senhor
3: dos toma conta dos porcos?
2: Ok, pronto.
3: Há uma parte que ele vai à procura do pai e vai ter com o fulano que levou a parelha de cornos da Helena.
2: Mas que já está outra vez com...
3: Que já está com ela outra vez.
1: Isso é o então, irmão.
0: Que é o que lhe diz, ah, eu vi o teu pai há não sei quantos anos em Troia.
3: E conta uma parte da história que é talvez a parte mais interessante do filme, que é ela contar a história do pai e pronto. Uhum. É basicamente assim, é a estrutura
1: do filme.
3: Qual é a grande polémica? É que a Odisseia é uma obra muito focacionada daquela lógica do conhecimento pessoal a partir das dificuldades, ou seja, ele nem sequer sabia bem se queria voltar a Ítaca, não é? Uhum. Portanto, por isso é que há o episódio da Calipso.
2: Espera, o Odysseus?
3: Sim.
2: Então, mas
1: vamos dizer Matt Damon, para ser mais fácil.
2: O Matt Damon?
3: No livro, o Ulisses está com dúvidas se quer voltar, se não quer voltar. Não,
2: ele quer muito ir para cá, talvez no início, mas depois ele chega ali a uma altura em que ele quer muito voltar e quer voltar para a Penélope e voltar
3: mais
2: para
3: ou menos
2: casa, não é?
3: E portanto, é todas as peripécias que ele vai passando, é uma espécie de fortalecimento, autoconhecimento e por aí fora até chegar lá.
2: A banda sonora
3: no
2: é
3: filme, okay. O Christopher Nolan, a imagem que fez com o Oppenheimer, não, foca-se muito na culpa.
1: Ele faz um arco do que eu li, não é? Ele faz um arco do herói clássico agora, que é para as pessoas perceberem, não é? Ele vai nas suas aventuras, aprende e depois vem e muda e há tipo toda aquela cena. Aquela...
2: Catarina, vai.
1: Eu estava a esperar.
2: Está na altura de dizer Monomito. Sim. It's the Monomito time.
1: Pelos vistos, ele adaptou assim. E depois há várias comparações com outros filmes em que a moralidade é realmente daquela altura. E já faço aqui outra comparação, mas consegues explicar isso pela milésima vez?
2: O Monomito.
0: Yeah. Pela milésima vez, sim, porque acho que toda a gente ouviu isto em rádio.
2: O nome é Catarina Monomito Duarte Almeida.
0: É, exatamente.
2: Sim.
0: O Monomito, ou também conhecido como Herói de Mil Faces, é uma teoria que nasceu em meados dos anos 40 pela mão de um senhor chamado Christopher
1: Nolan.
0: Um vlogger, ou melhor, mais tarde é que apareceu o Christopher Vlogger, que adaptou este monomito para o cinema. Mas antes dele apareceu um senhor nos anos 40, meados dos 40 e inícios dos 50, de nome Joseph Campbell. Uhum. E então o que ele vai fazer é, vai pegar numas teorias que já tinham aparecido desde o século XIX, sei lá, 1870 ou 1880, em que dizia, ok, estas histórias que nós conhecemos, como a história de Buda, a história de Jesus Cristo, a história de Osíris, têm mais ou menos tudo a mesma base. Uhum. Ou seja, há uma pessoa que mora no seu mundo comum, no seu mundo conhecido, confortável, chega a alguma provação que o põe desconfortável, ele tem que sair dessa aldeia para eventualmente voltar com o Elixir. Chama-se o retorno de Elixir. Mas durante essa viagem ele vai ter que fazer aliados, vai ter que fazer provações, vai ter que ter ajuda de amigos, enfim. E durante essa jornada, a jornada do herói, ele vai-se transformando e volta uma outra pessoa totalmente diferente.
1: Ele aprendeu, não é?
0: Exatamente.
1: Ele vai, aprende e volta.
0: Sim, o Joseph Campbell faz isto em 12 passos, que depois são divididos em 3, que é mais fácil. Mas há a saída da aldeia, a descoberta, depois há uma iniciação e depois o regresso com Elixir. Uhum. Então, isso, essa teoria do herói das mil faces, é um livro que foi escrito nos anos 50, pelo Campbell, e depois mais tarde o Christopher Vlogger é que adapta isso para o cinema, uma versão mais reduzida. Uhum. Quem pegou realmente nisso para o cinema e que fez disso mais conhecido foi o George Lucas, e é por isso que a Guerra das Estrelas, o Star Wars, é um monomito puro e duro. Portanto, aquilo que tu deves ter visto na Odisseia é o monomito ou o herói das mil faces de forma mais clássica.
1: Sim.
0: Sim,
1: é exatamente isso, sim. Por contraste com o livro original, pelos vistos, porque parece que o Nolan disse que estava a tentar adaptar ao público de hoje em dia, ou seja, para as pessoas de hoje em dia perceberem a jornada, não é? Do próprio Ulisses. Por contraste, há outros filmes em que isso não acontece. Por exemplo, no Troia, por exemplo, não houve aquela coisa do Brad Pitt aprender alguma coisa, não é? Ele vai por glória. Ele fica lá porque quer ser o gajo mais conhecido.
3: Mas isso tem uma razão de ser, porque o Aquiles é o símbolo da força e de alguma impetuosidade de um semideus.
1: Certo, certo.
3: Enquanto
1: certo.
3: Que o Ulisses é o símbolo da inteligência, da temperança.
2: Mas o Aquiles não era um demigode, pai, não?
1: Era. Sim, era. No Troia há uma coisa que também é adaptado, que são os deuses não aparecem.
3: Aparece. Aparece a Atenas.
1: Não, não aparece no sentido em que, por exemplo, na luta entre o Brad
2: Nem
1: Pitt
2: aparece a questão dos Zeus quando eles estão a sair com os barcos do não, Porto
3: aparece,
2: de Troia.
3: Não, aparece não. Referências o Cíclope, que é filho do Deus dos Mares.
2: Todos os gigantes.
3: Lança uma praga.
1: Estava a falar do Troia.
2: Aqui é Poseidon.
1: Troia
2: não é.
1: Sim, mas não aparece no sentido. Na Odisseia aparecem os deuses por todo lado. Ou seja, o Brad Pitt vai andar à porrada lá com o Hector. É a deusa que lhe manda a flecha que lhe dá outra vez a arma para a mão para ele voltar a atirar. Ou seja, ele ganha, não é por ser o melhor, é porque há uma deusa que o ajuda. Pronto, isso foi retirado. Há muitas coisas que são retiradas assim que nós, por exemplo, se calhar não íamos entender muito bem, e ia ser uma coisa de ficção, e nós se calhar queremos uma coisa mais histórica. Pronto, o Nolan também faz isto no Odisseia, pelos vistos. Foi uma crítica também que li. Curiosidade, o Nolan era para ter sido o diretor do Troia.
3: Só que são filmes tão diferentes.
1: Só que não foi escolhido.
3: Porque muito diferente.
1: E ele não foi escolhido pelos vistos, porque ele já tinha umas ideias mirabolantes. E os execs lá de Nova York ou dos estúdios não gostaram. Uma delas era a cena do cavalo de Troia. Ou seja, o Nolan, aquilo que ele fez agora na Odisseia, ele queria ter feito no Troia.
3: Acho que o cavalo de Troia é mais interessante no Troia do que aqui. Se bem que aqui é muito mais é simbólico, não é? Ou seja, o cavalo de Troia, por exemplo, aparece neste filme enterrado na areia.
1: Na praia. Depois de eles terem ido embora, ele fica na praia.
3: Os gajos arrastam o cavalo. O arrastar do cavalo de Troia é aquela coisa de. Como é que. Digamos, a ubris da cidade, não é? Os gajos deram-nos uma prenda rendidos, não é? Eles esforçam-se imenso para levar o cavalo de Troia para dentro das muralhas. Enquanto no outro é um cavalo de Troia mais tosco.
1: Sim, de madeira, tem rodas.
3: De madeira, tem rodas, eles levam. No outro, o Agamemnon é visto como um espertalhão, não é? Aqui o Agamemnon é visto como é na Odisseia, que é o grande rei.
2: O rei acima de
3: todos os outros reis, e aparece com, é um indivíduo mais alto que os outros, é um indivíduo que tem uma capa do caraças e quase não fala.
2: Quem é o ator?
3: Não sei quem é o ator, mas ele tem duas falas, bem.
1: É relativamente desconhecido. Sim. Mas ele aparece com grandes pretas.
3: Ah, não sei, mais do que eu.
2: Sim.
3: Mas o que é que eu tinha a dizer? E o Agamemnon neste filme é retratado de uma maneira mais fiel que do livro. O fulano, que agora está a falar do nome, portanto, o marido da Helena, que é o irmão do Agamemnon, com quem depois o filho, mais tarde, o filho do Ulisses vai falar.
2: Sim.
3: Como é que se chama?
2: Sim,
3: o gajo? É retratado como um imbecil no Troia.
2: Eu vou ver o nome dele.
3: E aqui é retratado como um indivíduo. Coisa.
2: Mas quem é que é tratado como imbecil? O filho do Odysseus?
3: Não, a razão pela qual, ou seja, o marido da Helena.
1: É o Menelau.
3: O Menelau, exatamente.
1: O marido de Helena, e ele era o rei de Esparta.
3: Isso. E portanto, pronto, mas é aquilo que eu estava a dizer, ou seja, uma das grandes distinções é a questão da culpa. O Christopher Nolan acentua a questão da culpa, das misérias da guerra, tal qual como fez com o Oppenheimer. Não é? Aquela cena da guerra, da culpa que eu tenho, o Telema, que é o filho do Ulisses, exatamente.
2: Telemacus.
3: E portanto, e essa é talvez assim a grande polémica do filme. Pá, depois tem, ele dá muito, muito impacto, há aquela cena dele ir ao mundo dos mortos, ao Hades, não é? E onde aparece aquele trans que é o...
1: Elliot Page.
3: O Elliot Page.
1: Sim. Que
3: faz de soldado. É o soldado que estava à frente do cavalo de Troia, enganado, portanto nem ele sabia que lá dentro estavam pessoas. E ele estava lá só para dizer: olha, isto é uma ofrenda que os meus reis deixaram aqui. Ele foi logo morto pelos soldados troianos. E depois ele aparece, tem uma figura de destaque. Porquê? Porque ele foi dado à guerra de Troia em troca de dinheiro do outro fulano que era para ser. Curiosamente, esse outro fulano é aquele que está a disputar a rainha.
2: A Penélope
3: em Ítaca. E ele aqui dá realça a isso, no livro não tem tanto, não é? Agora, o que é que eu achei? E vou passar a palavra. Achei, epá, a nível de fotografia é muito bom. Aquilo passa a ser uma carrada de países, não é? Sara Ocidental, Marrocos, Itália, Grécia, Islândia, Los Angeles, portanto, Estados Unidos.
1: Isso foi tudo gravado on site.
3: Isso é 250 milhões.
2: Há uma parte em LA. Eles vão.
3: Não sei qual é, mas se calhar deve ser na praia ou caralho.
0: Pode
3: ser só estúdios
0: também.
3: Pode ser só estúdios, sim.
2: Sim.
3: E 250 milhões de euros.
2: Só?
1: E a receita já ultrapassa muito aquilo que.
3: Pá, não acho o Matt Damon o melhor personagem, o melhor casting para ser.
1: Matt Damon! Eu também acho que não. Isso dos castings agora é uma cena que também me está a irritar.
3: Não acha? A Anne Hathaway, eu não gosto, mas isso é um problema meu, se calhar.
2: Hathaway, não gostas dela?
1: Não. Para ali também não me fez muito sentido. Eu ainda não vi o filme, lá está, mas já vi muitos snippets e vi muitos vídeos no YouTube sobre isso.
2: E o Telemachos é o...
1: Telemachos é o miúdo.
2: Elba Judy, como é que ele se chama?
3: Elba,
2: o Spider-Man.
3: É,
2: da Zendaya.
0: Tom Holland.
1: Tom Holland.
3: A Zendaya tem um papel quase só. Ela aparece,
2: é pequenino,
3: quase não diz nada.
2: Quem que é a Zendaya?
3: A Zendaya é, faz da Atena.
1: É a namorada do Tom Holland.
2: Não.
3: Sim.
1: No filme, isso.
3: Opa, e depois ainda há aquela atriz negra que faz de Helena Troia.
1: É Lupita Nyong'o. Isso houve um grande. Também queria tocar nisso, porque houve muita gente a ficar tipo, a Helena Troia era a mulher mais bonita de.
3: E que era bem gira aquela atriz, vai-te lixar.
1: A Lupita Nyong'o?
3: Sim,
1: eu também eu tenho essa opinião.
2: Tem a ver com a questão do racial casting. Quando fazem whitewashing ou blackwashing ou Asianwashing ou pinkwashing.
3: Aqui não é whitewashing nada, porque ninguém.
2: Não, é o contrário. Aqui é blackwashing.
1: Isso é uma cena que ninguém sabe, a verdade é essa.
2: Sim.
1: Agora, o casting em geral, tipo, as pessoas também estavam a usar os sotaques deles. Eu acho que não houve um esforço. Isso é uma coisa que eu gosto muito nos filmes, que é tentarem fazer o sotaque ou neutro, ou então do sítio, ou falarem
3: tipo
1: até.
3: Tipo Mel Gibson.
0: Isso é uma questão, muito delicada.
1: É delicado, sim. Mas o Mel Gibson, o sotaque dele, pelo visto, era lá
2: agora. Há sítios em que isso pode dar backfire, quando os atores não têm bem o sotaque. Narrowed
3: sim,
2: down.
3: É tipo aqui nas sim. novelas, falando tentar falar alentejano.
2: Por exemplo, Game of Thrones, no House of the Dragon, há uma atriz, aquela atriz que faz de.
0: Ah, nas séries é muito mais complicado
2: com
0: isso.
2: Como é que ela se chama? A White Worm. É que era prostituta e depois torna-se.
3: Aquela bichinzinha.
2: Leader of Whispers.
3: Com os olhos revertidos.
0: Sim,
3: vou ser cancelado com esta bichinzinha.
2: Não é. Tem olhos amendoados. Sim,
3: olhos
2: amendoados.
3: O que é que tem essa?
2: Ela, a atriz, é britânica, não é? E ela, na primeira season, ela fez um sotaque mais assim, depois na segunda season. Sim, e depois para muda o sotaque outra vez.
0: Sim.
2: E depois volta a ter um ligeiro sotaque outra vez na terceira season.
0: Mas isso é porque eu acho que não fui ver, mas tenho quase certeza que vai ser assim.
2: Foram chamadas a atenção.
0: A direção de atores, e não só, que é quando muda o produtor em temporadas, vão-lhe sempre pedir coisas diferentes. Yeah. Então o ator tem que corresponder àquilo que lhe é pedido. Essa questão dos sotaques é muito delicada. Ou se faz muito bem, ou então é preferível não fazer.
1: Pois, neste caso, escolheram não fazer de todo, pelos vistos. E tem também falas muito. Lá está, não vi o filme mais uma vez. Mas
2: as falas
1: tem
2: um gajo de Boston dizer:
3: Ei, I'm walking over here! As falas
0: quem é o argumento?
1: O argumento
3: não é brilhante. O diálogo não é brilhante.
1: Sim, pelos vistos, as falas são muito inglês contemporâneo.
3: Não, mas nem é isso. É a mesma qualidade
1: dos diálogos.
0: Do argumento?
3: Do argumento não é brilhante.
1: Pois.
3: Os diálogos não são espetaculares. Não há um diálogo, digas, uau. Talvez o Benalau a falar sobre isso seja mais interessante.
1: Pois, por exemplo, no Troia foi uma coisa que eu gostei muito, porque eles até usam mesmo expressões da altura. O Brad Pitt chama o Menelaus de saco de vinho, por exemplo.
3: Okay.
1: Que é uma coisa que nós não fazemos, não é uma coisa atual. Mas no Carnaval chama o saco de vinho
3: no
1: ao pessoal.
3: No Carnaval também, mas no Carnaval é gajo para isso.
1: No Carnaval há pessoal que ali.
0: Preferiram apostar mais em atores e fotografia do que propriamente no.
2: Quem é que é o Travis Scott?
1: A fotografia, pelos vistos, é muito bom. Travis Scott é um rapper.
2: Não, no filme.
1: Ele aparece no filme, o Travis Scott?
2: Sim. Está aqui como
3: sim,
2: cast.
3: Sim. Aliás, a banda sonora é muito boa.
1: A banda sonora é fixe?
3: A banda sonora é muito boa. Manute. É assim,
2: o Menelaus é o John Bernthal. Que fixe.
3: É que faz que aparece no Guerra dos Tronos.
0: Então não parece assim tão.
2: Não parece nada, ninguém. Não. É de The Walking Dead.
3: É isso.
2: E também é o The Punisher.
3: Ok.
2: Robert Pattinson é o Antonius.
0: Mas agora vocês estão a falar do elenco e não é assim tão estranho serem os 250 milhões de euros.
1: Não. Ah, claro, o elenco é só estrelas.
3: Eu
1: estou
3: a ver a ficha técnica, aquilo pode tempo lá funcionar.
0: Não é assim, tão estranho.
1: É só atores que
3: têm tipo 100 gajos em cada país ou mais.
0: Não se esqueçam que a Amazon começou a fazer episódios do spin-off. Spin-off não, mas do Senhor dos Anéis. O que é que vem a seguir?
3: House of Dragons?
1: O Hobbit.
3: O Hobbit.
0: Não. Que é feito pela Amazon.
2: Desculpa, diz?
0: Senhor dos Anéis.
3: É a prequela do Senhor dos Anéis.
2: É The Silmarillion. É. Shit, man. Bem, Rings of Power.
3: Isso.
0: Cada episódio já são 1 milhão. Portanto, se formos bem a comparar, não é assim, tão descabido.
1: Isso foi outra crítica que eu também faço, que não tendo visto o filme, acho que o elenco.
2: Shit, man. Bem, Rings of Power.
3: Isso.
0: Cada episódio já são 1 milhão. Portanto, se formos bem a comparar, não é assim tão descabido.
1: Isso foi outra crítica que eu também faço. que, não tendo visto o filme, acho que o elenco é só tipo.

0: Mas esta outra rapariga, que eu não me estou a lembrar o nome, é realmente uma rapariga muito bonita, olhos azuis, blá blá blá, não sei qual é a descrição no livro sequer. Mas fizeram essa escolha de forma pensada, porque as pessoas iam olhar para ela e ver pela primeira vez e pensar: ah, é óbvio que esta é a Helena de Troia. Okay. E não é tipo a Anne Hathaway ou a Lupita Nyong'o, porque tu vais reconhecer as pessoas, não é? Sim. De outras. Opa, eu vejo o Robert Pattinson e para mim é o gajo do Crepúsculo.
1: Podiam ir buscar o mal da fita, não é? Podiam ir buscar o Sean Bean para ser o Odysseus. Eu via, não é mesmo? Que era o de Troia.
0: Sean Bean?
1: Era o Sean Bean.
0: Ele era de Troia?
1: Era o Odisseu de Troia.
0: Ah, certo. Sim, exatamente. Sim. Estava a confundir. Sim, exatamente. Pronto, por exemplo, ele... Mas ele no Troia, por exemplo, não é uma personagem que tu olhas para ele e digas logo: ah, este é o Ulisses.
1: Sim.
0: Não percebes logo, pronto. Mas, por exemplo, o Brad Pitt percebeste logo.
1: Sim.
0: Pelo menos
1: o Brendan Gleeson é o que faz de Menelaus no Troia também.
2: Eu estava aqui a ver, porque também depois há os episódios. Ou seja, um dos episódios mais importantes é da Circe, que faz a transformação dos animais em porcos. No filme é muito tratada aquela coisa dos animais, dos homens enquanto abusadores, violadores, assassinos.
0: Sim.
2: E portanto são os porcos, não é? São os animais. E é uma lógica de, ela é quase, é uma lógica tipo feminista radical, estás a ver? Os homens são os porcos. E basicamente na cena o Matt Damon, o Ulisses, quase que a ameaça, enquanto que no livro há uma conversa de construção, de compreensão.
1: Eles passam um ano lá?
2: Pois, talvez.
1: No livro, sim.
2: Isso. E é uma coisa, lá está mais uma vez a diferença entre uma coisa de culpa, porque ela instiga-lhe a culpa: vocês são os porcos, não sei o quê, matam os falam, não sei o quê, para uma cena de construção. Portanto, no livro eles acabam amigos, no filme mais ou menos.
0: Ok.
1: Então, é uma Catarina adaptação, tem uma parte então interessante para falar sobre isto.
2: Tem?
3: Tenho.
1: Tens.
3: Ah, não sei muito bem a história dessa
2: estás... a comer uma carne,
1: não, ela sabe o que eu estou a falar.
3: Estás a falar daquela questão
1: das plantas.
3: Da planta que sim. O Ulisses terá ingerido para não ser enfeitiçado pela Circe.
1: E da planta que a Cersei usou também.
3: Sim, quem lhe deu a planta foi o... Não é Flor de Lótus.
1: Não é Flor de Lótus, é Snowdrop.
3: Quem é que é o mensageiro dos deuses?
1: Hermes.
2: Ou Hermes.
3: Pronto, é ele quem lhe dá uma planta e lhe diz: se tu ingerires esta planta não vais ser enfeitiçado pela Circe. Então ele vai já com...
2: Ah, sim, é isso, tens razão.
3: Exatamente, certo.
2: Tens razão.
3: E é há estudos que indicam que essa planta existe.
1: Não
3: é a flor, exatamente. Yeah. Não é a flor que tu indicas.
0: Chama-se Molly.
3: Chama-se Molly, exatamente.
2: Molly.
3: Então,
1: Molly,
3: o que terá acontecido...
1: No livro. Sim, na vida real é Snowdrop, yeah.
3: Mas o que ele está a falar do Molly era o nome pelo qual era conhecido antes também
1: pelos
3: povos. Ou seja, conhecia-se essa planta como uma planta que era usada para combater qualquer tipo de envenenamento. Ou sei lá, se uma criança tivesse sido envenenada, ia combater os efeitos de envenenamento. Isto porque a Circe enfeitiça os homens e transforma-os em porcos, mas há quem diga, sim, há quem diga que ela não era propriamente uma feiticeira, usava era certo tipo de plantas que os levavam a ter alucinações.
1: Vou-te já dizer qual é que é.
3: E na ilha onde se passa a cena, realmente há uma planta nativa que provoca alucinações. E o antídoto é a tal flor da neve. Portanto, há alguma, apesar de ser um mito de Homero, e há bocado não falámos, mas há quem diga também que Homero não existiu. O que aconteceu é que terá sido um conjunto de Homeros.
2: Sim, que
3: fizeram a Odisseia, exatamente, assim como uma Bíblia, não é? Que aquilo depois é compilado. E chegaram a um Homero, mas a verdade é que podem ter sido vários. Mas há quem acredite que esses mitos têm muito fundo de verdade e que a Circe poderá ter existido, não enquanto feiticeira, mas alguém que tinha muito conhecimento sobre as plantas, sobre a fauna que existia na região, e que essas tais plantas existiam mesmo, continuam a existir ainda agora, só que estão menos usadas ou as suas propriedades foram esquecidas.
2: Pois, e há esse episódio. Depois há um episódio que a minha filha foi com a minha filha, com a minha mulher lá a ver, e ela até chamou a atenção, que é o episódio das sereias. Também, portanto,
3: sim.
2: Portanto, e aí eu acho que está muito bem esgalhado. E a minha filha que me chamou a atenção para isso, que é: tu estás a ver a cena, tu estás a olhar para o Ulisses, que é o único que não põe a ser no ouvido, depois há uns gajos que
3: sim,
2: mas não põe.
1: Pede só para o atar
2: e estás a olhar sobre o olhar de quem está com cera nos ouvidos. Portanto, tu não ouves nem mar, nem barulho das sereias. Só vês o Ulisses primeiro a gritar e depois a

0: correr e por aí fora. Portanto, a nível cénico é muito bem esgalhado. Ou seja, tu só vês, tu vês tudo, não há silêncio absoluto e só vês imagem. Estás a ver? E isso tem um efeito muito interessante. Exatamente. E eu não tinha. A minha filha é que disse: olha, aquela cena é espetacular. E disse, ela disse isto assim.
1: Interessante.
0: E está bem, porquê? Porque o canto da sereia, pá, eles inventaram o quê? Iam pôr a Marisa a cantar.
1: Estás
0: a
1: ver? Olha.
0: Estás a ver?
1: Os madrinhos.
0: É estranho. E assim, eles não têm que lidar com o canto da sereia, que tinha que ser uma coisa extraordinária. Lidam só com ele a lidar com isso. Uhum. Acho muito interessante.
2: Sim, e é muito astuto da parte deles, né? Porque põem enquanto espectador da forma que, eu não sou o herói. Sim. Eu sou apenas parte da tripulação, porque o herói é o Ulisses.
0: Isso.
2: Eu, enquanto espectador, sou alguém parte da tripulação que tem que usar a cera nos ouvidos. Isso é muito interessante.
0: Isso é interessante. Pá, overall.
1: Viste em IMAX?
0: É?
1: Viste em IMAX?
0: Ouvi no Alma.
3: No Almex.
1: No Almex.
0: É a primeira parte. É um filme hollywoodesco. É um filme para grandes massas que, para os objetivos, foi cumprido, eu acho.
1: Sim, opa, fez dinheiro e isso tudo. Se o objetivo, for esse.
3: Esse é o objetivo verdadeiro.
0: Tu vais ver e não te arrependes. Ou seja, é um filme que. Ok.
1: Uhum. Então não és um purista no sentido
0: nada.
1: De.
0: Eu não tenho que ser, caramba. Aquilo não é um documentário.
1: Não é um documentário.
0: Ele faz uma interpretação à Nolan, isso que eu estava a dizer há bocadinho, como fez no Oppenheimer. Que é a lógica da guerra, as misérias da guerra e a culpa da destruição. Acho que é um bocadinho essa lógica. O Oppenheimer também tem muito essa.
1: Sim. Opa, do que eu vi, há muitas adaptações. E há adaptações que fazem sentido. Em geral, se calhar o que eu tenho o pé. Eu vou ver o filme, mas tenho o pé atrás por causa disso. Porque há demasiadas adaptações, pelo que eu tenho visto. Pá. Mas depois, por outro lado, parece que hoje em dia as pessoas que vão ver filmes já não querem que haja. Lá está uma não adaptação. Por exemplo, não sei se já viram o The Northman.
0: The Northman,
1: não é sobre o filme, é o filme, sim, é sobre o Vikings, sim.
3: Eu não vi, mas já ouvi falar.
1: É uma história que também, pois lá está, isto também foi um problema porque o filme não fez dinheiro, eles não conseguiram.
3: Mas era bom, mas tinha um cast bom
1: eu
3: também,
1: acho,
3: não
1: eu acho, que o filme, eu acho que sim. O filme é excelente, sim, o cast acho que também era bom, sim. Nem sei dizer o nome do ator principal, mas foi, não sei se é o Skarsgård, um desses
3: acho
1: irmãos.
3: Que sim.
1: Mas essencialmente o que se tentou fazer nesse filme foi pegar numa saga viking e ser muito fiel daquilo que era a saga. E as pessoas, acho que o público não conseguiu perceber, por exemplo, a moralidade da pessoa. Aquilo muito, muito rapidamente, a saga é a personagem principal, que é um viking, está na sua aldeia, aparecem outros vikings, matam o pai dele. E a mãe consegue fugir, pronto. E ele consegue fugir também num barco, mete-se no mar, consegue fugir também. E a vida toda dele é à procura de vingança. Ele quer matar o gajo que matou o pai.
3: Há um anime inspirado nisso que se chama Vinland Saga.
1: É capaz de ser.
3: Mas essa é a saga mais conhecida, a que estás a falar. Continua-te.
1: Não, força. Pronto, neste sentido, parece que o público não aceita muito bem isso, porque não houve aquele arco do herói, ou seja, não houve. Porque
3: não, antes, pelo contrário,
1: a mãe
3: uma descida into anti-herói.
1: O personagem é só uma pessoa vingativa, ele quer vingança a vida toda e morre porque quer vingar a morte do pai. Pronto.
3: Sim.
1: Ali no meio, a mãe dele ainda tenta convencer, diz já, pá, deixa lá isso, que a história.
0: Isso.
1: A história...
0: É uma peça de fruta.
1: Exato, pá, escreve-te no ginásio, sei lá, faz alguma coisa. Não, mas a mãe dele tenta convencê-lo e disse-lhe: olha, que a história não é bem assim, o teu pai tinha problemas com eles, não era assim só, não o mataram só porque sim. E ele não quer saber, era a moralidade do viking na altura, pronto. E parece que fizeram perdas enormes com o dinheiro, apesar de ser tudo muito fiel, ou seja, as armas que eles usaram eram fiéis. Tudo que os...
0: Eu acho que não tem que ser. É importante perceber que o Odisseia é um filme de entretenimento, pá.
1: Sim,
0: mas é um bom filme de entretenimento. Não é um filme marcante no sentido de uau, game changer, não é? Mas também não sei se era para ser. Apesar de tudo, tem um toque de Christopher Nolan que te dá um toquinho diferente ao filme.
1: Sim.
3: Podemos falar sobre o Odisseia de Bruno Nogueira?
1: Odisseia de Bruno Nogueira?
3: Sim.
1: Fala.
0: Também é uma lógica da Odisseia.
3: Toda a gente viu?
0: Episódios. Sim, sim.
1: Eu não vi.
0: Não. Mas vi. Acho que não. Está na RTP. Na RTP.
3: Tu não viste?
2: Play. Acho que não. Okay.
1: Vi.
3: Tem que ver. Mas temos que ver. É muito bom.
0: É muito fixe. Muito fixe.
3: É muito bom. Então, nós os dois que vimos, o que é que tens a dizer sobre uma Odisseia do Bruno Nogueira?
0: Quer dizer, eles metem os episódios, não é? Ilha dos Amores e tal.
3: E é de facto uma Odisseia.
0: E aparece aquele gajo a comentar, que é interessante, não é?
3: Sim,
0: que é um autor fabuloso. Pá, é o Bruno Nogueira e o Gustavo Oddington que vão por aí fora. O Gustavo Oddington acabou-se de separar.
3: Este gajo goza comigo com os nomes, depois é igual.
0: Há o Gustavo Santos e o Gonçalo Santos e o Gustavo Oddington. E eles vão para o Alentejo, basicamente numa autocaravana.
3: Sim.
0: E depois é peripécias meio cómicas em geral, com assim umas coisas um bocadinho nonsense, um bocadinho fora de tipo, de repente
3: aparece. Mas tem algumas coisas de seriedade, eles impedem um velhote de cometer o suicídio, por exemplo.
0: Sim, sim, sim, sim. Sim, tem aquela coisa à Bruno Nogueira que às vezes mete o drama humano, tipo um bocado do Ricky Gervais, não é? O drama humano e mete em piada, não é? É muito assim da Bruno Nogueira.
1: Usar com cancro e assim.
0: Isso, isso, isso. Mas depois com alguma humanidade ali no meio. Opa, e depois no final da história tens o grande António Variações, que é ali, é tipo, eles descobrem Deus, não é? Depois aparece António Variações no final.
1: É bem, nunca vi, mas acho que...
0: Diz lá tu o que é que tu achas do Odisseia.
3: Eu gostei muito do Odisseia, já vi para aí umas 5 vezes. Eu gosto mesmo bastante. Acho que é muito engraçado. É de lá que vem o famoso Bejejas, que é o velhote que se tenta suicidar no Alentejo. Eles chamam-lhe o Balhelhas.
0: Sim. Balhelhas. E também há aquela parte que eles estão a escrever a sua própria série. E às tantas tu vês a cena que eles estão a escrever, que é eles enrolarem-se com umas miúdas boedas giras e tal, e é os gajos a escrever e metem-se, não sei o quê. Portanto, há aquela parte, já que vamos fazer isto, deixa cá pimentar.
3: É a parte da Rita Blanco a dizer, tipo, eu posso mojar em cima de vocês todos.
0: Exato.
3: Numa tenda.
1: Qual é aquela cena que ele fez depois do Covid, ou foi durante o Covid?
3: Ou o Sara.
0: Ah, o Sara, que é
1: não,
0: com
1: depois
0: a mulher deles,
1: que foi depois do
0: depois
1: medo.
0: Depois do medo, sim.
1: Sim. Que eram episódios, não é? Que iam aparecer.
0: Depois do medo é um stand-up. Depois do medo.
3: Sara é uma série.
0: Sara é uma série.
1: Não, não é isso.
3: Com a Batarda.
1: Não é isso. Eram episódios que iam saindo.
3: Então,
0: há
3: ruído.
0: Há um
1: ruído.
0: Ruído,
1: exatamente. Ruído,
3: que é uma cena sobre fascismo.
1: Sim. E depois tem que. Sim, mas depois tem ali bits no meio.
0: Sim, sobre fascismo no sentido em que eles estão à procura dos humoristas para querer.
3: Sim, sim, sim.
1: Depois eles estão numa.
3: Que é o Raposo que faz de gajo da PIDE.
2: Inquisidor, não
1: sei. Isso eu achei que tinha piada. A maior
0: tem,
1: sim. Mas tenho dificuldade em.
3: Tinha coisas boas, tinha coisas más. Overall era fraco.
1: Haviam coisas.
3: Mas enquanto produto, together. O primeiro episódio, muito bom. E depois a partir daí o formato começa a ficar cansado.
0: A reunião dos comediantes é incrível.
2: Sim, tem sketches muito bons.
0: Quando o Nuno Marco quer dizer é que se passa, não é?
3: Sim.
0: É espetacular,
3: sim.
0: O gajo que é o mais calmo do universo que se passa. Está super
3: mamar legal. Todos!
0: Exatamente. Sim. Sim. Estás a olhar para onde? Queres vão nos cornos? E o Bruno Guerra. Queres vão nos cornos?
1: Outra vez. Na sala muito de aula, não é?
3: Sim, sim, sim. Há outra muito boa que é um running gag, que é o Bruno Guerra. Closeted homosexual, está com amigos.
2: Sim, sim, sim.
3: Então, Franklin, tudo bem? Gostas desta água?
0: Sim, sim.
3: E também gostas de homens?
0: Gostas de homens?
1: E gostas de homens, sim, sim.
3: Isso também é.
0: E também há aquela da jornalista. A jornalista está a interessar aquele gajo.
2: Não gostas?
0: Não. Como não? É incrível.
3: Ela começa só a gritar.
2: Não.
3: Opa, não.
1: Ah, yeah. isso
3: gritar
1: também,
3: gritar
1: isso,
3: não é piada.
0: Não,
3: gritar não é humor, caraças. Gritar é qualquer pessoa grita.
0: Extraordinário.
3: Gritar é triggering para caralho. Ah,
0: desculpa, estás-te a passar. Como é que gritar não é humor?
3: Não, só gritar gratuito não é humor.
0: Não é só gritar gratuito.
3: Aquilo para mim é só gritar gratuito.
0: Como é que é só gritar? Aquilo tem um contexto que é já passar-se com.
3: Eu percebo o que estás a dizer. Para mim aquilo é gratuito.
0: Pode achar-se agora. Gritar não é humor.
3: Aquele gritar para mim ali é gratuito e da maneira que é utilizado ali, para mim não constitui humor. Para mim, ou seja, na
0: então,
3: minha
0: não
3: opinião,
0: não achas piada, isso é diferente. Não achas piada.
3: Again, então, mas o que é humor se não achar piada?
0: Ela está ali a aguentar-se
3: não,
0: e
3: não,
0: de repente sai-lhe, solta-lhe.
3: Se tivesse sido só uma vez, eu tinha achado, ok, pronto, mas tudo bem. Mas é um running gag
1: perpetuado. Ou cortarem um bocadinho antes. Tipo, ela passa-se 5 segundos e aquilo acaba.
3: E ficavam com a cena do We'll be right back.
0: Não posso discordar mais de vocês. Acho que
3: mas é por isso que o mundo continua a rodar. E é bom discordarmos. É bom.
1: Sim. Aquilo é um humor muito lisboeta para mim. Pá. Eu não sei se vocês concordam ou não. Mas
3: sim,
1: mas eu tenho alguma dificuldade em empatizar com aquele tipo de humor.
0: Que
1: do Bruno Nogueira. É muito seco. Usa palavras muito betinhas, meu. É ali.
3: Sim, do Porto é mais caralhadas, não é?
1: Sim, por outro lado, o humor do Norte também às vezes é só. Por exemplo, os Lisboetas agora também.
0: Blings?
1: Por isso
3: não,
1: que
3: balas
1: e isso é muito mais o meu humor, por exemplo. mas os do Sul, entre aspas, não é? Agora também já usam muito a cena das asneiras porque acham que têm piada. Tipo, pessoas que não estão habituadas.
3: De repente, tu disseste todo o Sul e começaste a sacar em um sotaque de Viseu.
1: Foi
3: sacanagem.
1: Fazemos aqui um parênteses: o Viseu empatou 2-0 com o Benfica. 2 igual com o Benfica. Pá,
0: foda-se.
1: Grande jogo, Académico de Viseu, cara. Pronto, era só um parênteses. Não, mas o pessoal de Lisboa, pelos vistos, está.
3: Quando isto passar, isso vai ser old news.
1: Já temos outro empate. Já tem uma académico outro empate.
2: Já subiu a divisão.
1: Já não há divisões para subir. Pá. A partir daqui só Champions League. Agora é.
0: Agora é
1: futebol europeu,
0: no cara. City.
1: Não, nunca sabe. Pá. Mas pronto, de qualquer das formas, eu acho que sim, que o pessoal lá do mais de Lisboa está a começar a dizer as geneiras só porque sim.
3: Temos 15 minutos.
1: Sim.
3: Vamos passar para festivais?
1: Passamos, sim. Eu queria só dizer mais uma coisa sobre a Odisseia, que agora também já descambou. A cena com o Ciclope, pá. Ele alterou a história também só porque sim, porque pelos vistos.
0: Era mais do que um, bem da verdade.
1: Pronto, e pelos vistos na Odisseia, no livro, ele fala com o Ciclope, oferece-lhe vinho, ele fica bêbado isso. E ele cega o Ciclope.
3: Isso. Sim.
1: E os deuses ficam chateados com ele por ele cegar o Ciclope. O que é que acontece no filme?
0: No filme, ele não fala com o Ciclope. Ele
1: é mal educado.
3: Ah, e existe a e cena toda dele dizer que ele é ninguém. Porque o Ciclope depois está a berrar para os amigos a dizer: ah, ninguém me cegou, ninguém me cegou.
1: Exato, eles
3: ah, seu bêbado.
1: Nós isso até demos na.
3: Cheiras a uvas.
1: Mas isso no filme não acontece, não acontece, por exemplo, que é uma cena icónica.
0: E depois há uma cena que ele volta para trás e diz quem é.
3: Sim. E é através disso que o Poseidon o lixa.
0: Exatamente.
1: Pronto.
3: Porque o Ciclope depois queixa-se ao pai.
0: Era mais do que um.
3: Era mais que um, mas é só um que é cegado. Sim. E é esse que depois se queixa ao pai a dizer: olha, foi o Odysseus que me lixou.
1: Sim. Sim, e o Poseidon depois castiga o
3: ator que é direito.
0: Né? Sim. O passado era um bocado lixo.
1: Para que mudar essa parte da história? Essa é gratuito.
0: Sei, consigo
1: é gratuito.
0: Um gratuito.
1: E há outras coisas que também são gratuitas. Pá. Passando aos festivais, né? Pronto, eu por acaso vim, eu não vou dizer o nome do festival em que tive, mas também pela data acho que dá para perceber. Mas houve lá
0: não
1: um...
0: Não pode dizer?
1: Não, porque eu tenho uma história para contar, pá.
0: Ah, tá bom.
1: Pronto, olha, os concertos foram bons, teve lá muita gente da...
0: Pronto, é isso. Os concertos foram bons, mas eu não os ouvi.
3: Vi bandas, tinham instrumentos musicais.
1: Vi bandas a tocar, o som é muito bom.
3: Tocavam em plataformas elevadas?
1: Sim, exatamente.
0: Que assim, a malta que chamava aquilo palcos, não é?
1: Exato. Havia dois palcos um ao lado do outro. Pronto,
0: dois,
1: era o Sonic Blast. Pronto, uma coisa muito boa do Sonic. Opa, o som é muito fixe. Nota-se muito que o pessoal tem muito cuidado com o som. Boa. Ao contrário do que eu já ouvi noutros festivais, nomeadamente no Paredes de Coura, desculpa, mas já lá vi
3: não, o som, mesmo no anfiteatro
1: o som geralmente é bom, mas já lá ouvi bandas em que não era assim tão bom. Sim, isso chateia.
0: Pá, eu desde que vi Pixies no Campo Pequeno.
1: Mas dizem que Pixies em geral tem um mau som, pá.
0: Não,
1: nunca ouvi
0: no Campo Pequeno, que faz uma reverberação do caraças, um eco do caraças, tu não ouves nada, só ouves.
3: Isso é por causa dos fantasmas dos touros.
1: Será? Quem sabe, aos berros.
3: Campo Pequeno só é bom, pá. 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
1: 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Aquilo picava, subia, descia de volume, pá. O que me leva aqui a outra questão, que é os festivais em Portugal. Que nós somos o país dos festivais, não é? Isto é só festivais.
0: Mas não éramos, atenção, isto é uma coisa. Foi assim, pá, exponencial.
1: Há 10, 15 anos, talvez.
3: Mais.
0: Um festival a Vivilar de Mouros, e aliás, e tinha estado parado, houve no ano, no meu segundo ano.
3: Desde os anos 90 que já andamos a festival à forte.
0: Sim,
3: e antes disso já tínhamos antes.
0: Nos anos 90, não, antes disso não havia nada.
3: Tinhas Vilar de Mouros.
0: Tinhas Vilar de Mouros, tinha estado parado não sei quantos anos. Tinhas Vilar de Mouros nos anos 70.
3: Sim.
0: Depois parou e depois regressou no ano em que houve Vila de Mouros e Zambujeiro do Mar.
3: Sim.
0: E depois e a partir daí foi bom.
3: E o Superboc também?
0: Não havia Superboc.
1: Superboc
3: é 90.
0: É, mas não é nesse ano. É depois.
3: Okay.
0: Depois é que começa tipo.
3: De que ano é que tu estás a falar agora?
0: Eu vou ao 98.
3: 98? Acho que já havia Superboc.
1: Espera aí. Vai confirmar.
0: Vamos talvez. 97, 96.
3: Mas tinha ideia que já havia Super.
1: O nosso amigo Paulo da Ruc também. Ele foi a tanto festival. Nós é que temos que lhe perguntar, como ele é assim mais velho.
0: Okay.
1: O que é que havia
0: foi,
1: na altura?
0: Mas não eram bem festivais, eram concertos.
1: Era mais concertos, exato. Concertos com dois outros.
0: Sim, esse gajo
1: para todos curtir. Yeah. Isso é verdade. Foi. Abraço ao Paulo.
0: Pronto, mas tu queres contar uma história?
1: A minha opinião, já vamos lá, sim. É uma história um bocado chata, por acaso, mas queria ouvir a vossa opinião também, porque é interessante. Os festivais, para mim, em Portugal, estão cada vez mais. O fino custava 3 euros no Sonic Blast.
0: É um abuso.
1: O que é que se está a passar? É
3: um bebe água.
2: Chama-se negócio.
1: Não. É negócio, exatamente.
0: Chama-se capitalismo, sim. É isto.
1: Isso. E o filme do Nolan também é a mesma coisa. Para mim foi capitalismo.
0: Sim,
1: mas é triste, pá, porque o pessoal que gosta de música a sério, e que, por exemplo, o Sonic para mim é um sítio onde o pessoal vai ouvir música a sério, o pessoal quer ouvir música, pá, também já está aí pelo mesmo caminho.
0: Qualquer dia está a passar netinho.
1: Porra, sei lá, meu, é tudo super caro, já está cheio, esgota. Entras lá dentro, é só espanhóis, pá, nada contra a Espanha. e nem nada contra os espanhóis. Mas opa, eu gosto de ir a festivais portugueses e também pá, conhecer malta portuguesa.
3: Peço desculpa, vou só responder aqui ao Franklin. Vilar de Mouros, 65. Paredes de Cura, 93. Superboco, 95. Zambujeiro, 97.
0: Sim, mas o que é que estás... Aliás, é bem verdade, o primeiro Zambujeiro que eu fui em 97, é isso? Foi o primeiro que eu fui.
3: Sim, sim, não,
0: mas estávamos a falar... Vilar de Mouros, sim, falamos, havia nos anos 170, mas sim, depois parou.
3: Sim, é verdade, dizer, é verdade.
0: E
3: sim.
0: Não havia, na minha altura, não havia, quando eu era adolescente, não havia festivais.
3: Espera aí.
0: No início dos anos 90 não havia festivais.
3: 93, 95, 97, era o que havia.
0: Alvalade, ias ver a Tina Turner Alvalade. Eu não ia, ou Guns N' Roses.
1: Péssimo.
0: Sim, depois é que começa, depois começa tipo bum, e é o que estás a dizer, agora há festivais para dar para um pau.
1: É festivais por todo lado, mas não é para o português comum. Isto é para o pessoal que tem dinheiro em Portugal, ou então estrangeiros. Há muita gente que vem de fora.
3: Sim, há muita gente
0: de fora.
1: Há muita, é imensa gente de fora, pá. E nada contra os estrangeiros, pá. Eu próprio vim de outro país, mas é chato os portugueses não conseguirem ir.
0: E eu acho que é um problema. Eu estava a falar, eu fui ver que há uns há umas semanas.
3: Está dois igual.
0: Hã?
3: Somos dois importados, dois de...
0: Eu fui ver há uns tempos os Maias, uma peça de balé da Companhia Nacional de Bailado. Uhum. Paguei 35 paus por bilhete.
1: Pois.
0: E eu pensar assim, que é, pá, as câmaras estão cheias de dinheiro para, para chamar o Tony Carreiro, não sei o quê, que é o que o povo gosta. Sim. Qual é o que lhe dão? Sim, ou seja, imagina que ponhas os preços a 10 euros e a câmara bancava. Se calhar, pessoas que nunca foram ver bailado iam ter ido ver bailado, até iam gostar.
1: Sim.
0: Ou então trazer uma orquestra, não sei o quê, ou trazer uma boa banda estrangeira, porreira, fixe, assim, ali no em Coimbra para a população. Só que eles não, é Tony Carreira e Zé Cabra, é isto.
1: Isso depois é o lobby interno.
0: É o que o povo gosta. Entendo,
1: sim. Mas lá, eu também tive esta conversa muitas vezes já com promotores e assim eles dizem: o povo gosta do que lhes dão também.
2: Exatamente.
1: Ou seja, se eles tiverem realmente escolha, se calhar até vão.
0: Ou seja, os mais, quer dizer, por cima é uma companhia nacional, é uma companhia pública.
1: Pois.
0: Tem
3: 35
0: pau.
3: Sim.
0: Estão a brincar.
3: É, isso foi onde?
2: Sim, façam conta, são uma família que leva 4 pessoas, por exemplo.
3: Foda-se, is right.
1: Pois, exatamente.
0: Muita cara.
3: Estava cheio?
0: Estava bastante composto, estava para aí 70% da casa.
2: Ainda há tempos se discutia, não sei se se relaciona com essa notícia, é que os dias que vocês têm gratuitos para ir aos museus durante anos.
0: Acho que é por
2: aí. Ao que parece, agora foi feito um estudo e houve uma população grande, uma faixa da população, acho que são 60% da população que não usou a maior parte desses dias. Então querem reduzir estes dias, pá. Não.
0: Não, é pelo contrário, é promover ainda mais.
1: Eles têm que fazer mais marketing.
2: Sim,
1: isso,
2: pelo contrário.
1: Eu, por exemplo, não sabia disso. Quando fui à prisão de Peniche, à antiga prisão política de Peniche, comprei o bilhete antes de ir lá no site, meti lá, que era português, não sei o quê. Chego lá e o segurança: você comprou o bilhete? E eu comprei. Então, mas não precisa.
3: Eu disse: seu burro.
1: Não está escrito em lado.
0: Mas eu sou de Viseu. Ah, tá bem.
1: Não, eu disse: não está escrito em lado nenhum. Como é que eu digo? Eu tinha ido lá no dia anterior, estava para fechar, não entrei. Não está escrito em lado nenhum.
3: Mas é um domingo.
1: Não sei se era, mas há um conjunto de museus que não pagas.
0: Não é
1: nunca
0: aquela
1: agora.
0: Parte do português não paga, mas também não entra.
1: Depois ele disse: o panteão também não se paga. Não sei o que, e acabei por
3: no
1: ir
3: no Museu
1: panteão,
3: Militar.
1: Isso,
3: nós fomos no verão, não nos passaram contribuinte aos bilhetes. O Museu Militar.
1: Não passaram, mas pagaste?
3: Então paguei, pagámos 3 euros cada.
0: Fiz uma reclamação, isso não pode ser.
3: Sim, o contribuinte. Não há.
0: Ai, não há.
1: Não conta como gasto.
0: Sim, mas é o que estás. Ou seja, por exemplo, vamos ser objetivos. A malta não tem acesso e o cidadão comum às vezes nem sequer sabe que isso existe.
2: Nem sabe que existe.
0: Não, é verdade. Nós que somos relativamente interessados nisto, há muita coisa que passa aqui no Zado que eu não sei.
2: Sim,
1: sim.
0: E portanto, a cena de haver divulgação das câmaras, não sei o quê, ir aos serviços, ir não sei o quê, entregar e dizer: olha, querem bilhetes, liguem para não sei o quê e tal. É isso que uma câmara devia fazer, de apoio à cultura, ao dizer: os museus estão abertos. Sim. Este domingo é uma exposição, não sei o quê, querem ir.
1: Divulgação é que falha muito.
0: E
1: eu
0: há
1: acho.
0: Dinheiro para isso, só que eles gastam carradas de dinheiro a trazer o José Cid e o Zé Tal de Amaral.
1: Pessoal que já tem guito. Sabem quem ganhou? Não sei se vocês conhecem a GDA, mas é tipo é uma espécie de. Opa, eles.
0: GTA,
1: o quê?
0: GTA, sei o quê?
1: GTA, San Andreas. Não, a GDA é um órgão vago, é parecido à SPA, eles também têm. Eles pagam certos direitos a artistas, nomeadamente os músicos. O que acontece? Eles têm tipo bolsas também que eles dão, por exemplo, uma que é um apoio a viagens ao estrangeiro, ou seja, tu arranjas um concerto para ti nos Estados Unidos e eles pagam-te as viagens. Pronto. Quem é que ganhou o ano passado esse apoio? A Capicua.
0: Porra!
3: Como se ela precisasse.
1: Como se ela precisasse, lá está.
3: Ah, nem devia ser.
1: Há tantos artistas que não deviam permitir essa malta.
2: Nem
1: pá.
2: Vamos entrar para essa questão dos concursos, pá, porque é uma coisa vergonhosa.
1: É vergonhosa.
2: Lembro-me de um ano, Talento FNAC, que é um concurso que
3: existe. É amigo da rádio, mas podes falar.
2: Pá, não, é um concurso que existe há muitos anos. No regulamento, na secção de música, diz: ah, só pode participar um artista com um disco inédito. O que é que tu tens por inédito? Novo. Alguma faixa inédita? Esta faixa não é conhecida, certo. Não passa nas rádios, não foi editada. Quem é que ganhou nesse ano? Um jovem com uma faixa cujo disco tinha saído no ano anterior. Então o que é isso?
1: Isso já não é inédito.
2: Não é inédito. Certo. Então porque vocês põem alguém a ganhar nestes termos?
1: Porque ele conhecia alguém.
2: O que é isto?
1: Não sei. É possível.
3: Olha, ainda sou do tempo em que era um Henrique Amaro. A fazer a seleção dos novos
1: talentos, mas ele faz para o CD.
3: E os ótimos discos também.
1: Mas ele faz para o CD. Por acaso, uma banda minha já apareceu em 2019.
3: Qual era a banda?
1: Eu depois mostro os Eros Forma Atómico. Foi fixe, nós até fomos lá tocar e tudo. Só que chegando até a FNAC Live, que é no,
2: sim,
1: Torre do Belém, lá nos jardins, aquilo é a Paula e tudo, pronto. Mas quem é que também lá vai tocar? São os mesmos de sempre. Metem no palco do Talentos FNAC, metem malta assim relativamente alternativa. Só que depois do outro lado está o Rui Veloso, está o Diago Cacur. Malta que já toca em todo lado em Lisboa.
3: Riveloso.
1: Porra, na minha altura. Mas pronto.
0: Cavaleiro Andante.
1: Já. Eu por acaso gosto
3: isso,
1: de Riveloso.
3: Isso é do Beto e da Rita.
0: Cavaleiro Andante.
3: Estás a pensar no Cavaleiro Andante. Não é essa.
1: Okay. Pronto, o escândalo no Sonic Blast. No primeiro dia em que as pessoas vão lá tomar banho, ou seja, depois da primeira noite de concertos, né? Não sei se vocês já foram ao Sonic Blast ou não. Oh, Anderson, tu tens cara de quem já foi.
3: Sim.
1: Pronto, sabes, aquilo é uma linha de duche.
3: Mas já não fui a esse.
1: Era na Imoledo.
3: Exatamente.
1: Pronto, aquilo agora é em Vila Praia de Âncora e aquilo tem lá uma linha de duche, pá, naturalista. Aquilo é. Tens lá uma partezinha de madeira.
0: Tu passavas boa parte dos seus dias.
1: Era só tomar banho, eu. Pois. Então o que é que acontece? Aquilo tá aberto, aquilo é ao ar livre, estás a ver? Tens tipo uma fila de chuveiros. Que
3: isto
1: são
3: cocós.
1: Cocós, como assim?
0: E uma fila de pessoas a olhar para os chuveiros.
3: Eu já tive em festivais em que vi cocós, em que os balneários tinham assim umas zonas e em que volta e meia vinha assim um floating turf.
1: Não vi nada.
3: Isto é verdade.
2: Uma casa bem romana ou quê?
3: Sim, é, só que estava lá bem.
1: As romanas são mais tapadinhas. Temos uns 5, 6 minutitos. Mas pronto, por acaso eu queria a vossa opinião sobre isto. O que é que acontece? Aquilo, as pessoas também se. Pá, é naturalista. O pessoal despe-se tudo nu, tomar bem, papau, homens mulheres.
3: Sim, ninguém está lá para.
1: Ninguém está a olhar para outra coisa. Aquilo não é uma cena sexual, o pessoal não olha.
3: Tens mais que fazer.
1: Exato. Opa, e tomar bem os calções é chato porque tens de lavar o cu. Estás todo sujo. Estás todo sujo, a verdade é essa, né?
3: Estou cagado com
1: a cueca. Não dá jeito nenhum, pá. E tipo, até está água fria, mas
2: podíamos um fazer piadas tão más com isto.
1: Diz que querias fazer uma piada. Manda uma.
3: Faz, por favor.
2: Se está a limpar a casa, é porque espera a visita.
1: Essa é muito boa.
0: E então?
1: Pronto, o que é que acontece? Para a nossa surpresa, nós chegamos lá no primeiro dia para tomar banho. Já eu a tirar os calções, não é? Porque não estavas para visitas, mas queria lavar o cu.
3: Adoro que a moral da história é lavem o cu, pessoal.
1: Lava, no Sonic.
2: Por favor.
1: Senhora, meu Deus.
2: Por vocês e pelos outros.
1: Sim, porque depois há pessoal que não toma banho e cheira mal.
3: Não cheira cu que não se pode.
1: Há pessoal que não toma banho.
3: É o Sonic Ass Blast.
1: Pá, mas estava lá a polícia de manhã e nós.
3: A lavar o cu.
1: O que é que aconteceu? Sim, a lavar o cu ao pessoal. Com o cacetete. Não, pá, pelos vistos, pegaram num gajo. Estava lá uma rapariga a passar-se. Pegaram num gajo e levaram-no embora. Nós não percebemos bem aquilo que estava a passar. Mas depois veio ao de cima que aparentemente, isto é alegadamente, ninguém sabe muito bem. Ele pelos vistos estava a gravar as raparigas.
3: Ah, ok, okay.
1: Estavam lá de forma normal a tomar banho sem roupa. Pronto. O que acontece? Eles taparam logo os duches nessa tarde e fizeram uma divisão a meio, ou seja, 5 para cada lado.
3: Okay.
1: De forma natural, as pessoas foram-se dividindo. Ou seja,
0: por homens e mulheres.
1: Por homens e mulheres. E não haviam lá símbolos nenhum, já que ele estava só dividindo, naturalmente as pessoas foram-se dividindo. Homens para um lado, mulheres para o outro. Ou seja, pá, eu sou muito a favor disto, do naturalismo e está tudo fixe. Pá, eu nunca pensei que isso fosse acontecer num festival e, mais uma vez, isto é alegadamente, porque não se sabe o que é que aconteceu. Pronto, aquilo depois foram rumores que começaram a circular, mas pela atitude de taparem aquilo, dividirem não sei o quê, opa, parece que foi algo do género. O que é que acontece? Basta uma pessoa num festival inteiro ser meio amaradinha da cabeça. Ou, e pelos vistos ele tinha metido a tenda dele mesmo tipo à frente dos dois, ou seja, aquilo era uma coisa.
0: Era já pensada,
1: sim. O que fazer numa situação destas, pá? É que nós estamos a evoluir e andar para a frente, e há, por exemplo, países nórdicos.
3: Acho que às vezes devemos regredir, dar uma carga de lenha ao senhor e deixar as pessoas tomarem banho à vontade.
0: Eu acho que levámos o senhor para a prisão e continuava os duchos abertos.
1: E continuava os duchos abertos?
3: Foi essa ou não tinhas que meter a polícia, podias só.
1: Arraiar no gajo?
3: Arraiar no gajo.
2: Sim, era só tirar é um festival. Uma foto, encolar em todo o que era canto.
0: Deixar de ser ao Elsa, passar a ser ao Zé.
3: Ou então.
2: E deixar que.
3: Fight fire with fire.
1: Espilo e tirar-lhe foto.
3: Não. Sempre que tipo, por cada mulher nua, três gajos nus à frente a lavar o cu a olhar para ele. E às vezes o gajo não ia deixar de filmar.
0: Não, mas isso vende.
1: Se calhar, eu não sei.
3: Se calhar o gajo é.
1: Eu não sei se ele gostava
3: sim,
1: também.
3: Estamos a assumir a sexualidade dele, é verdade. Se calhar ele não queria saber das mulheres.
0: Pois.
3: Se calhar, opa, se calhar foi homofobia.
1: Continuava como estava.
0: Porque a cena estava a correr bem.
1: Foi logo no primeiro dia. Pá. Mas sim, mas nos outros festivais.
3: Em termos de opinião de naturalismo, opa, eu venho de uma família em que naturalismo era the word of order. E até os meus 17 anos íamos café para colónias tudo. Nudistas e o caraças. Tanto eu como a minha irmã, o meu pai e a minha mãe. Portanto, a opinião que eu tenho de. Diga.
2: Continua.
3: Estava a pôr a piroca no.
2: Não.
3: Não era eu que estava a pôr a piroca.
0: Anda lá, meu.
3: Ela estava a fazer o símbolo da taberna de Baires, que mexe as bebidas com a piroca e desliga as arcas para os lados ficarem moles. E então tenho um bocadinho uma dessensibilização ao corpo nu. Depois também, por ter estudado artes, tanto no secundário como na universidade.
1: Muita nudez nesses cursos.
3: Sim. Tanto nas disciplinas de teatro como desenho.
0: Mas tu
3: desenho
0: vês corpo nu, não te entusiasma? Quer dizer, se tiver nudismo, já fiz nudismo.
3: Depende
0: e não,
3: do contexto.
0: E não fico entusiasmado.
3: Exato, nudismo, aliás, exato, o teu cérebro desliga, massagens do cérebro sim. Desliga, tatuagens do teu cérebro desliga essa parte.
2: Mas quando vais acho que tenhas que ser exposto ao nudismo ou vires uma família de nudistas. Sim.
3: Eu não estou a dizer de precisamente o que eu estou sim. A dizer é que o Franklin não era nudista e mesmo assim.
2: Sim, é um pessoa normal, não é?
3: Também, atenção, existem algumas unspoken rules no nudismo que é if you start to get aroused, vais à aguinha fria e voltas e está tudo bem.
0: Não se tiver aguinha fria, dás uma retada no pirilau.
3: Sim, se alguém tiver uma câmara, chamas a polícia.
1: Isto
3: e depois metem lá os chuveiros assim divididos.
0: Mas espera, mas tu estavas a dizer qualquer coisa, sabe?
1: Já nem sei o que é que era. Não, que era... Como lidar com esta situação, não é?
0: Eu faria assim, eu mantinha aquilo para apanhar um gajo, se aparecesse mais gente é que dizia, porra, não dá.
1: Ok.
0: Ou seja, há sempre malucos, não é? Há sempre gajos certo. Que aproveitam-se das
1: sim, a cena é essa. É que depois o pessoal começou a ficar um bocado paranoico. Então, mas seria aqui um, de certeza que há mais pessoas.
3: Não, mas é assim, há tarados. Vai haver sempre. Agora, podem ser tarados que se controlam, podem ser tarados assumidos, podem ser tarados reprimidos. Mas, por exemplo, este tipo de festival, como o Mimo, lembro-me do Mimo, a última vez que estive no Mimo foi em 2019. Em que era em Amarante, eu acho que ainda é Amarante, e havia o rio e não havia pessoas com roupa.
1: Certo.
3: E estava toda a gente nua.
1: Tudo bem.
3: Paredes de Coura também, pré-filmarem muito o rio e o caraças, havia ali a praia fluvial. Havia muita nudez também.
1: A minha grande conclusão, em jeito de finalizar o programa, é que o problema são os telemóveis, pá.
3: Podes só proibir telemóveis.
0: Mas também podias levar uma câmera da casa.
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Muito boa noite a quem está a escutar a Rook nesta noite de verão. Hoje no Speedrun tem convosco o Guv, mas este programa não foi preparado por mim, foi preparado pela outra metade do Speedrun, a Marta, que não consegue estar presente aqui nesta temporada de verão, mas que preparou este alinhamento, que é, portanto, uma exploração musical da parte dela. As inspirações para este programa são o Afrobeat, nomeadamente um subgénero chamado Singeli, que é originário da Tanzânia. Eu sei muito pouco sobre a música que vos trago hoje. Na verdade, estou a escutar esta seleção pela primeira vez ao vivo, ao mesmo tempo que vocês, mas acredito que seja uma boa forma de descobrir o género através da sonoridade e não do contexto histórico ou dos artistas que o representam, por assim dizer. A abrir o programa, ouvimos a faixa Kelele, presente num EP de produção de Jujitsu. Este foi um lançamento na Niega Niega Tapes, uma label sediada no Uganda e que é uma presença bastante forte no programa de hoje. Uma grande parte das faixas que trago para esta hora de Speedrun são lançamentos precisamente desta label. Logo a seguir ouvimos um lançamento, curiosamente, da França. Ouvimos a faixa Slime, da autoria do produtor Silvere, um lançamento na label Applause. Vamos agora passar para a terceira faixa desta noite, desta vez de um artista que está sediado em Amsterdão, na Holanda, chama-se Nazar, e que em 2018 lançou o álbum Enclave. Vamos ouvir a faixa Warning Shots.

E já estou de volta para vos falar sobre o que estivemos a ouvir até agora e depois da faixa Warning Shots do produtor Nazar, ouvimos mais uma faixa lançada pela label Nyega Nyega Tapes do Uganda.

Ouvimos Dança da Maju de DJ Snobia no seu álbum Inventor Volume 2. Depois ouvimos uma faixa que nos é trazida diretamente de Portugal, um lançamento na gravadora Príncipe. Ouvimos do DJ Danny Fox, que já esteve no Palco Rook, e de DJ Lee Cox ouvimos Met o Bass, um lançamento de 2020. Logo de seguida ouvimos, também do Uganda, mas um lançamento de uma outra label chamada Hakuna Kulala, ouvimos do DJ Traveler, Freebot e Rosa Pistola a faixa Wave It. E agora acabamos de ouvir, com uma sonoridade um pouco diferente das anteriores, de Wak Wak Kingdom, um grupo de produtores provenientes da Alemanha. Ouvimos uma faixa do seu álbum Mind Onsen de 2024, que inclusive dá nome a este álbum. A seguir vamos ainda ter sensivelmente mais meia hora de música neste speedrun, e eu, não sabendo muito sobre o género musical que vos trago hoje, como já disse no início do programa, há algo muito particular que estou a reparar, que é a velocidade. Todas as faixas que estou a passar hoje estão próximas dos 150 BPMs, das batidas por minuto, ou até atingir valores muito próximos das 200, que até para um programa como o Speedrun é um valor bastante elevado. Vamos continuar agora com mais uma faixa da Niega Niega Tapes, mas desta vez com produção do DJ Traveler, também uma presença que já esteve no Palco Rook. Vamos ouvir do seu álbum Twende Dance Classics, lançamento do ano passado, a faixa Trust.

comigo, DJ Trevor. Iniciamos aqui uma secção final deste speedrun em que todas as faixas são lançamentos da label de que tanto falei. Depois dessa faixa ouvimos Sea Star do produtor Jamita, uma faixa presente no seu álbum Tatiço, peça de 2019. Logo a seguir ouvimos mais uma faixa deste mesmo produtor, mas desta vez a faixa 27 do seu mais recente álbum lançado em... ou pré-lançamento, na verdade, que apenas vai ser lançado em setembro deste ano, o álbum Kazi Kwanza. Depois vamos ouvir mais algumas faixas até ao final deste programa do Speedrun de hoje, mas vou aproveitar já para me despedir. Faltam sensivelmente 10 minutos para a meia-noite, mas acredito que ainda vamos ter tempo de ouvir muito boa música, pelo menos duas faixas que vou passar a anunciar. Vamos ouvir então de Kazi Hippo, ou melhor, a faixa Kazi Hippo do álbum Singeli Ya Majubo de Siso e Maiko, e também devemos ter tempo para ouvir um pouco de Bambo Pena com a sua faixa J-Pia. O Speedrun despede-se assim por hoje. Regressamos outra vez à mesma hora na próxima semana, às 23 horas, para mais uma hora de música bem rápida aqui nos sons dos 107.9 FM da

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